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0: 10 horas.
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1: 10 e 18. 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
1: 10h32. 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

0: 112.
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2: Imigrantes. 11 e 18.
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1: Imigrantes. 11:47.
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1: Meia-noite 2.
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0: meia-noite e 31.
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0: Meia-noite 47.
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1 e 15. 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

0: 1:30.
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0: 1h47.
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0: duas e três.
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1: 12h34.
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1: 12h47.
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1: 3 e 1. 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
1: 3:17.
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0: 16:32.
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0: 10h46.
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Obrigada, gente, obrigada. Tô aqui babando, babando eles aqui, aí o DVD não continua, né? Obrigada.

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1: Bom dia pra você, meu amigo de Teoflotone, você, minha amiga, que Deus abençoe cada um de vocês, pessoal da região, pessoal de toda a nossa querida Teoflotone, Catugi, Pedro Vessiani, Ponto dos Volantes, alô turma aí de Itamunheque, forte abraço pra vocês, que Deus abençoe.
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2: Estamos de volta mais uma vez aqui no programa Bom Dia TO. Comigo, Paulo Fernandes. Eu vou te falar, o clima hoje tá uma delícia aqui em Teoflotone, tá? Como sempre, sintonize você aí na Rádio Imigrantes, através da Rádio Net. Pode também acessar as plataformas digitais aí da Imigrantes. Faz o seguinte, pegue a sua amiga Alexa aí e fala: Alexa, sintonize para mim aí no Bom Dia TO, eu quero ouvir Paulo Fernandes, tá certo? Conto com você, beijo carinhoso.
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1: Imigrantes FM, aqui é o meu lugar. Anota o telezap aí, ó. 3522-1009, 3522-1009. Esse é o telefone, tá? O telezap é 339-8848-4759, tá bom? Boa, anota meu telefone também, o meu telefone particular. É, não, não vou falar não, não. Deixa pra depois, tá certo? Vamos de música, Imigrantes FM.
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2: Mais uma vez estou de volta aqui com mais um programa Bom Dia TO. Daqui a pouco vou falar dos nossos apoiadores, né? É, os apoiadores que me mantêm aqui, né, gente? É, se você não anunciar comigo, o pessoal vai acabar me mandando embora, tá? Eu conto com você, você empresário, vem anunciar com a gente, né? Imigrantes FM, aqui é o seu lugar, pode ter certeza que você vai ser muito bem recebido, tá bom? Beijo carinhoso, agora são... Não, não tem hora não, não vou falar a hora pra você não. Acorda, negada!
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mais uma. Acende a luz do celular, acende a luz do celular. Outra dessa, joga no céu, luz acesa. Olha como ela. Camarotes também, acende o celular, acende a lanterna. E você ganhou de graça. Mais uma, mais uma, mais uma, mais uma lá no céu, mais uma pra gravar.

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4: Mais uma vez por aqui, eu, Paulo Fernandes, estou de volta, né? Ah, tá, tô ouvindo aqui algumas coisinhas aqui em off. O pessoal tá perguntando assim, cadê tu, homem? Tô por aqui, uai, não tá me vendo, não? Passa o telefone no rosto aí que você vai me ver daí do outro lado, tá bom? Eita, aumenta o volume da raiva aí, ô, minha amiga, você, meu amigo. Aumenta o volume da raiva aí que você vai me ouvir, tá bom? Beijo, carinhoso.
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7: Alô, seu Tião, alô, Dona Maria. Deixa eu ver quem tá no fogão de lenha hoje, gente. Eu nem olhei aqui quem tá no fogão de lenha. Parece que era a Dona Cida. Seu Sebastião, tá cozinhando o que pra nós aí, hein? Ah, tá certo, vaca atolada, que mais? Ah, banana da terra. Eita, nós, hein? Que mais que tem aí, minha amiga? Canjica? Opa, hoje tá diferente hoje o negócio aí, né? Tá bom, então, eu vou chamar uma sequência de música aqui, daqui a pouco eu volto, tá bom? Vai preparando aí que já já eu chego aí, beijo!
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1: Estamos de volta com o nosso programa Bom Dia T.O. É, rapaz, você que tá me escutando aí, né? Já ligou seu rádio aí? 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O homem comprou uma moto. 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Sem falar na ração pra pinto, que ele adora tomar de canudinho. 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Eita, nós, hein?
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1: Que bom estar com você novamente aqui no Bom Dia TO. Ei, rapaz, eu tava esperando um café aqui e teve alguém que falou assim: vou mandar um café pra você aqui. Quando eu tô abrindo o computador tá mexendo sozinho, as formigas carregando o computador pra comer, tomar o café e comer o bolo que você está mandando aqui. Que é muito fácil mandar café e pão de queijo pelo computador, né? Aí fica fácil demais, né? Desse jeito não dá, não. Acorda, negada!
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3: Bom dia, meu amigo, bom dia, minha amiga. Ah, rapaz, o compadre Lázaro está por aqui, né? Você, homem do campo.

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0: 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Então vamos lá, né? Eu tô olhando aqui mais uma vez, daqui a pouco os anunciantes, né? Nós vamos falar dos apoiadores do nosso programa e desde já aproveitar e convidar você, empresário, vem fazer parte dessa família aqui, viu? Família Bom Dia T.O. Eu tô louco para anunciar a sua empresa aqui, tá bom? Eu quero falar da sua empresa, eu quero fazer parte do sucesso da sua empresa, tá bom? Eu, Paulo Fernandes, aqui na Imigrantes FM, no programa mais maluco do seu rádio, né? A partir das 4 da manhã, de segunda a sábado. E lembrando que nós estamos aqui no sábado, a partir das 6 da manhã, com o nosso programa Baú do Brega, aquelas canções que fazem a gente chorar, né, escondido, não é verdade? Quem é que não chora, né? Eita, meu Deus do céu! Vamos que vamos, negada! Bom dia!
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1: Estamos de volta mais uma vez aqui no programa Bom Dia Teó. Comigo, Paulo Fernandes. É, mas tá, eu vou te falar. O clima hoje tá uma delícia aqui em Teófilo Ottoni, tá? Como sempre, sintonize você aí na Rádio Imigrantes, através da Rádio Net. Pode também acessar as plataformas digitais aí da Imigrantes. Faz o seguinte, pegue a sua amiga Alexa aí e fala, Alexa, sintonize para mim aí no Bom Dia Teó. Eu quero ouvir Paulo Fernandes, tá certo? Conto com você, beijo carinhoso.
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1: Mineirinho, você sabe que eu sou casado com uma mulher e tenho 7 filhas mulher, rapaz?
2: Ô, Bolinha, você tá parecendo o Garrincha?
1: Bom, só com a diferença, né? O Garrincha gosta de bola e mulher. Eu gosto de mulher e serenata.
2: Falou em serenata, você não sabe que eu já lembro.
1: Já sei, da Catarina.
2: Oh.
1: Ei, Catarina, você lembrou daquela serenata que nós fizemos pra ela, né?
2: É.
1: Imagina você que aquele dia nós chegamos embaixo da janela da casa dela, era 2 horas da madrugada, né? Peguemos no violão e começamos. Catarina, vem cá embaixo.
3: Mal, eu tô aqui. 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
1: Foi só na garra cantar, o guarda chegou e falou, tá preso. Falei, mas preso por quê, seu guarda? Falei, engraçado, vocês não sabem que é proibido fazer serenata? Falei, mas seu guarda, não temos fazendo serenata, nós temos cantando, com a Catarina, vem cá embaixo.
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1: Mas o guarda não quis saber de conversa. Pegou o mineirinho pra um braço e eu pro outro, nós fomos dois pra rua de braço dado com o guarda. Mas nós não esquecemos, Catarina, vem cá embaixo.
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1: Quando nós chegamos na delegacia, com o delegado viu nós dois de violão na mão, falou, já sei. Vocês dois foram presos porque estavam fazendo serenata, né? Falei, que nada, seu doutor, né? Estava cantando pra Catarina, vem cá embaixo.
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1: Mas o delegado não quis saber de conversa.
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5: Estamos chegando. Bom dia, bom dia. Sextou, hashtag graças a Deus. Chegando ao vivo aqui com o repórter da 100. Agradecido e honrado pelo carinho da sua audiência. Deixar um abraço forte para quem já está aí acompanhando, também pelas redes sociais e você sintonizado na 100,9 FM. Muito obrigado de verdade. Carinho que vocês estão tendo aqui, a audiência maravilhosa que todos os dias temos com as primeiras e principais informações do dia aqui através do jornalismo da Rede Migrante. Sexta-feira, 14 de agosto do ano de 2026, eu sou Elvis Passos, prazer estar em sua companhia. Vamos chegando para cá, hoje nós estaremos juntos até as 8 horas da manhã e desejar aí todo mundo uma sexta bastante abençoada, final de semana, ó. Batendo na porta, agradecido a Deus por tudo e, portanto, entregue a sua vida, seus dilemas e problemas, seus desejos, tudo nas mãos do nosso Senhor Jesus Cristo. Tenha sempre foco, fé e esperança por dias melhores. Você que está em Teófilo Otoni, você que está em outra cidade, você de outro estado e até país, um abraço. Que Deus te abençoe, que você seja sempre protegido de todos os males e também não podemos esquecer de todos os malfeitores, viu, gente? Fé sempre, agradecer você que está aí no trânsito, você que está a bordo do carango, está deslocando para o trabalho, está levando as crianças para a escola, os adolescentes. Eu desejo um bom deslocamento, bom prosseguimento para você. Aquela velha dica, vá com tranquilidade, fique neném, observe a movimentação, observe as regras de circulação, observe a sinalização e o comportamento, viu? Principalmente você que não tem a proteção veicular da Asprovel, tá? Cruzando aí as ruas transversais, o cruzamento é perigoso, tem que parar, meu filho, tem que parar, tem que observar, porque aqui o povo não olha preferência, não olha sinalização de pare, às vezes não respeitando até a sinalização semafórica. Então tem que ficar neném, tem que ficar cabreiro, porque senão as cores vão se misturar e vai dar ruim. Sexta-feira não é dia de dar ruim, né? Sexta-feira é dia de comemorar uma semana produtiva, a finalização dos trabalhos, já se preparar para o merecido descanso. Então hoje o que a gente não deve nem pode ter é percalço, é tormenta, é transtorno, é prejuízo. Vamos pensar positivo que as coisas com certeza vão dar certo. Alô você que está pela Carisma FM em Setubinha, Rádio Cidade em Ataleia, Rádio HN em Novo Cruzeiro. Forte abraço para vocês aí, muito obrigado pelo carinho da audiência. Você que está em casa, no carro, no trabalho, repórter da 100 comigo aqui, viu? Garoto lá de Topaz, nascido em 1985, todas as manhãs trazendo as primeiras e principais informações do seu dia. Muita honra, sou Elvis Passos, até às 8 horas, junto com você, no seu, no meu, no nosso repórter da 100, aqui pela Rede Imigrantes.
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5: Só estamos começando e você comigo, eu com você, estamos juntos e misturados para que você confira tudo que aconteceu em Teófilo Otoni e região. Daqui a pouco eu vou tentar trazer aqui, rapaz, eu chego a arrepiar, né? Porque todo mundo sabe da ligação que eu tenho com o tiro de guerra, com o exército brasileiro, né? Civil tiro de guerra aqui, fui sargento temporário lá no 55º Batalhão de Infantaria em Montes Claros e recebi agora do tenente-coronel Jean, comandante, combativo comandante, né, espelho da tropa e amigo da tropa, comandante da PM, uma ocorrência registrada ontem à noite lá na minha cidade, Barra de Fátima, né? Pois é, inclusive, ô malandragem, vocês fiquem neném aí, porque eu moro no Barra de Fátima. Se eu tô passando e vejo um negócio desse aí, eu desço, eu tenho técnicas policiais avançadas, sou formado em karatê, kung fu, capoeira, eu também vou intervir, viu, Davi Joseph? Rapaz, tirar o chapéu para esse atirador do tiro de guerra. O atirador passando, um marginal estava roubando uma mulher. Olha só que covardia. O atirador, devidamente fardado. Alô, subtenente Serpa, olha, parabéns pela formação dos meninos aí, viu? E o atirador, cumprindo a sua missão, ele não é polícia, tudo bem, mas é militar, está a serviço da pátria. E é assim que tem que ser. Ainda há esperança, viu, Davi Joseph? Pensei que tinha acabado as raízes ali do sangue puro do atirador do tiro de guerra. O atirador... E tem imagens. Nós vamos tentar trazer isso hoje aqui no Repórter da 100. O atirador passando tranquilo, deve ser que estava voltando do serviço de permanência, né? Quem tira serviço durante o dia permanece e à noite é guarda. E aí percebeu o marginal lá atacando a senhora, que poderia ser minha mãe, poderia ser a sua mãe, você que está me ouvindo aí carinhosamente, poderia ser a sua avó, atacando a senhora, aproveitando a escuridão do local de pouco movimento, ele atacou, aparece lá visivelmente, tem as imagens, vou mostrar aqui, você que está ouvindo a rádio pode acessar. Nós estamos ao vivo aí, três plataformas, canal do YouTube, Rede Imigrantes de Comunicação, Facebook da TV Imigrantes e o nosso Instagram que também está ao vivo, @ Rede Imigrantes. E aí o marginal ataca essa senhora, o atirador passando do outro lado da rua, não foi omisso, honrou a farda verde-oliva, a camuflada, o exército brasileiro. Rapaz, que orgulho, viu? Eu, como reservista primeira categoria, realmente extremamente orgulhoso. Mas o atirador, meu amigo, não pensou duas vezes, atravessou a rua e foi para cima do marginal, que inclusive poderia estar armado, mas desceu-lhe o pau, mas quebrou no cacete sem dó, né? Rapaz, vou te falar, viu? Até o comandante do 19º Batalhão ficou orgulhoso, falou, Elvis Passos, olha aí, ó. O integrante da sua instituição aí, votos de louvor com relação à atitude de ter salvado a mulher desconhecida dele, né? Poderia ter sido omisso, poderia ter feito vistas grossas, mas não quis conversa, não. Foi pra cima e não tem cocorococó, meu amigo. Não tem mimimi. Foi pra cima, entrou em luta corporal com o vagabundo, né? E conseguiu livrar a mulher das mãos desse covarde. Parabéns ao tirador de tiro de guerra. Nós vamos trazer esse conteúdo aqui, viu, Joseph? De qualquer forma, a gente chama uma matéria aqui, vamos tentar editar e vamos trazer aqui para que a população tenha conhecimento desse menino aí. Precisa, inclusive, ser destacado, receber alguma menção elogiosa, alguma moção honrosa aí, porque realmente foi uma atitude heróica, viu? Seguinte, falando em atitude heróica, a polícia está aí trabalhando dioturnamente para combater o mal, para combater os produtos ilícitos que têm sido vendidos, têm acabado com a saúde, com a vida, com famílias inteiras. E ontem à noite a Polícia Militar realizou uma operação lá no bairro Serra Verde. Inclusive, conseguiu localizar produtos entorpecentes e uma moto, produto de crime, que havia sido subtraída lá na região de Ribeirão das Neves. Ó, motão, hein? O pessoal tá chique, rapaz. Meu Deus do céu. Pois é. E chique também tá o trabalho da polícia, que sai à caça e é sempre exitosa essa caça, né? Conseguiu apreender a droga e recuperar a motocicleta. É no rastro da informação. A notícia você ouve e vê aqui primeiro. Vamos lá, notícia. Polícia Militar apreende adolescente, recupera motocicleta e encontra drogas durante operação na cidade de Teoflotone. A ocorrência ficou a cargo da equipe tático móvel do 19º Batalhão de Polícia Militar. A operação terminou com a apreensão de um adolescente e recuperação de uma motocicleta com registro de furto barra roubo e a localização de porções de maconha na noite desta quinta-feira, dia 13 de agosto, no bairro Serra Verde, na cidade de Teoflotone. Segundo informações divulgadas pela Polícia Militar, a ação teve início após a Agência Operacional de Inteligência repassar informações de que uma motocicleta com registro de furto ou roubo estaria sendo utilizada por um adolescente na região da Travessa Cerejeiras, no bairro Jardim Serra Verde, conforme mencionado. Equipes da 74ª Companhia Tático Móvel foram mobilizadas e localizaram o veículo indicado. Conforme informações repassadas pela Polícia Militar, tratava-se de uma motocicleta Yamaha Fazer, ano 2023, que possuía registro de crime ocorrido no município de Ribeirão das Neves, região metropolitana de Belo Horizonte. Durante o desdobramento da ocorrência, os militares realizaram buscas em um imóvel relacionado ao adolescente. Ainda de acordo com a polícia, foram encontrados 26 recipientes contendo substância semelhante à maconha, além de um aparelho celular e um caderno com anotações, materiais que foram apreendidos para os procedimentos cabíveis com relação à polícia judiciária. O adolescente foi apreendido e a motocicleta recuperada e encaminhada ao pátio conveniado. A ocorrência e os materiais apreendidos já mencionados foram encaminhados às autoridades competentes para as providências previstas em lei. Por se tratar de adolescente, a identidade do infrator não foi divulgada. As circunstâncias envolvendo a posse do veículo e do material encontrado deverão ser apuradas pela Polícia Judiciária. Da redação para a Rede Imigrantes, repórter Elvis Passos.
6: Muito bem, tá aí o trabalho da polícia que não para. Daqui a pouco a gente vai trazer o Tenente Pedro, que vai atualizar informações acerca de algumas ocorrências registradas nas últimas horas, onde a polícia esteve em alguns bairros e conseguiu apreender drogas. Só no bairro Vila Pedrosa foram quase 4 operações nos últimos dias e 4 operações cobertas por êxito com a localização e apreensão de drogas. Está aí o Tenente Pedro, da 74ª Companhia Tático Móvel. Já já tem mais ocorrência, tem carro que estava, segundo a polícia, circulando aí, entregando drogas nas bocas de fumo. O veículo foi identificado, foi apreendido na região do bairro Bela Vista e o Tenente Pedro vai atualizar todas essas informações. Bom, você pode participar comigo, pode ir comentando aí, me diga o local onde você está carinhosamente aqui acompanhando o Repórter da 100 desta sexta-feira. Muito obrigado pelo carinho da sua audiência. Você que está chegando agora, vá participando comigo, principalmente você das redes sociais. Deixe aí o seu recado, canal do YouTube, Instagram e o Facebook. Muito obrigado. E é importante que você comente, tá? Onde você está neste momento acompanhando a programação da Rede Imigrantes. Quer mandar o seu conteúdo? Quer mandar o seu áudio? Fique à vontade. Eu preciso da sua participação. Aqui tem o quadro Fala Comunidade. Você tem voz e vez. 99978-3308. 99978-3308. Tem o Fala Comunidade. Está com alguma demanda aí que precisa ser resolvida? Olha, pode ficar à vontade. Mande para a gente aqui. Eu preciso do seu conteúdo. Preciso que você participe comigo. Vamos juntos buscar uma solução para o seu problema, tá certo? Vamos juntos buscar uma solução para o seu problema, porque aqui, meu amigo, não tem conversa, não tem mimimi. Se eu gostasse de mimimi, eu comprava um gato gago para mim. 6h44, vamos girar a vinheta e trazer mais destaques aqui do Repórter da 100.
5: Bom, nós vamos falar do caso daquela menininha, gente, lá de Belo Horizonte. Ela foi sepultada ontem, morreu engasgada quando estava na escola. Que drama essas pessoas passaram, né? Eu vejo aí o Tribunal da Internet já julgando muito o pessoal do educandário. Claro, talvez deveriam estar um pouco mais preparados, mas o que a gente imagina, até pelos relatos, pelo que tem sido mostrado nas reportagens, é que todos os esforços possíveis por parte de quem trabalha na escola, também dos profissionais da saúde que estiveram lá, foram feitos com muita dedicação, com muita precisão, mas infelizmente por uma tremenda fatalidade, essa criança de apenas 7 anos acabou morrendo engasgada na hora do recreio, lá nessa escola em Belo Horizonte. Ontem aconteceu o sepultamento, já nós vamos trazer as informações. Nós vamos também trazer uma matéria muito interessante, eu gosto de fazer esse tipo de matéria, viu? Inclusive mostrando imagens de Teoflotone das décadas de 30, década de 70, década de 50 e imagens feitas que estão aqui nos nossos arquivos da década de 90. Nós vamos falar sobre todas as pessoas até o início dos anos 2000, que ocuparam o cargo de deputado federal e que representaram Teoflotone, que nasceram em Teoflotone. É realmente um conhecimento muito bacana. Agora, como é que o povo pouco se interessa pela nossa história, pela nossa cultura, não é, Davi José? Eu estava reparando ontem. Ontem eu fiquei praticamente o dia inteiro fazendo essa pesquisa. Foi um conteúdo, inclusive, muito difícil de editar, que a gente quer preparar algo bacana, até para que as pessoas entendam a nossa mensagem. E aí a gente joga lá na rede social e vê pouquíssimas pessoas interagindo, pouquíssimas pessoas comentando e curtindo. Mas quando é tragédia, meu amigo, quando o negócio está saindo sangue, é aquele mundaréu de compartilhamento, o negócio parece que o povo gosta do fuxica, do capeteiro mesmo, né, rapaz? Misericórdia. Hoje, gente, vamos valorizar a nossa história. O povo precisa ter memória, precisa ter cultura, precisa conhecer o porquê que nós estamos aqui neste momento, quem que foi que construiu, que trabalhou, todas essas pessoas que estiveram no passado, mas um passado que faz parte da história. Vamos se interessar mais pela nossa história, né? E eu sou um apaixonado, quem me conhece sabe, eu sou um apaixonado pela história de Teoflotone, tudo que envolve a história de Teoflotone, do povo Teoflotone, de personagens que muitas vezes ficaram no passado, se perderam, eu procuro saber, procuro compartilhar. É uma pena que a gente vê que a maioria da população não tem esse interesse. Ontem, por exemplo, eu fiquei frustrado, confesso para vocês. Falei, gente, essas imagens mostrando Teoflotone antigamente, né? Como que os locais estão tão diferentes, eu acho que o povo vai interagir, vai... Nada, rapaz, nada, tá lá no Instagram desde ontem, né? É uma pena, mas a gente continua fazendo esse trabalho da mesma forma, eu tenho certeza que tem muita gente que gosta, que se interessa, você vai saber qual foi o primeiro teoflotonense que ocupou uma vaga na Câmara Federal. Daqui a pouquinho eu vou falar sobre isso. E estou preparando um conteúdo, Davi Joseph, porque teve um teoflotonense, teve uma pessoa nascida em Teoflotone, que inclusive tem alguns nomes dessa pessoa por aí, eu não posso falar, que governou o estado do Amazonas, foi governador do estado do Amazonas. E eu descobri isso ontem. E eu já, todo mundo já ouviu o nome dessa pessoa por aí. É algo que constantemente a gente está aí de alguma forma. Essa pessoa nasceu aqui em Teoflotone e governou o estado do Amazonas entre 1900 e, se não me engano, 22 e 1926. Rapaz, olha só que interessante. Daqui a pouco vamos falar sobre isso aqui. O que mais nós temos aí, o Davi José? Ah, tem um Tenente Pedro, né? Tenente Pedro, da Companhia Tático Móvel, vai trazer uma análise, um balanço das últimas operações, as operações realizadas nessa semana aqui em Teoflotone. Como eu disse, só na Vila Pedrosa foram 4 operações exitosas com apreensão de drogas. E daqui a pouco nós vamos atualizar os detalhes. Tem Fala Comunidade, tem ó... Chicote estalando, tava até com saudade disso aqui, viu, meu filho? Chicote estalou com força, madeirada, comendo de concha, a moradora reclamando que acionou a Copasa para corrigir um vazamento no cavalete lá no bairro São Jacinto, ali nas imediações da ponte Tinanuque. E aí a Copasa foi lá, não resolveu o problema, foi embora, não voltou e ela tá na bronca e colocou a boca no trombone. Daqui a pouco tem Fala Comunidade aqui no Repórter da 100. Tem a situação, a gente vai trazer aqui um conteúdo do nosso amigo Marlúcio Souza da Rádio Leste Minas, um carro bateu em um animal na estrada que liga a querida Cidade Pescador. Alô, Cidade Pescador, bom dia para vocês aí. E pegou fogo, viu, gente? Que perigo. Muitas dessas estradas, as MGs que estão aqui na nossa região, estão repletas de animais soltos, principalmente durante a noite. Então tem que ter atenção redobrada ao transitar por essas rodovias. A polícia foi atender uma ocorrência, um homem chamou, disse que tinha sido roubado, tinha sido vítima de um crime, tinha levado uma arma. Mas depois que a polícia chegou lá, viu que não era bem assim. E na casa, uma outra arma foi apreendida, além de uma quantidade expressiva de munições. Já, já, vamos atualizar as informações aqui com o repórter da 100. Vamos falar daquele caso lá de Joaíma, né? Do indivíduo com transtorno mental, que acabou trazendo uma confusão dentro de um hospital. A polícia não teve outra alternativa para conter, para eliminar esse risco aos terceiros, senão soltar o gás de pimenta lá. E aí o povo ficou bravo que soltou o gás de pimenta, mas não tinha outra alternativa. Ele precisa buscar os recursos necessários para poder mitigar o risco para todo mundo ali, né? Infelizmente, tinha a questão da supremacia de força, e aí não tem outro jeito, né? A não ser que desse uma camaçada de pau, mas depois essa própria população poderia condenar o próprio coitado do policial. Mas enfim, daqui a pouquinho nós vamos falar sobre isso aqui no Repórter da 100 e muitas outras notícias no primeiro jornal do Nordeste Mineiro. E vamos atualizar já já o atirador do tiro de guerra com imagens. O atirador do tiro de guerra estava voltando para casa ontem fardado. O indivíduo se meteu a besta em assaltar uma mulher lá no bairro de... Rapaz, se eu vejo isso acontecendo lá no meu bairro... É, marginal, vou te contar, viu? Vou te contar, vou ter que usar meus golpes que eu aprendi lá no curso de operações especiais. E aí o atirador não quis conversa não, meu amigo. Atravessou a rua, já deu logo uma voadora nos peitos do indivíduo lá. O indivíduo já caiu, entraram em luta corporal. O atirador também é grande, vai que ele em 18 anos deve ter pelo menos 2 metros de altura. E foi pra cima e porrada comendo de concha. E ele usou o que tinha ali ao seu alcance para se defender e defender a mulher que estava sendo vítima do roubo. Daqui a pouquinho nós vamos falar sobre isso aqui no Repórter da 100 e mostrar as imagens, tá bom? E hoje nós vamos lá no 10º Batalhão para conversar com o Tenente Furtado para trazer os detalhes a respeito dessa ocorrência. Vamos falar aqui da menina que acabou engasgando. Rapaz, tristeza. Ela morreu após se engasgar numa escola lá na região metropolitana de Belo Horizonte. E o caso ainda segue sendo apurado. Vamos acompanhar detalhes.
7: Emanuele Lana Martins Soares estava na escola municipal Bruna Diniz Patrocínio Alves quando se engasgou com um pedaço de carne de 4 centímetros, segundo as informações repassadas pela Polícia Civil. Emanuele tinha transtorno do espectro autista e estava na escola quando sofreu a obstrução das vias aéreas. O Corpo de Bombeiros foi acionado e, por telefone, orientou uma profissional da escola sobre os procedimentos que deveriam ser adotados diante do engasgo.
8: Aos primeiros sinais, como a equipe é treinada, o socorro já foi prestado pela vice-diretora, pela diretora, né? Imediatamente, em paralelo, foi acionado a unidade de saúde.
7: Durante o atendimento, a profissional informou que uma médica da unidade básica de saúde, que fica próxima à escola, estava no local e já fazia as manobras de ressuscitação na criança. Diante da gravidade, os bombeiros enviaram uma viatura. Quando os militares chegaram, uma equipe de suporte avançado do SAMU já tentava reanimar Emanuele. Bombeiros e socorristas deram continuidade às manobras, mas apesar de todos os esforços, a menina não resistiu. A morte foi confirmada ainda na escola. A Prefeitura de Ribeirão das Neves afirma que os profissionais da educação são treinados para prestar os primeiros socorros em situações como esta. A Secretaria de Educação também informou o cardápio servido na escola.
8: Os profissionais são treinados a cada 2 anos, né? Essa escola especificamente foi capacitada em junho de 2025. Então, está vigente ainda a certificação dos profissionais e todos os suportes que podem ser dados por profissionais treinados, mas leigos, foram feitos. E imediatamente foi convocada a médica, né, responsável ao lado para poder prestar os primeiros socorros. Alimentação, uma refeição parece que feijão tropeiro, se não me engano. Pelo que a gente vê, é a falha, né? Porque, no caso, a professora de apoio dela não estava. A prefeitura relatou que a escola prestou os primeiros socorros, né? Que os profissionais, a gente não está julgando os profissionais, a gente está falando sobre a prefeitura passar uma informação que não é verdadeira. Porque os profissionais precisaram de buscar ajuda no posto. Então, se eles tivessem realmente os primeiros socorros ali que... se é prestado, né, em um momento de urgência, de emergência, isso teria acontecido, eles foram para fora para poder buscar ajuda.
7: Emanuele tinha apenas 7 anos. Uma vida que terminou dentro da escola de forma repentina e que deixou para trás família e amigos que agora tentam entender como tudo aconteceu.
8: Fato é, estava faltando a professora de inclusão e por que a secretaria, a escola, o governo, a prefeitura não já tem alguém preparado ali nesse caso de falta? Porque se a professora estivesse, provavelmente não teria acontecido, né? O que aconteceu. As reportagens que vieram aqui fizeram mais do que a prefeitura, que pelo menos vocês tiveram a decência de perguntar como é que a família, como é que os amigos estão. A prefeitura nem isso, simplesmente Túlio soltou uma nota lá de pesar e ficou por isso mesmo.
5: Pois é, que tristeza, a família lutar dos nossos sérios sentimentos, né? E imaginamos todos os esforços, toda a tensão que foi esse momento de tentar salvar essa criança, né? Agora, nos traz também uma reflexão, será que realmente não precisamos ter um profissional da saúde em educandários onde existem crianças ali, principalmente crianças neurodivergentes, né? Para uma situação como essa aí, dar a primeira resposta, bom, é algo que realmente precisa ser discutido. Eu já tenho as imagens do atirador dando a voadora lá no marginal que estava querendo assaltar a criança. São imagens exclusivas. Olha só, para a imagem para mim aí, Davi Joseph, para eu poder explicar. E até para dar tempo das pessoas que estão estão acompanhando aí pela rádio, pode acessar nossa rede social aí, que você vai ver em tempo real como que tudo aconteceu lá no bairro de Fátima. É, menino, fica dando sopa nesse bairro de Fátima aí, viu? Bandidagem querendo assaltar senhoras desprotegidas, indefesas. Graças a Deus o atirador do tiro de guerra estava passando, né? Não é policial, mas é militar das Forças Armadas. E aí sabe o que aconteceu? Ele percebeu essa movimentação criminosa. Para quem tá vendo aí, ó, canal do YouTube, Rede Imigrantes, Facebook da TV Imigrantes, nosso Instagram, arroba Rede Imigrantes, o atirador tá à direita do vídeo. Lá do outro lado da rua, talvez quase que imperceptível, isso é um poste que tem aí, né, Davi Joseph? É um poste que está ali? Onde é que está o marginal tentando acuar a dona? Pois é, tem um marginal interceptando ali, cerceando o direito de ir e vir da dona. Então o atirador logo ele percebe, ele olha para a direita, vê a movimentação estranha, ele percebe que algo estava errado, como diz por aí, né? Algo de errado não está certo. E aí, meu amigo, ele numa fração de segundos incorporou a formação militar e não quis conversa. Foi lá para cima, inclusive, né, correndo sérios riscos, porque você não sabe qual que é a disposição de um marginal como esse aí, com que ele tá armado. Vamos soltar o vídeo aí, Joseph. Fica à vontade, meu amigo. Olha só, ele percebe e já vai e já chega com tudo. Olha lá, a dona tentando se esquivar, ele já chega e porrada comendo de concha, ele não quer conversa, pegou alguma coisa que caiu, o cara vai pra cima também do atirador e o atirador dá já ali uma pesada e dá um murro e pronto, já nocauteou, filho. Já caiu desacordado. O indivíduo tava ali tentando, né, agredir a senhora, tentando roubar a senhora, isso aconteceu na noite de ontem no bairro de Fátima, aqui em Teoflotone. E o guerreiro lá do TG-04018 não quis nem conversa. Falou, opa, responsabilidade é minha. Ainda que não fosse atirador, tinha que, ó, bater palmas. Né? A gente sabe como é que tá essa geração, mas esse aí é diferenciado. Esse aí é diferenciado. Foi lá e aí já começou a pedir ajuda, já começou a sinalizar. Se atirador, tinha que, ó, bater palmas. Né? A gente sabe como é que tá essa geração, mas esse aí é diferenciado. Esse aí é diferenciado. Foi lá e aí já começou a pedir.

11 anos de idade. 11 anos de idade, foi assaltado nessa rua aí, por um marginal lá da região ali do bairro Novo Horizonte, né? Tomou meu chinelo. Tem trauma até hoje, né? Aí o atirador lá, tá lá caído, meu amigo. Foi só uma só. Mostra no começo novamente aí, Joseph. Vamos repetir para quem tá chegando agora. Caso que aconteceu no bairro de Fátima. O indivíduo cercou a dona lá, tentando roubar a dona. Olha lá, o atirador chega, intervém, entra em luta corporal. A dona lá, coitada, olha, a mulher saindo lá, tava carregando um cachorro, parece, né? A gente tá observando aqui. E o atirador não quis conversa. Se ele tava indo naquela... Aliás, ele tava voltando do tiro de guerra. Porque ali ele tava seguindo o sentido de quem vai sentido a 418. O indivíduo quis se meter a besta com o jovem. Deve ter alguma preparação técnica também de artes marciais. E foi só uma, filho. Foi só uma e ele caiu neném no chão lá, ó. Ficou todo emborcado no chão lá, né? Quis se meter a besta achando que o atirador ia correr, não ia cumprir a sua missão de defender os fracos e oprimidos. Olha aí, não quis conversa, né? A gente tá aqui fazendo apologia ao crime, não, mas você que tá ouvindo, tá aí acompanhando, poderia ser sua mãe, poderia ser minha mãe, que inclusive passa nessa rua, porque eu moro no bairro de Fátima, né? Essa rua da Feira Coberta. Que, deixa eu ver, olha lá o horário, Davi Joseph, olha o horário, 7:30 da noite, rapaz. E o indivíduo querendo se meter à besta, roubar uma mulher, atacar uma mulher numa rua tão movimentada, quer dizer, movimentado que você percebe que tá passando gente ali e fica próximo a 418, é uma das vias de escape para quem precisa acessar o bairro de Fátima, Grão-Pará, às vezes. Aí o elemento querendo atacar uma mulher, 7:30 da noite ontem, lá no bairro de Fátima, se não me engano, essa rua se chama Placidina Maria. Eu posso estar terrivelmente equivocado, mas eu sou cria do bairro de Fátima ali, eu conheço algum... Olha lá, agora ele tentou levantar, olha só, ele foi preso, viu, gente? Nós não temos aqui as imagens da chegada da polícia militar. Mas, como eu disse, essa informação eu recebi aqui, ó, no WhatsApp do Tenente Coronel Jean, que inclusive pediu, Elvis, eu preciso que você enalteça a atitude do atirador do tiro de guerra 04018, que evitou um ataque a uma mulher ontem, ataque covarde por parte de um indivíduo lá no bairro de Fátima. Ele teve uma intervenção precisa, correu riscos, e a gente precisa enaltecer... Precisa enaltecer a atitude do atirador. Agora, chegou um monte de gente ali também, deveria ter dado um suporte maior e melhor para o atirador, viu, Joseph? Pois é, o atirador ali ainda, depois que o indivíduo voltou a si, né? O atirador deu um nocaute nele, ele quis novamente se engraçar. Olha lá, o atirador teve que ir sozinho, aquele bando de homens. Ô, gente, pelo amor de Deus, não faça isso, gente. Tem que ajudar aí o pobre coitado do rapaz. O atirador teve que mais uma vez usar ali as técnicas policiais avançadas para render novamente o rapaz lá que estava atacando a mulher. Eita, mas que orgulho, viu? Que orgulho dessa rapaziada aí, viu, subtenente Serpa? Olha lá, gente, será que ninguém vai ajudar o rapaz? Eu não vi o vídeo todo, o material está chegando agora. Olha lá, deu mais um nocaute. Foram dois, né? O rapaz saiu de casa para tentar fazer o mal e ele acabou foi sobrando na mandioca. Sobrou igual chuchu na janta. Agora que depois que estava deitado, alguém resolveu colocar o pé em cima dele lá. Mas a polícia chegou ontem, ele foi preso, foi levado para a delegacia e o atirador ficou lá o tempo todo, não mediu esforços. Ô, rapaz, esse... E ali em frente tem um policial militar. Deixa eu ver se é o polícia que está chegando lá. Está chegando um rapaz lá. Tem um policial militar que mora exatamente aí em frente. Pode ser que ele não estava na casa. Mas o atirador ficou ali tentando rendê-lo a todo instante, né? Porque poderia ser a mãe dele, poderia ser a avó dele. Ele atacou uma mulher, gente. Ele atacou esse rapaz e atacou uma mulher covardemente. A informação que vem da polícia militar é que esse indivíduo teria tentado roubar essa mulher. Olha lá, agora o elemento ele correu, mas a informação que eu tenho é que ele foi preso sim, ele foi localizado, porque rapidamente ali, devido ao lapso temporal, com certeza a polícia militar foi avisada, fez o rastreamento e conseguiu localizar o marginal que atacou essa mulher. Covarde, covarde. Atacou a mulher ali de noite, local que naquele momento estava sem movimento.
ali atrás da Feira Coberta do bairro Bela Vista. E

graças à atitude heróica desse atirador do tiro de guerra de Teoflotone, ele foi localizado, ele não conseguiu efetivar a empreitada criminosa desse ataque a essa mulher que estava passando por ali. Cuidado, viu, gente? Parabéns. Ainda que não fosse um atirador, mas se ele teve essa atitude, é digno de todo reconhecimento e respeito. E eu vou pedir aqui, eu vi ali um pessoal, parece que da minha geração, chegando. Ô, gente, não deixe isso acontecer. Rapaz desse aí sozinho numa situação como essa aí, tem que chegar todo mundo e render. Render o cara, não é bater não, já tá eliminado ali o risco. É render, né? Não é deixar o rapaz sozinho ali, mesmo depois que ele já havia sido, no primeiro momento, neutralizado. O rapaz ainda teve que dar mais uns dois nocaute nele para ele ficar sossegado. Ainda assim, depois, ele acabou saindo correndo. Então, assim, a gente tem que destacar o tenente-coronel Jean da Polícia Militar. Fez questão de mandar aqui de madrugada, Elvis Passos. O senhor não pode fazer o jornal hoje sem enaltecer esse guerreiro aqui, que pertence à sua instituição. Eu pertenço ao Exército Brasileiro, né? E eu fico demais, honrado, entusiasmado aqui com essa notícia aqui, principalmente sabendo que poderia ser minha mãe que estivesse passando ali e um marginal desse lá atacando ela covardemente, como esse elemento tentou fazer, mas foi impedido pelo atirador do tiro de guerra. Que servição, hein, guerreiro? Parabéns aí, subtenente Serpa, tem que dar mais ou menos uma semana de folga para esse menino aí, rapaz. Uma semana, tirar ele da escala vermelha pro resto da vida, José, Davi Joseph, né? O resto da vida, você não vai pegar mais escala vermelha não, viu? Tá certo. Ainda hoje nós vamos até a sede do 19º Batalhão para buscar mais informações, mas parabéns ao atirador do tiro de guerra. Seguinte, deixa eu lembrar aqui das Provel, daqui a pouquinho eu vou ler os recados aqui do povão que tá conosco, obrigado. Povo maravilhoso, está comentando nas redes sociais, você que está ouvindo a rádio. Aqui assim o fato acontece e você fica sempre sabendo primeiro no jornalismo da Rede Imigrante. Segunda, sexta, 6h30 da manhã, estou eu aqui, Elvis Passos. Sempre um prazer estar em sua companhia. 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Vamos falar de história? Vamos contar um pouquinho da nossa história? Refrescar a nossa memória? Um povo sem história é um povo sem cultura. E por isso eu clamo a todos para que conheçam a nossa história. E nós fizemos uma reportagem. Pode deixar entrar, Larissa. Pode chamar para cá que a gente está esperando uma entrevistada muito especial daqui a pouquinho. Seguinte, ontem nós fizemos um levantamento. Nós estamos aí, né? Já batendo na porta o pleito eleitoral. A partir de amanhã está liberado, eu acho, né? Dia 15 de agosto. Vai começar a aparecer o número do candidato, o candidato vai poder se identificar, pedir seu voto, aquela movimentação toda que nós já conhecemos. E aí eu fui lá buscar, né, junto às figuras, eu quero aqui destacar minha querida amiga de longa data, dona Iris Soriano, né, tive algumas consultas com ela, fiz algumas pesquisas e usamos as imagens do nosso acervo. As imagens antigas feitas, todas as imagens usadas nesse conteúdo foram feitas
aqui em Teoflotone. São imagens de Teoflotone, de pessoas aqui da cidade de Teoflotone, tá, gente? Imagens da década de 30, da década de 50, da década de 70, imagens do arquivo da TV Imigrantes feitas nos anos 90. E aí a gente foi pesquisar quais foram as pessoas que ocuparam o cargo de deputado federal desde que começou, né, aqui a Filadélfia, hoje Teoflotone, até o início dos anos 2000. Alguém até me questionou por que início dos anos 2000. A partir dos anos 2000, nós tivemos sim algumas pessoas que ocuparam cadeiras lá na Câmara dos Deputados, mas são pessoas que estão concorrendo este ano. Então, para, né, não falar que a gente está fazendo propaganda para um ou outro, nós só pegamos do ano 2000 para trás. É importante conhecermos a nossa história. Eu, por exemplo, sou um apaixonado pela história de Teoflotone. Confira mais detalhes no Rastro da Notícia, na reportagem a seguir.

O tempo passa. 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É memória, é identidade, é história. E cada história, por menor que pareça hoje, pode ter sido essencial na construção do nosso presente. Conhecer de onde viemos é também compreender melhor onde estamos. Por isso, vamos voltar no tempo, resgatar personagens, fatos e memórias que marcaram diferentes épocas. Porque o tempo passa, mas a história permanece. Basta alguém decidir contá-la.

0: Com a proximidade de mais um pleito eleitoral, surge uma curiosidade histórica. Quem foram os nomes ligados a Teófilo Otoni que chegaram à Câmara dos Deputados ao longo do século passado, até o início dos anos 2000? Para quem pensa que essa representação começou há pouco tempo, basta voltar algumas páginas da história. Muito antes de nomes mais recentes, Teófilo Otoni e o Vale do Mucuri já tinham representantes ocupando espaço no cenário político nacional. Essa história começa ainda no século XIX. Em 1890, Aristides de Araújo Maia, natural de Teófilo Otoni, tomou posse como deputado federal constituinte. Poucos anos depois, outro personagem ganharia projeção nacional, Epaminondas Esteves Otoni. Nascido na antiga Filadélfia, atual Teófilo Otoni passou pela política municipal e estadual antes de chegar à Câmara Federal em 1906. Foi sucessivamente reeleito e permaneceu no parlamento até o dia da sua morte, em 1918. Depois de algumas décadas, a representação da região voltou a ganhar destaque. Dessa vez, Alfredo Sá, que já havia sido prefeito de Teófilo Otoni, chegou à Câmara como deputado constituinte em 1946. Naquele mesmo período, começava uma longa presença de uma família teófilo-otonense no Congresso. Tristão Ferreira da Cunha exerceu 4 mandatos consecutivos como deputado federal entre 1946 e 1963. Na sequência, seu filho, Aécio Ferreira da Cunha, também natural de Teófilo Otoni, ocupou sucessivos mandatos na Câmara a partir de 1963, permanecendo no cenário federal por mais de 2 décadas. No final dos anos de 1970, Luiz Leal, que já havia sido vereador e prefeito de Teófilo Otoni, chegou à Câmara dos Deputados. Ele, inclusive, fundador-presidente do Grupo Imigrantes de Comunicação. Anos depois, retornaria ao Congresso e participaria da Assembleia Nacional Constituinte de 1987 e 1988, responsável pela elaboração da atual Constituição Brasileira. Na década de 1990, outros nomes ligados à cidade também ocuparam cadeiras na Câmara Federal. Getúlio Neiva, uma das principais lideranças políticas da região e que também exerceu mandatos como prefeito de Teófilo Otoni, foi deputado federal entre 1991 e 1995. No mesmo período, Nilmário Miranda, criado em Teófilo Otoni com trajetória política ligada ao município, iniciou em 1991 uma sequência de mandatos na Câmara dos Deputados, chegando ao início dos anos 2000. E outra pessoa que também foi deputado federal na década de 90 foi o ex-prefeito de Teófilo Otoni, Edson Gonçalves Soares, que se tornou uma das referências, principais nomes e ícones da política do Nordeste Mineiro. Uma viagem por mais de 100 anos de história mostra que a presença de Teófilo Otoni no cenário político nacional não é recente. De Aristides Maia, ainda no século XIX, aos representantes que chegaram à Câmara no final do século XX e início dos anos 2000. Diferentes gerações ajudaram a escrever capítulos da participação política de Teófilo Otoni e do Vale do Mucuri no país. Porque conhecer esses personagens não significa apenas revisitar a história, é preservar a memória de uma região. O tempo passa e os nomes deixam cargos, mas a história permanece. E conhecer o passado é uma das formas de compreender o presente e manter viva a identidade de um povo. Este é mais um episódio da série Retalhos da História, aqui da sua rede Imigrantes de Comunicação. Texto e reportagem, Elvis Passos. Que bacana, hein, gente? Bom demais, e vem muito mais material por aí falando da nossa história. Então, assim, nós resgatamos aí desde o primeiro que assumiu um cargo na Câmara dos Deputados até os últimos ali no início dos anos 2000. Como eu disse, todas as imagens exibidas nessa matéria foram imagens feitas em Teófilo Otoni em épocas diferentes, década de 30, década de 50, década de 90, principalmente essas que estão passando agora, foram feitas na década de 90. Tem ali, olha lá, aquele ônibus antigo da aviação. Isso sou eu, né? Lá no aeroporto. Olha lá o fundo lá, né? Usando nosso querido aeroporto para poder gravar conteúdo. Tava no horário de folga, viu, gente? Por isso que eu gravei. Então é o seguinte, eu estou preparando um outro conteúdo porque teve um teoflotonense. Um nome muito comum, um nome muito famoso, que a gente ouve falar muito por aí, que governou o estado do Amazonas. Quase ninguém sabia disso. Ontem eu fazendo essa pesquisa dos deputados federais eleitos por Teoflotone ao longo de 100 anos, eu descobri que um personagem aqui em Teoflotone, que inclusive dá nome a algumas coisas aqui do nosso município, governou o estado do Amazonas. Ele, nascido aqui em Teoflotone, ele governou o estado do Amazonas por 2 anos, tá bom? Então, em breve, eu não vou adiantar aqui qual que é o nome dele com relação à coisa que nós temos o nome dele aqui, senão todo mundo vai matar a charada, né? Daqui a pouquinho nós vamos falar sobre o programa de castração social. Vamos falar mais uma vez sobre a causa animal. É uma pauta que a gente tem abordado agora com muita frequência, fazendo parte dessa responsabilidade social do Grupo Imigrantes. 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Está conosco aqui no canal do YouTube Kleber Filho, Luiz Carlos Lender, Luciene Coelho lá em Ataleia, Amélia Nogueira, José Negreiros, bom dia, está em Arapongas, no estado do Paraná, Maria Angélica em São Gonçalo do Abaeté, o Marconi Alves, o Profeta Wenner, que de profeta não tem nada, Marcílio Mototax, Roberto Rocha, Ronaldo Fernandes, Geraldo dos Anjos, Sidônio Sena, Sargento Sidônio Sena, bom dia, Maria Dalva, Maria Gilza, Marcílio Rodrigues lá em Guriri, no estado do Espírito Santo, Dona Neide Santos, Andréia Souza em Ataleia, o Anderson dos Anjos, está na Curvô Parou, comunidade próxima ali a Pedro Vesciani, Senildo Pinheiro, Gil do Queijo, meu amigo Juliano, Juliano Quitiliano, Núbia Florencio, bom dia, aquele abraço para você, Valdson Souza, Silvana Gomes, Sidney Sena, Wilden Taxista, o Senildo Pinheiro, um abraço para você, o Saulo Farone, está acompanhando aqui também o Simval Guzmão em Ouro Verde, Minas, Marcelo Ursini, o Ed Vandley, Matias lá em Ouro Verde, Minas, vamos estar viajado, viu, Davi Joseph, vamos estar viajado. Aqui no Facebook tem o Celso Costa, lá em Novo Cruzeiro, Valdir Teixeira, em Marilândia, no estado do Espírito Santo, Carlos Nelson, Weslane Oliveira, um abraço para você, Cristiano Collen, Adélia Leal, está em São Paulo, Dete Silva, Ismine Naltran, lá em Varginha, terra do ET, Rita Aparecida, Helena Pereira, em Portugal, Vanderlei Plantas, um abraço para você, Onça Morta na BR-116, próxima cidade, será que é o quê? Será que não é Jaguatirica, não? Qual local, meu filho? Fala o ponto exato aí. Hilda Rodrigues. A Hilda Rodrigues, bom dia, obrigado. Pessoal de Mucuri, Ademir Cesar está em Patinga. Diana Gonçalves, Wanda Reis, está acompanhando nossa transmissão direto de Alagoas. Bom dia. Silvano Santos, um abraço, obrigado pelo carinho da audiência. Tem aqui a Juliana Cristina em Padre Paraíso, Soraya Martins em João Molevade, Águeda Vergara, Rita Aparecida, Sérgio Luiz. Tem aqui também a Maria Lúcia, o Sebastião Nunes, Magnólia Pereira, também acompanhando aqui, está lá em São Paulo, capital, Wilson Vilas Boas, Ismênia Naltran, quem mais está aqui? Juscelio Zé lá em Padre Paraíso, também acompanhando nossa transmissão, deixa eu ver na outra página quem está aqui, Águeda Vergara, isso aí, e todo mundo que está ouvindo a Rádio Imigrantes FM, frequência 100,9, está acompanhando a nossa transmissão, boa sexta-feira. Bom, recebendo novamente aqui minha querida amiga, Trícia Murta, ativista dos direitos animais, formação em ciências biológicas, manejo humanitário e sustentável de população de cães e gatos, especialização em medicina veterinária do coletivo e diretora técnica do Instituto Saúde Única. E ela vem falar do programa de castração social. Trícia, bom dia, obrigado mais uma vez por ter aceito nosso convite.
1: Obrigada, Elvis, eu que agradeço. Bom dia a todos que nos assistem de casa. É sempre uma alegria estar aqui, principalmente falando sobre defesa dos animais, sobre a causa animal. A gente sempre é conhecido por estar participando de programas ou por estar fazendo alguma fala, assim, trazendo alguma denúncia, apresentando algum problema. Mas mais do que trazer ou apresentar os problemas, a gente precisa trazer soluções.
0: Solução,
1: também. Solução,
0: né? Verdade.
1: A nossa proposta aqui é mais ou menos essa, Elvis.
0: Justamente. E olha, nós antes de falarmos aqui do programa de castração social, a gente já tinha falado aqui do Instituto de Saúde Única, né? Tem realizado um trabalho diferenciado, tem cada vez mais ganhado espaço e respeito pela seriedade com que os trabalhos são desenvolvidos. Eu queria que você falasse um pouquinho aqui do Instituto de Saúde Única.
1: A gente entende assim, a nossa principal atuação tem a ver com políticas públicas voltadas para animais, que a gente entende o seguinte, quando o poder público não consegue prosseguir com alguma política, seja por omissão, seja por desconhecimento, por falta de estrutura, a sociedade civil consegue entrar com esse viés, né, de trazer essas soluções, essas sugestões, essas oportunidades de atuação também. E a gente busca fazer justamente isso, né? A gente trabalha com saúde única por quê? Porque não mais uma ONG de proteção animal, né? Acho que já temos suficiente Quinto Flotone, já fazem seu trabalho lá com excelência, mas faltava a gente estar tratando de saúde única, que é essa inter-relação entre a saúde humana, animal e a do ambiente. Porque a gente já conta no Brasil com o Sistema Único de Saúde e temos o trabalho da proteção animal procurando auxiliar, né, na saúde dos animais também, na ausência, né, de políticas públicas mais efetivas para esses animais. Mas falta um elo, né, para a gente amarrar essa coisa toda. E a saúde dos animais tem que estar bem para que a saúde humana também esteja, né, e com isso todo o ambiente. E é isso que a gente procura fazer, né? Então a gente já tem algumas atuações em um outro município. A gente já atuou aqui trazendo mutirões de castração. O primeiro mutirão, os três primeiros, na verdade, a gente teve a oportunidade de trazer antes ainda de se formalizar. Era só um grupo informal, a gente conseguia já fazer isso. Então, por que não dar um passo além, né? Através da atuação desse instituto junto ao terceiro setor.
0: Bom, eu queria que você falasse agora sobre o programa de castração social. O que quer dizer isso, Trícia? E a castração, ela é importante no sentido de fazer um controle? A gente percebe que muitos dos problemas gerados, das coisas abordadas relacionadas aos animais, estão voltados para os animais de rua. E, claro, notoriamente, a gente percebe esse crescimento dessa população. Essa seria uma medida também para tentar minimizar essas situações existentes?
1: Você usou bem a palavra, tentar, né? Porque a gente está falando de castração social, ou seja, ainda tem algum custo. A gente não conseguiu, né, isentar de todo o custo, então nem toda pessoa tem acesso ainda. Uma pessoa em situação de vulnerabilidade, se ela conseguir pagar uma consulta social para o seu animal, a prescrição que ela recebe, ela não vai conseguir comprar a medicação. Né? Ou se ela recebe uma consulta gratuita, eu não conheço onde poderia ter uma consulta gratuita, né, para poder sobrar um dinheirinho para comprar o medicamento. A gente está buscando atuar com essa castração social, já focando na castração de cães e gatos. Mas lembrando que isso é apenas uma pequena parte de uma estratégia maior, né? A estratégia de manejo populacional dessas, né, desses cães e gatos, que vai muito mais do que, vai muito além da castração. Castração é um ponto que a gente está procurando sanar, mas a gente precisa ter uns atendimentos também gratuitos para a população, né? Além de um controle, assim, um apoio para as pessoas, assim, muitas pessoas que estão em situação de acúmulo de animal. Não é porque são pessoas doentes, que têm problemas, são pessoas que têm um coração maior do que o bolso, Elvis. Então, acaba absorvendo muitos animais, e muita gente na proteção animal que passa por isso e enfrenta dificuldades, porque você não vai abrir mão daqueles animais, né? E por outro lado, não está dando conta de cuidar. Então, precisava ter uma estratégia completa. Inclusive, a gente tem Entoflotone, desde 2021, a Política Municipal de Saúde Única, já não procuramos focar em política municipal de manejo populacional, ou de controle populacional, ou de castração, ou de bem-estar. A gente procura focar na saúde única, porque precisa ter todo esse contexto, né?
0: O foco seria essas pessoas, gente? Quem está ouvindo aí é a Trícia Murta, né, ativista dos direitos dos animais. Estão aqui, nós estamos falando de um tema muito interessante, importante. O foco seria essas pessoas, esses protetores, essas pessoas que têm ali muitos animais em casa para poder implementar esse programa de castração social?
1: Isso, a gente está começando a experimentar esse programa aqui em Teoflotone, né? Então, a gente está começando prioritariamente pelo protetor de animais. E por que o protetor, né? Porque quer queira, quer não, ele acaba tendo uma rede de contatos, consegue fazer uma vaquinha para poder levantar um recurso e custear. Ele, porque por mais que seja baixo custo, ainda é um custo, né? E o protetor tem vários animais, cuida dos animais que estão nas ruas, né? E aí entra essa questão de ter esse auxílio. Se for a gente tentar chegar, enquanto a gente não conseguir a gratuidade, a gente não vai conseguir chegar na pessoa, nas famílias em vulnerabilidade. Mas então, assim, as pessoas que estão com muitos animais em casa, tá com dificuldade, a gente não tem mais um programa de castração aqui na cidade. Então, ou você vai pro particular, que não tá barato, e não é porque é errado, né? É um serviço muito bem feito, né? São profissionais, assim, louváveis, e é um valor justo. Como diz o outro, Elvis, não é que seja caro, é nós é que somos pobres mesmo, né? A gente não tem um recurso.
0: Então, isso é verdade, viu?
1: O custo é justo, né? Então, a gente tá se esforçando bastante para poder colocar o custo mais baixo possível, inclusive até buscando doações e tudo, e a gente pode falar isso mais aprofundadamente
0: pois
1: lá pra frente.
0: Eu queria falar sobre isso, porque, assim, no entendimento, esse, você disse que é um programa que começou a ser desenvolvido para tentar realmente dar uma mitigada nessas questões. Agora, como é que é o cronograma desse programa? Quais são os passos, até para que a pessoa que está ouvindo ali, poxa, eu me interessei, de repente eu vou ter condições de pagar um pouco menos e ter essa castração social, né? Tem a questão do atendimento também. E aí, vai onde? Tem que fazer um cadastro? Vamos tentar entender como é que funciona a organização desse projeto.
1: A gente tem basicamente dois públicos, essa a ideia era focar no protetor, porque eu estou falando que a gente tem dois públicos, né? Primeiro que a gente está tentando focar nesse protetor, mas é óbvio que tem muitas pessoas da comunidade que estão precisando desse serviço e acabam nos chamando também. Nós estamos fazendo uma espécie de cadastro reserva. A gente faz um formuláriozinho que essas pessoas estão preenchendo e informando o Cade Único, porque a gente tem que focar em pessoas que estão inscritas no Cade Único, né? E essas aí a gente vai triando, o que tiver dentro enquadrado dentro do programa, que tiver possibilidade de ser atendido, a gente vai encaminhar para o nosso programa de castração social, que é feito com a parceria a parceria e a mentoria intelectual toda aí do Dr. Vitor Dantas, veterinário.
0: O Vitor é um querido, Vitor.
1: Ah, ele é um amor.
0: Nos auxilia aqui há muitos anos. O que eu faço com o Vitor? Porque antes de ser médico veterinário, ele foi estudante de ciências biológicas, né? Não sei se você sabia disso.
1: Não sabia,
0: então,
1: não.
0: Todas as vezes que nós tínhamos alguma coisa relacionada à fauna, à flora, que era um tanto quanto estranho, ligar, Vitor, me ajuda aí, eu preciso que você grave um áudio, acharam uma onça ali de tal espécie, manda uma foto para ele, eu queria que você falasse dessa onça, dos isso, aí ele mandava destrinchando aquilo tudo, para o povo entender, e até hoje, ontem mesmo eu falei com ele, né, que ele trocou de novo, eu falei assim, Vitor, vou colocar aqui Vitor 2026, porque eu tenho 2021, 2022, 2023, 2024, 2025, e ele está sempre à disposição para se dirigir
1: sempre
0: à população, então assim, não me causa estranheza ele estar participando desse projeto, que é extremamente humano, viu, Trice?
1: A gente entrou na parceria, né? Porque como que vai chegar para ele? Quem é o protetor? Quem é a pessoa de baixa renda? O cara já está com bisturi na mão, literalmente, para poder ainda ficar fazendo essa triagem. Então, a gente tem todo um cabedal para poder fazer isso. Aí que entrou o Instituto Saúde Única, né? Esse projeto não é nosso, não partiu da gente. Mas a gente foi os primeiros que ele convidou para participar. Então, a gente deu as mãos e vamos fazer esse trabalho junto. Então, e a gente está fazendo
0: dessa
1: forma.
0: E ele está ouvindo aqui, viu? Acabou de mandar mensagem.
1: Ah, eu chamei ele. Ele não consegue estar aqui presente.
0: Do telefone, né? Que eu falei com ele, ô Vitor, esse telefone seu eu vou te contar, meu amigo. Todo ano você troca de telefone. E o Vitor, inclusive, está nos ajudando nesse projeto da recuperação das fintas antigas. Ele que doou os videocassetes para a gente poder fazer. Ele é presente aqui na Rede Migrantes. Não é pessoa estranha, não. Ele é da casa. Viu? Um abraço para você, querido.
1: É mais de casa que
0: pois
1: eu.
0: Pois é. E aí, dando prosseguimento aqui para poder participar efetivamente aí esse cadastro, onde fazer esse cadastro, como é que faz?
1: Então é isso. Para a comunidade, né, a gente está fazendo, recebendo dessa forma. As pessoas estão buscando a gente nas redes sociais, no nosso WhatsApp, a gente tem um WhatsApp exclusivo para isso.
0: Aí o número?
1: O 33991226214. Hoje eu lembrei de cabeça.
0: 92114? Como é que é?
1: 99122-6214.
0: 6214.
1: Chama lá no WhatsApp.
0: 991-22-6214.
1: A gente está recebendo, está prestando as orientações lá e direcionando esse público. E também tem o protetor de animais, que pode ser voluntário de associações, pode ser as associações, os coletivos, tem muitos grupos, muitas pessoas que atuam em grupo, porque sozinho não dá conta não, gente. Mas tem os protetores independentes também, né? Alguns que vêm
0: aqui. A Juliana teve aqui com a Sátila, né? E a Sátila
2: Silva esteve aqui com a gente também. E realmente a Rede Imigrantes agora tem, né, se preocupado em trazer esse espaço, né, Trícia? Para falar, a gente ficou ali e percebe até que não se fala o bastante, né, não se envolve e leva ao conhecimento da população bastante da forma que precisa ter para que as pessoas possam conversar sobre isso aí.
1: São pessoas invisíveis, Elvis, tratando de problemas invisíveis, porque esses animais que estão na rua é sempre um problema que as pessoas, as próprias pessoas querem, os governos também, varrer para debaixo do tapete. Uhum. Você pode ver toda vez que tem algum canal de comunicação da nossa cidade falando, olha, que é uma matilha de cachorros, aqui está acontecendo um descontrole populacional, um monte de animais nas ruas, tem sempre um bando de gente lá falando, cadê que tem que ter um grande canil, um grande calpão, um grande só para poder... Você vai varrer o problema para debaixo do tapete.
2: Verdade.
1: Gente, tem, assim, não tem noção de manejo. Aí entra a questão do manejo, né? Só controle populacional. Precisava de todo um manejo. A gente precisava muito que o poder público estivesse fazendo isso.
2: Pois,
1: né?
2: É, continua sendo uma grande dificuldade. Assim, a gente tem acompanhado ao longo dos anos essa, talvez, inércia, né? Falta de posicionamento do poder público. E quando a gente fala poder público, são várias esferas. A Câmara poderia estar ajudando, a Prefeitura poderia estar ajudando, até o próprio governo do Estado poderia estar ajudando. Eu não sei também se ajuda, você que me corrija aí, faça as ponderações. Como é que tem sido essa assistência, essa parceria e talvez até o interesse em ouvir vocês, conversar com vocês?
1: É interesse, a questão grande é essa, né? Porque assim, a gente tem um grande programa de controle populacional do governo federal. Mas por que não chega nos municípios, né? Então, é questão do interesse. Ah, mas às vezes tem muito essa questão. A gente tinha que parar de olhar pelo viés político. Se eu estou com uma gestão de direita, eu não vou fazer jus aos programas do governo federal, porque é de esquerda.
2: Isso existe.
1: Aí, se eu sou um governo de esquerda, eu não vou fazer jus aos programas do governo do estado,
2: triste,
1: que tem também muito bons, porque é de direita. E não tem que ser assim. Não, a causa animal, as vidas, esses seres sencientes, não tem lado, não tem partido político.
2: Estão,
1: né,
2: acima de qualquer ideologia.
1: É, exatamente. Né? E isso entra em questão a saúde pública. Porque se eu estou negligenciando a saúde dos animais, o cuidado com esses animais, o controle dessas populações, o manejo adequado, eu estou colocando em risco a saúde da população inteira, Elvis.
2: É,
1: então,
2: verdade.
1: Cara,
2: é
1: a
2: verdade.
1: Gente tem que tirar de cabeça essa questão de direita e esquerda. Que mal é direita e esquerda, gente? Vamos embora seguir em frente. Era o Balarinho que falava muito isso na época do Avante, né?
2: É.
1: Não é. Se a gente ficar igual umas baratas tonta tentando correr para a direita ou para a esquerda, a gente não
2: perde,
1: vai sair.
2: Perde o foco, que é justamente ir para frente.
1: É, para frente. Vamos
2: pois
1: seguir adiante.
2: Patrícia, agora me fala uma coisa. Bom, a estrutura para que aconteça efetivamente a castração social. Vocês já pensaram em alguma coisa? Já sabem onde que vai funcionar? Quando que isso de fato vai acontecer? Porque tem todo um processo, né? Tem um cadastramento e tal, aquela coisa toda. Mas e a estrutura? Vai acontecer tal dia, lá no galpão tal, a equipe vai estar lá para tal. Já tem isso pronto ou ainda está sendo processo de montagem?
1: É, a gente vai fazer de forma eletiva. Uhum. Aliás, já estamos fazendo, né?
2: Já está em...
1: Isso, não é fazer em caráter de mutirão, no sentido de reunir...
2: Não tem
1: muitos...
2: o dia D.
1: Isso. Vai ser de forma eletiva mesmo. Cadastros. Na nossa última conversa aqui, a gente teve apresentando, teve reforçando, né? E vamos reforçar mais uma vez com as pessoas que cuidam dos animais nas ruas. Às vezes, assim, eu não sou protetor de animais, mas eu cuido dos animais na rua. Então, essas pessoas estão sendo cadastradas pelo Instituto Saúde Única, os protetores de animais, as associações, os coletivos, né? Chama a gente lá nas redes sociais, está tudo bem, bem claro lá. E porque a gente conhecendo, a gente tendo contato dessas pessoas, a gente consegue chegar até esses animais que são tutelados pelas pessoas. E às vezes podem estar pensando assim, tá, mas eu sou protetor de animal ou eu sou só uma pessoa que está cuidando do animal na rua, né? Para a gente poder fazer essa distinção, o protetor de animais, a gente entende um ciclo, né? Ele resgata o animal, ele vai tratar, cuidar desses animais, castrar e disponibilizar para adoção. Então vai tendo uma entrada e uma saída de animais, então tem um fluxo contínuo. A pessoa que já é um monitor de animais comunitários, são os animais que já estão lá na rua, na comunidade, que aparecem lá no trabalho, que a gente alimenta. Então a gente orienta também, é bom de estar com essas pessoas juntas para orientar direitinho quanto ao manejo adequado. Ah, bem, o manejo de novo, Elvis. Porque não é só o controle populacional, sim, desses animais. Volta e meia aparece alguém assim, mas tem um, A senhorinha cuida, ela alimenta, ela bota comida para os cachorros lá na porta da casa dela e ninguém consegue passar lá porque esses animais estão avançando. Acho que teve algum caso parecido na Vila Ramos.
2: Isso.
1: Que queriam destruir a casinha lá. Outra questão que a gente precisa conversar, porque a gente não pode ferir um código de obras, por exemplo, para poder garantir um bem-estar de animais. Conversem com a gente sobre isso, que a gente ajuda nesse sentido.
2: Vocês
1: também.
2: Vocês prestam essa assessoria também de esclarecer dúvidas,
1: orientação,
2: né?
1: Porque muitas vezes a gente erra tentando acertar.
2: Até porque, gente, a Trícia, ela tem especialização, né, em manejo humanitário e sustentável, populações de cães e gatos, né, e ela tem os conhecimentos jurídicos, inclusive, e eu entendi o que você quis dizer. Esse pessoal que está aí pelas ruas monitorando, cuidando, protegendo, vocês querem fazer uma corrente do bem, fazendo um cadastramento dessas pessoas.
1: Para
2: que todo mundo esteja interligado e possam compartilhar informações no sentido justamente de implementar o que vocês têm de ideia aqui de política pública, né? Agora, realmente eu percebo que, até quando as meninas estiveram aqui, é muito solto, né? Uma pessoa não tem contato com a outra.
1: Exatamente.
2: E não conhece a outra. E todas, no fim das contas, realizam trabalhos importantes.
1: Né?
2: Que
1: cada um
2: se somassem
1: cada
2: os esforços, ficaria muito mais consistente esse trabalho prestado.
1: Bem mais efetivo também. E a gente tem que entender que, né, nós estamos fazendo um papel que era do poder público.
2: É,
1: né?
2: Sim.
1: Então, se tem que fazer bem feito. Então, se ficar fazendo esses focos pequenos, espalhados, assim, a gente não vai ter um grande resultado. E aí, assim, eu fiquei muito chateada quando eu soube do ocorrido lá com a casinha dos cães, que estava precisando ser... precisa ser removida.
2: Mas qual
1: de
2: é a
1: lá?
2: Sua opinião a respeito aqui? Na volta do intervalo você me responde e eu vou, porque o Davi Júnior estava aqui. Nossa, era para ter chamado 7h20, vai dar no 7h40. Vambora, senão daqui a pouco nós estamos descontando nosso salário aqui, o apoiador. O que acontece? Nós vamos falar também sobre os critérios dos animais que vão passar por isso aí, né? Não é todo animal que vai chegar lá, não. Então tem alguns critérios que precisam ser obedecidos. A Trícia vai falar sobre isso aqui, logística e pós-operatório, tá? E também sobre a necessidade de doações, porque realizar um trabalho desse não é barato e não é fácil. Eu volto já, 7h37.
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0: Pode voltar aqui para mim. Isso, pronto, 7h41, 7 horas mais 41 minutos. Tivemos um probleminha técnico ali. Nós estamos ainda sem imagens para quem está acompanhando aí a nossa rede social, mas as pessoas que estão ouvindo a rádio estão aí já recebendo o nosso sinal, viu? Seguinte, nós estamos aqui recebendo a Patrícia, falando sobre a causa animal, falando sobre o programa de castração social. E hoje, tá? Você que tá pela rede social pode permanecer, viu, gente? Vai ficar um pouquinho sem imagem aí, mas pode permanecer que já já nós vamos voltar com as imagens aí. Fique tranquilo. Você tá ouvindo aqui a nossa voz por enquanto. Não tá dando erro, não. Só estamos fazendo reiniciamento do sistema. Trícia, pra gente já ir para a parte final da nossa entrevista, 56, tem uma parte 10, aqui muito interessante. Está vazando um áudio aí, viu, Davi? Vazando aqui uma propaganda. É, para a gente... Está vazando a propaganda no áudio aqui, Davi. Isso. Então, assim, já voltou as imagens? Pronto demais, está aí. Davi Joseph já resolveu a situação. Para a gente finalizar aqui, para fazer um trabalho desse, até porque é um projeto social, né? Vai ter que ter um custo, ainda que menor, mas vai ter que ter um custo, porque o ideal seria poder proporcionar isso gratuito, mas não tem jeito, né? Se tivesse a boa vontade de chegar junto, vamos custear isso aqui, vamos subsidiar, que deveria acontecer, cara, tudo maravilha, né? Tava no clima do sextou, hashtag graças a Deus, mas infelizmente isso não aconteceu. Então, é muito importante também, no meio de todo esse contexto, as doações. Ainda que o poder público não ajude, mas tem um empresário, tem aquela pessoa que talvez seja diferente de nós, seja mais avantajada financeiramente, que pode fazer a diferença, né, nesse contexto todo.
1: Exatamente. E assim, a gente procura baixar bastante os custos, né? O protetor vai pagar uma parte desses custos, mas a gente tem outras demandas, a gente tem outros produtos, outros insumos, outras despesas que a gente precisa providenciar. E assim, quanto mais a gente conseguir parcerias, né, contribuições, quanto mais a gente conseguir engordar esse nosso fundo social animal, mais a gente vai conseguir um programa sustentável e que vai atender até gratuitamente essas pessoas onde a gente não consegue chegar ainda. Exatamente. Porque para as famílias em situação de vulnerabilidade, a gente realmente precisa da gratuidade, né? Então a gente está trabalhando nisso. E como se trata de um fundo social animal, nesse momento a gente está angariando recursos. Recurso financeiro é sempre indispensável, né?
0: Todo tanto que chega ainda é pouco.
1: É.
0: Essa é a grande verdade.
1: Sempre.
0: Né?
1: Então a gente está recebendo doações via Pix, diretamente no Fundo Social Animal, em nome do Instituto Saúde Única. O Pix, inclusive, é esse mesmo WhatsApp que você já passou.
0: Pode falar novamente.
1: 33-99122-6214. Já faz o Pix direto para o Instituto, mas a gente recebe doações em produtos, insumos, medicamentos, ração, também para além do programa de castração, né? Inclusive, ontem a gente recebeu, já teve algumas doações de ração, já está começando a chegar.
0: Olha que bacana. Né?
1: A gente quer chegar também nesses outros empreendimentos, empresários, quem já trabalha. Tem muita gente que trabalha com ração, com distribuição, venda de ração. Tem hora que tem uma pequena avaria na embalagem. Não prejudica em nada a qualidade do alimento, mas eles não podem vender.
0: Pode
1: gente,
0: doar.
1: Chama a gente, que a gente busca. Se vocês não tiverem como entregar, a gente busca. Porque a gente não fez o cadastro dos protetores de animais, das pessoas que cuidam dos animais nas ruas. A gente tem onde, sabe onde é que são esses animais, quantos são e o que precisa chegar de alimentação para eles. Né? Medicamentos, as clínicas veterinárias, pet shops, né? As farmácias humanas também. Tem muito medicamento humano que pode ser utilizado nos animais.
0: Quais
1: também.
0: Quais os tipos, por exemplo? De dor, acho que medicamento de dor.
1: Medicamento,
0: né,
1: de dor, alguns antibióticos,
0: pode,
1: né?
0: Pode ser ministrado para os animais,
1: muitos,
0: também.
1: Né? Eu prefiro que o Dr. Vitor fale, mas
0: para não correr nenhuma falha.
1: Né? Mas assim, chama a gente, pode passar o que tem, pode pedir para a gente ir lá consultar. Né? A gente está recebendo isso também. A gente vai no local, a gente vai no estabelecimento para recolher esses insumos, esses produtos. Né? Então, nesse momento, quem puder colaborar, inclusive, a gente aproveitar o canal, Elvis, e abrir mais uma vez para o diálogo com o município. A gente está aqui inteiramente à disposição. Né? Todas as informações que a gente já teve de outras gestões, das políticas públicas quando estavam em vigor, como a gente repassou tudo para a atual gestão, já sabem o que fazer, já sabem como fazer, mas a gente sabe que nem sempre os municípios têm a estrutura necessária, a equipe técnica necessária, mas a gente está aqui, nós somos aptos a receber recursos públicos, né? No momento que o município quiser, só chamar para conversar, que a gente pode celebrar um termo de colaboração
0: que
1: e a gente consegue executar isso. É obrigação do município e a gente consegue executar, dá para fazer um bem bolado muito bom para todos, né? Principalmente para a comunidade, porque não é sobre Trícia, não é sobre o prefeito, sobre secretários, não é sobre pessoas, é sobre os animais e sobre a saúde de toda a população.
0: Então, é sobre a causa.
1: A gente deixa mais essa aqui também.
0: Ô Trícia, obrigado pela sua participação aqui. Em breve, vamos ver se a gente consegue trazer o Vitor aqui para falar ao vivo conosco, aí ele pode mais dar mais dicas técnicas sobre a saúde diretamente do animal, sobre os procedimentos que serão realizados.
1: E enquanto isso, podem chamar a gente no WhatsApp.
0: É, vou falar de novo aqui, 991226214. 991226214 é o WhatsApp, é o Pix do Instituto de Saúde Única, que tem realizado esse trabalho aí. Inclusive, senhores protetores independentes, né? Vamos
1: quem
0: cadastrar, vamos chegar junto.
1: Quem ainda não cadastrou, vamos embora, gente, que dá para participar, dá para a gente ajudar. Vamos formar essa corrente do bem, como
0: Elvis
1: colocou. Nós precisamos uns dos outros, porque os animais precisam muito da gente.
0: Pois é. Obrigado pela sua participação aqui.
1: Obrigada pela oportunidade mais uma vez.
0: Tá certo. Patrícia Murta participando conosco. Vamos com o Tenente Pedro lá no 19º Batalhão, trazendo as informações das últimas ocorrências policiais. Prisões, apreensões, localização de drogas, materiais ilícitos e até a recuperação de um veículo produto de crime. As últimas horas realmente foram bastante movimentadas pela Companhia Tático Móvel da Polícia Militar aqui em Teoflotone. Sobre estas ocorrências, nós vamos conversar com o Tenente Pedro Vanderlei, que vai trazer detalhes complementares acerca das abordagens.
2: Bom dia, Elvis. Bom dia aos nossos ouvintes e telespectadores. Nós tivemos um início de semana bastante produtivo, com ações de combate às organizações criminosas, ações essas implementadas pelas nossas equipes de serviço rádio patrulhamento tático móvel na cidade de Teoflotone. De um modo geral, Elvis, nós tivemos 4 registros de tráfico de drogas, ocorrências de tráfico de drogas. Nós tivemos 2 veículos com sinais identificadores adulterados, barra conagem de veículo, e nós tivemos também o cumprimento de 2 mandados de prisão. Todas essas ocorrências de extrema relevância. E só na data de ontem, nós tivemos pelas nossas equipes 4 ocorrências em locais distintos de tráfico de drogas. É válido ressaltar que as nossas ações de combate a essas organizações criminosas, de combate a essas atividades de governança criminal, apenas reforçam o compromisso da Polícia Militar no combate a esse tipo de ocorrência. Só ontem nós tivemos 2 ações registradas no bairro Vila Pedrosa. A primeira na rua Joaíma, onde nós conseguimos abordar um indivíduo com diversas passagens e registros policiais, seja por tráfico de drogas, eu fiz uma consulta no sistema informatizado e desde 2011 esse indivíduo ele tem registros policiais, seja por tráfico de drogas, seja registro de roubo, seja registro de furto. Então ele tem uma extensa ficha criminal e é um indivíduo que a gente flagrou no cometimento dessa prática criminosa e retiramos ele de circulação. Na oportunidade, nós recebemos informações e é válido ressaltar isso, Elvis, que não é apenas um trabalho das nossas equipes do Tático Móvel, é um trabalho integrado do Tático Móvel com o Serviço de Inteligência do 19º, que trabalha as informações que são obtidas pela Polícia Militar, faz a checagem e aí a Polícia Militar, através dos nossos serviços, né, faz a monitoração, procede o monitoramento daquele local e consegue o êxito nessa ocorrência. Naquela oportunidade, foi verificado, mediante uma observação de um posicionamento, a partir de um posicionamento estratégico adotado pelos nossos militares, que esse indivíduo ele estava nas imediações da via, onde havia facilidade para ele fazer contato com alguns transeuntes, condutores de veículos. Essas pessoas faziam esse contato imediato com aquele cidadão, ele aguardava um tempo e até determinada localidade próximo de onde ele estava, pegava aquilo que parecia invólucro, entregava aquela pessoa e por uma questão de tempo, aquela pessoa saía do local e a situação se repetia. Então, observando essas atitudes, nossos militares então desencadearam essa operação e procederam à abordagem com aquele cidadão. Foi localizado uma quantia em dinheiro e nas imediações onde ele onde ele deslocava e apanhava aqueles invólucros, foi localizado substância entorpecente. Afinal das contas, com essas diligências de verificação, foi possível constatar que esse cidadão ele realizava de fato o crime de tráfico de drogas e foram contabilizados os seguintes materiais: cerca de R$ 1.177 que foram localizados com aquele cidadão, provenientes, dinheiro esse proveniente da atividade ilícita exercida por ele naquele momento, 8 microtubos de cocaína, 2 buchas de maconha e 166 pedras de crack. Na segunda oportunidade, em continuidade às nossas operações de combate ao tráfico de drogas, 2 ações específicas nas imediações do bairro Vila Pedrosa, ali na rua José Inocêncio. Há um estabelecimento comercial naquela localidade em que alguns indivíduos da organização criminosa ficam naquelas imediações pela facilidade também de contato com alguns transeuntes ali realizando esse comércio de ilícitos. Também, de igual forma, os nossos militares passaram a monitorar aquele local e na oportunidade, no primeiro registro de ocorrência, foi verificado que um cidadão, ele fazia contato com uma adolescente, essa adolescente, ela pegava invólucros com esse cidadão e entregava algumas pessoas que faziam contato com ela. Esse tipo de conduta, sendo típica de ações de tráfico de drogas, especialmente porque nós temos também vários registros ali naquelas mediações, elas deram a entender que se tratava de uma atividade típica, né, desse comércio de entorpecente. Eu gostaria de destacar também uma ocorrência de extrema relevância que nós tivemos no início dessa semana, que foi a localização de um veículo que, segundo as informações provenientes do serviço de inteligência, é de propriedade de uma liderança criminal aqui da cidade de Teófilo Otoni. Esse indivíduo ele era utilizado para abastecimento desses pontos de tráfico de drogas e, além disso, e de maior gravidade, né, esse veículo estava sendo utilizado também para ações de confronto a organizações criminosas diversas. Então, o cidadão utilizava esse veículo para essas práticas criminais e a Polícia Militar conseguiu localizar e apreender esse veículo.
0: Muito bem, são 7h54, deixa eu lembrar aqui do Grupo Pedreira Matá, 30 anos de tradição, sinônimo de excelência no fornecimento de materiais para construção civil, tem brita, pedra marroada, areia industrial e concreto. 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Bom, vamos falar aqui dessa reclamação da Copasa. A moradora está na bronca, né? Falou que chamou a Copasa, problema existente lá no São Jacinto, mediações da Ponte Nanuque, mas a situação acabou não sendo resolvida. Fala, comunidade.
3: Boa tarde, aqui meu nome é Valéria, eu moro aqui na rua 4, né? É mais conhecida agora como a rua Alice Pereira Santos. Esse que é meu problema, ó, o vazamento de água no registro aqui, no cavalete, tá vendo? Aí tá infiltrando aqui, ó, não sei se tá dando pra ver direito, molhado o chão, né? Mas esse aqui é o meu problema. E aí a Copasa já veio aqui algumas vezes, falou que é efetuar a troca, foram embora, cancelaram o chamado e simplesmente não vieram atender a demanda. Aqui a saída, o portão fica dessa forma aqui, pode entrar a hora que quiser. Aqui é minha rua, né? Minha casa é a última da rua 4. Agora eu vou mostrar a vocês aqui como é que tá a situação da rua 5. Né? Então, só um minuto, por favor. Essa é a situação. Se não bastasse, né? O problema agora é de esgoto, os que já tinham, né? Essa aqui é a rampa, tá vendo? Aqui já é a rua Silfredo Vieira do Amaral, conhecido como Rua 5, né? Essa aqui é a nossa situação. Isso aqui, ó, é o desvio que a prefeitura fez há muito tempo, quando caiu aqui, essa parte aqui. É, mas a questão nem é isso não, porque nós merecíamos no mínimo aqui, né, um corrimão. Olha a altura dessa escada, olha o tamanhozinho dos degraus. Meu pé é 34, ó. Meu pé é 34, praticamente, né? Nem cabe nos degraus. Imagino quem tem um pé maior. Olha o perigo de descer aqui, ó. Eu vou chegar no ponto do esgoto, né? Tô chegando aqui no ponto onde o esgoto tá estourado, entendeu? E aí que eu tô chegando. Cheguei numa das caixinhas, tá aí, ó. Essa é uma das caixas, tá entupida. Aí, ó. Acho que alguém tentou até cavacar, cutucar, né? O sol tá muito quente, tá um pouco atrapalhando, né? Mas dá pra ver perfeitamente aí, né? Ali é água, né? Água normal, não é água de esgoto, não, aquela que tá saindo ali, né? E aqui tá o buraco aqui, ó. Que alguém tampou, né? A situação aí, ó. Olha o buraco que já fez aqui, tá vendo? Situação. E isso aqui é com a Copasa não veio, não. Quem fez isso aqui foi o morador aqui, que mora aqui na casa aqui, ó. Vou tentar ver aqui se eu consigo entrar aqui pra ver como tá a situação que tá de dentro. É isso aí, ó. Aqui tá um muro, tá vendo? Então, quer dizer, o esgoto tá passando aqui de baixo aqui, entendeu? Aí, ó, dentro do quintal do vizinho aí, ó, número 59, né? A dona da casa se chama Dona Zelita. Então, essa é a situação que nós estamos vivendo aqui.
0: Muito bem, 7h58, espero que a situação seja resolvida, viu? Obrigado pela sua participação. E eu quero agradecer todas as pessoas que participaram conosco aqui, agradecer também, né, as pessoas que estão nos apoiando, uma semana extremamente produtiva, que o Senhor Jesus esteja com todos vocês. Eu vou já jogar direto lá na rádio, nós temos um compromisso. Um abraço para vocês aí, meus amigos. Bom programa, Rony Martins e João Teixeira. Bom dia, tchau, gente.
4: Valeu, bom dia, Elvis. Obrigado aí. Bom descanso. A partir de agora, João Teixeira conosco. São 7h59. Muito bom dia.
5: Bom dia, Rony. Bom dia, cara amigo ouvinte sintonizado na 100.9. A partir de agora é com a gente aqui no Resenha. Já já nós vamos apresentar o nosso entrevistado, o nosso convidado.
4: Convidado,
5: né?
4: É.
5: Isso, convidado. É que nós não temos entrevistado, nós temos convidado.
4: A bater papo,
5: a resenhar com a gente no programa. É, rapaz.
4: O quê?
5: Lá em cima na televisão,
4: sim,
5: tem um camarada que não deve ter conseguido dormir à noite.
4: Pois
5: é, é que nós não temos entrevistado, nós temos convidado.
4: A bater papo, a resenhar com a gente
5: no programa. É, rapaz,
4: o quê?
5: Lá em cima na televisão,
4: sim,

0: O senhor e Leandro Brito falar que o Botafogo é maior do que o Atlético.
1: Eu não falei, Leandro Brito, sim, eu falei assim, títulos o Atlético tem mais. Mais jogadores para a seleção, o Botafogo cedeu mais. Ah, né?
0: Isso significa que seja maior?
1: Não, eu não disse que era maior. Eu falei assim, ó, o Botafogo tem... Eu não quis entrar na celeba porque não me interessa nem nada do Atlético, nem nada do Botafogo. Eu falei assim, o Atlético tem mais títulos e o Botafogo foi o que mais cedeu jogadores para a seleção brasileira. E isso tem uma grande relevância, sim. Daí, se quem é maior, quem é menor... Como eu sou da prateleira de cima, eu sou Flamengo e eu sou da prateleira de cima, eu deixo isso pra ralé resolver lá. Ralé resolver. Vocês são ralé, então vocês resolvem. Quem de vocês é maior do que quem? Sim. Eu sei que eu sou o maior do Brasil.
0: Nem pronto, tanto. Ponto. Maior do Brasil é o Palmeiras.
1: Não, maior do Brasil.
0: Maior detentor de títulos do Brasil é o Palmeiras.
1: Ah, isso aí é opinião sua, de atleticano não conta. Mas vamos falar de Esponó, que é interessante. Como é que foi lá ontem a abertura, a estreia?
0: Foi tranquilo, nós estivemos lá fazendo a cobertura da abertura pela a jornalista da nossa emissora. A partir do meio-dia, os senhores podem ouvir através da rádio e também assistir através das nossas redes sociais, os entrevistados, né? Diga-se de passagem, é a maior mostra empresarial do Nordeste Mineiro, que chegou à sua 16ª edição nesse ano de 2026. E quem tiver a oportunidade, gente, pode ir lá visitar, tá bom? A entrada é gratuita. Se você quiser estacionar nas dependências do Expo Minas, você vai pagar uma taxa de estacionamento. Se não, você pode ir de aplicativo ou estacionar seu veículo na rua paralela, lá no caso, na Mário Cordeiro. Aí você pode só simplesmente andar alguns metrozinhos e depois você entra. Não paga nada para entrar. Lá dentro tem vários estantes, várias empresas que estão expondo seus produtos, suas mercadorias, e você pode fazer negócios lá mesmo, tá? Então vale a pena apoiar este evento, que é da realização da Associação Comercial e Empresarial de Teoflotone com outras entidades. Mas o carro-chefe é a Associação Comercial e Empresarial. Com o apoio da Prefeitura, é claro, a gente tem que ressaltar isso aqui. Vale a pena um final de semana diferente, vai até domingo. Se não tiver tempo de hoje, amanhã, domingo, durante o dia, você pode ir lá.
1: Quer dizer que se quiser estacionar dentro da...
0: É, aí você vai pagar uma taxa. Dentro do Expo Minas. Você paga pelo estacionamento.
1: Ah, sim, beleza. Caso contrário.
0: Caso contrário.
1: É a hora esse estacionamento ou um valor
0: X? Não, o valor X lá.
1: Ah, beleza, legal, vale a pena. É legal. Você tá lá tranquilo e tal, saiu, já entrou no seu carro, vai pra casa, não precisa ficar girando, não. Procura de seu veículo.
0: Mas
1: lá,
0: se caso você não quiser, não, é obrigatório pagar. Verdade. Você deixa o seu carro na rua, então você vai de aplicativo. De repente você vai achar mais em conta, né, financeiramente, dependendo da localidade que você mora. Sim, sim. Você vai colocar na ponta do papel e falar assim: não, é mais vantagem eu pagar um aplicativo.
1: É, o problema é achar um aplicativo disponível nessa altura do campeonato, né? Mas enfim. Beleza, vamos lá. Resenha a partir de agora. Hoje, sexta-feira, sextou com S de só música boa aqui na 100.9. Hoje, sexta-feira, 14 de agosto, começando mais uma resenha. E hoje, fazer uma pergunta pra você. Tu sabes trocar uma lâmpada?
0: Sei.
1: Já meteu o dedo na tomada? Já tomou algum choque elétrico?
0: Já tomei choque, já vários.
1: É.
0: Eu vou fazer uma pergunta pra você.
1: Faça,
0: você
1: eu respondo.
0: Você sabe trocar o chuveiro?
1: Ah, trocar o chuveiro? A resistência?
0: Não, o chuveiro.
1: Não, a resistência.
0: A resistência é mais complicadinha ainda, eu pois sei. É.
1: Eu fiz isso duas vezes, mas eu prefiro pagar um profissional. Ah. Eu já fiz isso duas vezes, mas eu prefiro pagar um profissional. O profissional chega lá, pimba, pam, pam,
0: não,
1: pam,
0: eu não, pam, eu não estou perguntando se não. Você fez, eu estou perguntando se você sabe.
1: Não.
0: Fazer é uma coisa.
1: Tá.
0: Saber é outra.
1: Então eu vou te responder.
0: Nosso entrevistado tá até rindo aqui, que daqui a pouco nós vamos falar com ele.
1: Então tá bom, eu vou te perguntar.
0: Que ele vai concordar comigo.
1: Eu vou te
0: responder. Fazer é um. Saber é outro.
1: Depois a dona Terezinha não quer que a gente vá
0: na porrada. Dona Tereza, mãe de Marquinhos, vai falar: vocês ficam brigando.
1: Depois a dona Tereza não quer que a gente vá na porrada aqui. Eu tô respondendo. Eu já fiz isso duas vezes em toda a minha história de vida.
0: Mas você sabe?
1: Porém. Eu prefiro pagar um profissional. Por isso que tem um profissional aqui hoje.
0: Tá, e das duas vezes que você fez, deu certo?
1: Deu certo.
0: Ah, então você sabe.
1: Pronto, deu certo. Mas o senhor YouTube me ajudou. O senhor YouTube me ajudou. Ah, brincadeira. O senhor YouTube tá lá. Eu fui lá no tutorial como trocar uma resistência do chuveiro. Foi lá, toca aqui, coloca lá, virei lá e tal. Deu certinho, mas eu prefiro hoje. Se chegar lá em casa agora, queimou. Ruberval! Tá disponível? Vem aqui na minha casa, camarada. Por favor, troca o chuveiro aqui pra mim. Paga o Ruberval, toma um cafezinho lá. Beleza, tudo certo. E é o que a gente vai ficar sabendo já, depois do intervalo. Hoje o ouvinte querido vai sair daqui sabendo até trocar a lâmpada.
0: Vai.
1: Se Deus quiser. Vamos lá então. 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
2: Froco.

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0: Bora lá então, é isso, 8 e 8, tudo igual, começando mais um Resenha João Teixeira, nessa sexta-feira.
1: Sextou, Rony Martins, sextou, cara, um amigo ouvinte sintonizado na 100,9, e como eu sempre inicio o programa todas as manhãs falando, repito, você pode nos ouvir através do Deezer, aquela ferramenta que você tem aí para aquele aplicativo que você tem para baixar as suas músicas, para selecionar sua playlist. 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
0: É isso, então bora lá rapidinho aqui com o nosso resenha e o nosso convidado de hoje. A gente costuma dizer que nós somos a rádio do povo. Quem manda na rádio é o povo, né? É o povo que faz a rádio e paga o nosso salário, né? Tanto que o povo está sempre marcando presença aqui.
1: Exatamente.
0: Aqui, essa semana a gente teve um convidado aqui que foi tivemos o cantor e tivemos o...
1: Na segunda-feira.
0: O que trouxe o queijo pra gente, como é que foi, qual é o nome dele? Esqueci
1: o... É o Darlan.
0: Darlan é eletricista.
1: Pintor,
0: desculpa. E aí, Darlan ficou muito feliz, né? Um ouvinte da rádio. Nossa, já veio aqui ontem, nos trouxe um requeijão maravilhoso. Já degustou o requeijão que o Darlan trouxe pra gente?
1: Eu vou degustar agora, que eu esqueci da bolsa, esqueci de tirar.
0: Sério? Então ótimo, maravilha. Eu trouxe dois pedaços ali.
1: Bem lembrado.
0: Falei, não vou deixar na rádio, porque são aqueles caras gulosos, mal educados, vão comer tudo. Então eu levei pra minha casa, que eu não sou bobo, trouxe dois pedacinhos pequenininhos, a minha conta, não vou repartir com ninguém. Tá lá, uma delícia, cara, sensacional. Então, Darlan, obrigado, cara. A gente na correria ontem nem agradeceu você, né, pessoalmente, mas... Valeu, obrigado.
1: É porque o requeijão chegou também, a gente já estava fora do ar.
0: Fora do ar, e eu estava subindo, aquela hora, você já estava lá na TV, aquela coisa toda. Enfim, obrigado, cara, correria. Você é um querido, volte quando quiser aqui, a rádio é de vocês.
1: Exatamente.
0: E no dia que o Darlan esteve aqui, né, o nosso convidado participou do programa.
1: O de hoje, lá. O de hoje estava ouvindo
0: e tal, participou e tal.
1: Ou seja, de ouvinte...
0: A convidada.
1: A personagem principal do resenha. A personagem
0: principal, a convidado, né?
1: E já aí, posso apresentá-lo?
0: Pode apresentar, por favor, vai lá, fique à
1: Senhoras
0: vontade.
1: Senhoras e senhores, nós vamos receber ele que conserta a... Não te deixa no escuro, melhor dizendo, não te deixa no escuro. Ele faz... Gambiarra não é com ele.
0: O cara gambiarra é profissional, viu? O cara é profissional, o cara é craque, tá aqui porque é craque.
1: Acredito que ele deve ter tomado uns dois, três choques quando iniciou também.
0: Com certeza.
1: Inclusive, Rony Martins, eu acredito que ele pega em fio pelado e faz fio terra.
0: E tem mais, é o homem que dá a luz.
1: É
0: ele.
1: Fio terra também.
0: É o nosso, pega, faz.
1: Faz.
0: Sério?
1: Sério.
0: Aplausos então para o nosso convidado de hoje.
1: Uberval Eletricista, salve de palmas para ele, mais forte.
2: Bom dia, Teó, Paulo Tony, estou aqui com o João e Rony.
0: Obrigado, é isso.
2: Foi um prazer estar aqui.
0: Prazer é nosso.
1: Da Imigrantes FM,
2: muito claro. Obrigado pela oportunidade. Aí nós estamos aqui começando uma resenha, né? Na verdade, uma coisa muito séria.
0: Isso.
2: Que é a eletricidade, que ela é invisível.
1: É verdade.
2: Né? Ela é um perigo. Realmente, ela é perigosa. E eu sou mais da parte de tudo, mas a segurança é em primeiro lugar.
0: Boa.
2: Então, quando vocês... Né? Começando, né? Para entrar nos assuntos.
0: Antes
2: que
0: de começar.
2: Que não vai dar tempo de conversar muito.
1: Calma aí.
0: Calma.
1: Não queima etapa, não. Você tem...
0: O homem tá parecendo galo.
1: Você tem mais de uma hora pra ficar com a gente
2: calma conversando aí, aqui.
0: Então, calma aí. O homem tá parecendo...
1: Vai com calma.
0: O homem tá parecendo galo, João Teixeira.
1: Vai com calma.
0: Galo que é rapidinho.
1: Ele tá ansioso. Eu não vou dar spoiler quem vai ser o convidado nosso de sexta-feira que vem, não. Se você não estiver lembrando, depois você olha na agenda.
2: Eu vou, tá vendo?
1: Só rapidinho, Robert Val. Ele me mandou, porque eu lembrei de ansiedade aqui, ele me mandou mensagem ontem à noite. Camarada, que horas que é pra eu chegar lá amanhã? Eu falei, amanhã não, você tá doido? Seu programa é semana que vem. É amanhã. Eu falei, olha, ouça o áudio que eu te mandei aí. Você escolheu a data do dia 21. Aí ele tá assim, kkk, é ansiedade que eu tô sem dormir até agora. Isso,
0: tá parecendo o Marquinhos lá.
1: Então, Robert Val, mantenha-se sem ansiedade, que você já tá querendo queimar a etapa. Primeiro você vai falar quem é você.
0: Apresente,
1: a população de Teoflotão te conheceu, hein?
0: Mais ainda, né?
1: Você não nasceu eletricista?
2: Não.
1: Então pronto, você nasceu menino. Vamos falar quem é Robert Val.
2: Então vamos começar.
1: Depois nós vamos chegar no Robert Val eletricista.
2: Isso.
1: Exatamente. É Robert Val ou Ruberval?
2: Ruberval da Silva Andrade.
0: Com o Ruberval.
2: Eu perguntei ele também, Então... Vamos supor, eu comecei em 1999, eu fiz o meu primeiro curso de eletricista residencial lá em São Paulo.
1: Não, primeiro você vai falar quem é o Simos.
0: Fala quem é você.
2: Ruberval da Silva Andrade, moro no Brasil de São Paulo.
1: Isso.
2: Sou casado.
1: Boa.
2: Tenho quatro filhos, seis netos.
1: Isso.
2: Eita. Sou viúvo. E aí começamos. Então, gostei da profissão, porque pra gente gostar da profissão, a gente trabalhar no que gosta, tem que gostar.
1: É verdade.
2: Em 1999.
1: 99.
2: Aí você conta até 2026 quantos anos que eu tenho de mais ou menos de elétrica.
1: Então, na época você tinha quantos anos, você lembra? Você já era um rapazinho já, né?
2: Era novo. Pra lembrar o ano, acho que era 22 anos.
1: É, rapazinho.
2: Tem que fazer as contas. De 1999 eu tenho 49 anos.
1: Tá novo.
2: Ah, não, tá novo demais. Tá ficando velho, então não.
0: Tá com carinha de 25, velho.
1: Não, 25 é novo. 25 é novo. 28 pra 30 anos. Você tá com carinha de 30 mais ou menos, não tá?
2: Aí não, uns fala que tá velho, uns fala que tá novo. Cada um tem uma cabeça diferente.
0: Tá velho, tá seu novo. Carinha tá velho?
2: Eu
0: tá
2: acho
0: novo.
2: Que eu tô com a carinha um pouquinho mais de um coroinha já.
0: Ele tá com coroa. Ainda mais que ele falou que é viúvo, ele tá com coroa, João.
1: É, bora. Brincadeiras à parte, prossiga.
2: Mas aí então, né? Quando eu. Antes de eu ser eletricista e fazer o curso.
1: Sim.
2: Eu era pequeno, eu gosto de falar um pouquinho disso, que é a lembrança muito grande. Quando minha mãe era viva, ela me dava banho naquelas bacias de alumínio.
1: Sim, todo mundo
2: e aí pegou aquilo. E aí pegou fogo lá no fio do chuveiro, minha mãe correu comigo. E eu me lembro, tinha 4 anos de idade ou 5 anos, mais ou menos. Ela correu comigo do banheiro, seu pai... Naquele tempo, meu pai trabalhava de ajudante.
1: Sim,
2: depois passou para encarregado de terraplanagem. Meu pai já faleceu, todos dois. Então, bom lugar. Aí a minha mãe, mas o que tá pegando fogo nisso aí? Eu falei, mãe, precisa de quê? Precisa de um eletricista. Aí eu peguei e falei, mãe, um dia eu vou ser um eletricista. Sabe o que a minha mãe falou? Deus te ouça. E não, sério? É que hoje eu sou um eletricista?
1: Que legal, cara.
2: Mas ela faleceu quando eu tava trabalhando de ajudante ainda.
1: É mesmo?
2: Mas no céu ela tá sabendo que eu sou um eletricista.
1: Graças a Deus.
2: Assim, tá não feliz. Sou o melhor de todos, mas sei fazer alguma coisinha,
1: dá, né? Dá pro gasto.
2: É. Então, falando sobre a parte da segurança...
0: Não. Você fez...
1: Você pode ficar à vontade pra você servir aqui.
2: Não, pode deixar.
0: Você fez algum curso, Roberval? Fiz algum curso?
2: Fiz o curso residencial, fiz o industrial, fiz o predial, fiz um NR10, 3 reciclagem e 2 NR35 para altura.
0: Para ficar bem bacaninha aqui o nosso bate-papo aqui, é a primeira vez que você vem numa emissora de rádio, né?
2: Sim.
0: Então, beleza, vou só dar uma ajudazinha para você. Vamos fazer o seguinte. Eu tenho dúvida, João Teixeira tem dúvida e o público também tem dúvida. Então, nós seremos aqui a voz do povo. Então, nós vamos te perguntar e você responde. Tipo, Roberval, você torce para qual clube? Flamengo. Roberval, você tomou café hoje? Tomei. Beleza? Para ficar a coisa mais legal, senão assim...
2: O que eu quero é que vocês me perguntem.
0: Pois é, então aí nós vamos te perguntar, pode ficar tranquilo, toma seu cafezinho, relaxa.
2: Pode entrar engenheiro aí também, ligar para cá e perguntar que a gente
0: vai conversar. Então, vamos voltando aqui. Você fez algum curso, né? Então, beleza.
1: Vamos lá, então deixa eu fazer uma pergunta para você sobre o curso.
0: Vamos lá.
1: O que que te levou a fazer esse curso de eletricista? Foi a necessidade? Foi porque você já gostava da eletricidade? Foi talvez na época uma necessidade de qualificar? Porque igual brinquei com você, você não nasceu eletricista, você nasceu um ser humano.
2: Sim.
1: Mas o que que te levou a fazer esse curso e também gostar da profissão? Porque você mesmo foi feliz em dizer, a gente tem que trabalhar com o que gosta. Se não gosta, não trabalha porque acaba sendo um profissional ruim.
2: O que me levou foi que quando eu era casado com a minha primeira mulher, o que aconteceu? Eu fui arrumar umas 3 lâmpadas numa varanda, só que eu não tinha curso nenhum. Eu fui ligar essas lâmpadas, eu liguei 2 em 2, 2 em 2, e não coloquei os retornos certo, ele disse que tá escutando, ele tá sabendo que o retorno, a fase tem que vir embaixo, o retorno lá em cima e o outro neutro na lâmpada. Eu fui, liguei dois em dois de dois e liguei, pá! Aquele tempo não era nem disjuntor, era fuzil, estourou fuzil. E como meu pai fez um rádio e foi também técnico de eletrônica, e o tempo da televisão a cor, já válvula, deu tigo. Aí falou, meu filho, não é assim não, você tem que ligar, até que ele é bem inteligente, falou, você liga aqui o retorno, a fase embaixo, o retorno tem que ter o retorno, senão você põe fogo. Aí nisso, eu fiquei prestando atenção, aí quando surgiu esse curso de elétrica, aí eu fiquei pensando nisso. Aí eu me interessei e falei, eu vou aprender isso, mas mesmo com medo de choque, essas coisas, né, que todo mundo tem.
1: Sim.
2: Aí eu me interessei e fui fazer o curso de elétrica então, e até hoje continuo.
1: Então, na verdade, você fez o curso, pelo que eu tô entendendo.
2: Porque eu errei na primeira vez.
1: Isso, simplesmente para aprender, para poder mexer em casa, não para se tornar um profissional, correto?
2: Isso, mas daí depois acabei...
1: Gostou e falou, eu vou ganhar dinheiro com isso. E
2: praticar.
1: Bacana.
0: Beleza. E porque aí...
2: A teoria...
0: Sim.
2: A teoria, o curso, a teoria... Tem que correr junto com a prática. Não adianta só ter a prática e não ter a teoria. Tem que ser os dois.
1: Com certeza.
0: Beleza. Aí você fez o curso, aprende, falou, agora eu já posso ser um profissional. Comprou os equipamentos, não é isso?
2: Isso.
0: Equipamento todo. É. Qual foi o primeiro contato que alguém ligou e falou, Roberto, eu tô com um trabalho aqui para você executar. Você lembra?
2: Lembro.
0: Primeiro trabalho que você fez, você lembra?
2: O primeiro que eu fiz?
0: Sim.
2: Foi numa obra lá em São Paulo, numa, aqueles negócios que presídio de menor.
0: Sim.
2: Aí um encarregado, eu trabalhando com martelete, sofrendo, quebrando, ele falou, ele era lagoano, que esse povo é doido, sabe? Também. Falou assim, se a pessoa não vir no domingo, trabalha no domingo, não precisa nem vir. Vai direto pro escritório. Era obrigado a fazer hora extra.
0: Uhum.
2: E eu, bem. Aí quando chegou um dia, fizeram os refeitórios.
0: Uhum.
2: Aí ele falou assim, eu tinha um curso já de elétrica. Ele falou assim, você... Tem algum eletricista aí pra poder ligar o refeitório aqui, ou pra ligar o negócio pra esquentar a marmita, tal, lâmpada, o negócio pros engenheiros ver os projetos lá, né? O canteiro da obra. Aí eu peguei, aí ninguém falou nada. Eu peguei e levantei a mão. Eu falei, eu ligo. Você liga? Ligo. Ele ainda tava novato, né? Ele falou, compra fio, que cor? Eu falei, pra comprar tudo preto. Tudo da mesma cor. Eu fui ligando e liguei as lâmpadas, liguei tudo.
0: Uhum.
2: Aí depois ele queria passar pra segurança, mas já não quis. Aí eu saí. Então esse foi o primeiro trabalho.
0: Sim.
2: O segundo foi no açougue. Aí depois foi muitos vários. Trabalho que... MRV, já registrei carteira. Já trabalhei de um bocado de obra.
0: Que legal.
2: Entendeu? Projetos. O primeiro projeto que eu li, um carregado de elétrico chegou de mim e falou, vamos prestar atenção nesse projeto, porque você tem que aprender a ler o projeto, Ruberval. Aí eu olhei assim, aquela teia de aranha, que hoje pra mim não existe mais teia de aranha. Eu olho, a primeira vez tudo bem, quem é profissional sabe. Não adianta o cara...
1: A teia de aranha que você se remete aos fios tudo embolado.
2: Não, o projeto.
1: Ah, tá.
2: Fio não é nada. Eu falo projeto, o desenho de um projeto, ele é cheio todo assim.
1: Ah, aranha. Tá trançado
2: aí, os fios. Aí você olha, parece uma teia de aranha. Entendi, aí olhar, como é que vai entender isso?
0: Pois é, e como é que você interpreta o projeto ali direitinho? Como é que você consegue fazer a leitura daquilo?
2: Você tem que primeiro ir na legenda...
0: Uhum.
2: Se ele tiver escala 1x50, a metragem, 1x200, tem as metragens também, tem projeto que tem escala. A maioria tem que ter, outros não tem. Você olha a legenda e vê a simbologia, cada simbologia vai falar o que é interruptor, que é tomada, que é altura, que é tomada de chuveiro, 2,20 m, se eu não me engano, a tomada baixa 30 no eixo, tomada para normal, interruptor, tomada 1,10 m, parte de cozinha, né? Um pouquinho mais alta por causa da torneira, porque a água não pode estar envolvendo com a elétrica.
0: Verdade.
2: Então você tem que olhar a legenda e a simbologia.
0: Ah, tá certo.
2: E olhar do começo até o fim para você poder executar ele. Porque se você chegar já lá no. Já ir querendo fazer sem olhar a simbologia, o engenheiro vai chegar, ou se for obra de governo, que eu já trabalhei em obra de INSS,
0: sim,
2: faculdade, esses lugares assim, tem o fiscal do governo. Se você colocar uma caixinha. Que não tiver na altura...
1: O interruptor.
2: O que for. Tiver errado, o fiscal vem
0: manda
2: refazer de novo. Tudo.
0: Ô, Roberto, já que você está falando na obra aí, bora lá então, bem explicadinho para o pessoal lá entender que ninguém entende nada como nós aqui, nem eu e nem João Teixeira. Como é que começa? Tem uma obra gigante. Esse prédio aqui...
1: Do zero, né?
0: Do zero, Como é que é o trabalho do eletricista? Como é que começa o seu dia? Acordou, tomou seu cafezinho de manhã, tchau, esposa, valeu, tal. Chegou na obra. Como é que é? Como é que começa?
2: Pra começar, É como se fosse bater uma laje. Chegou na obra, o engenheiro está fazendo a parte da arquitetura.
3: Certo.
2: Para começar, para dar certo, o eletricista tem que acompanhar a obra, fazer toda a tubulação de andares em andares, colocar as caixas de passagem, deixar tudo certinho para os quadros, acompanhar a laje, deixar mangueira exatamente, conduíte sobrando, tubulação sobrando, e com um milímetro maior. Porque você não tem que pensar em passar um fio aqui, ah, eu vou colocar um tubo aqui de 2 polegadas para passar 4 cabos, 16 milímetros. Coloca um de 3 polegadas, que depois, futuramente, se quiser trocar cabo de padrão, da prumada, chama prumada, que vem de lá do padrão até, quem é eletricista sabe, chama-se prumada. Prumada é do quadro de distribuição até lá embaixo, no relógio do padrão.
3: Uhum.
2: Aí pô, tem 18 padrão. Essas prumadas, elas têm que descer livre. Porque se depois você quiser trocar esse relógio, colocar Sim. um outro relógio, a
3: você
2: bitola
3: não vai ter
2: do cabo...
3: dificuldade, né?
2: De tirar os cabos e passar de novo.
3: Passar no fazendo...
2: Então começa pela parte estrutural da tubulação.
3: Boa.
2: Aí depois vem o cabeamento Sim. e a fiação.
0: Ah, deixa eu te falar, então, esse trabalho do arquiteto, do encanador, do pedreiro, do engenheiro... E o seu trabalho tem que estar todo mundo ali em conexão, é isso?
2: Tem que ser todo mundo ajudar o outro.
3: Ah,
2: se você,
3: beleza.
2: Por exemplo, você fecha um quadro, que eu aprendi com outro eletricista, eu também não sou melhor que todo
3: sim,
2: mundo,
3: sim,
2: não.
3: Claro,
2: o outro eletricista
3: claro,
2: falou
3: claro.
2: Comigo, você fecha um quadro, aí tem um neutro. Custa você deixar um disjuntor de reserva? Pode ver nos projetos, quem sabe aí tem lugar, algum quadro aí de qualquer lugar desses prédios, vai ver, reserva. Por que reserva? Você deixou um disjuntor de reserva. Ou então você pode deixar até um pedaço de fio isolado, neutro, que haver um eletricista vai mexer lá, pelo menos ele não precisa desmanchar tudo aquilo que o outro fez para poder testar um circuito. Então a gente tem que fazer o gesseiro, o pedreiro, o pintor.
3: Tem que estar todo mundo junto.
2: Todo mundo tem que ser junto.
3: Boa,
2: e misturado. Uhum. O ajudante, todo mundo. E todo mundo é igual, ninguém é mais que ninguém.
3: Claro, claro.
2: Aí
3: claro.
2: Sim, aí quando a comunicação, como eu estou comunicando aqui,
3: sim.
2: A comunicação
3: importantíssima,
2: é
3: o né?
2: mais importante de tudo.
3: Com certeza.
0: Entendeu? Ô, Roberto, e as ferramentas, cara? Quais são aquelas ferramentas que não pode faltar
3: essenciais.
0: Na bolsa de um eletricista? Craque como você.
1: Por mais simples, por mais simples que seja um trabalho, o trabalho. Por exemplo, igual o Rony Martins falou aqui, ele prefere contratar o Ruberval do que trocar o interruptor da casa dele. Sim. Você vai lá na casa de Rony Martins só para trocar um interruptor. Mas essas ferramentas, por mais simples que seja o trabalho, ela tem que ter. Quais são?
2: Não, a ferramenta essencial que tem que ter é o multímetro. Não é aquelas canetinhas, não. O multímetro.
3: Sim, o multímetro.
2: O multímetro. Esse é essencial, mas multímetro
3: aí pra mim... Aí você vai ver a amperagem, né?
2: Mas amperagem, continuidade e tudo mais, mas o multímetro, na verdade, pra mim, é quando é um trifásico, uma coisa de uns negócios muito antigos, aí eu ponho o multímetro, mas pra ligar um interruptor, esse negócio assim, às vezes eu nem preciso nem de lâmpada pra testar nada, eu mesmo ponho a mão, já vejo que ponto tá vindo e ligo.
3: Pois é, mas
2: porque antes... já
3: é
2: experiência.
1: Sim, mas pra isso você precisa ter uma ferramenta.
3: Quais são essas?
0: Alicate, multímetro...
2: Multímetro, tamperímetro...
1: Chave de fenda,
2: o drill,
1: né?
2: O Philips.
3: Né?
2: Isso aí tem que ter. Sonda. E sonda muito quebra, porque às vezes...
3: Sonda?
0: O que é isso? Sonda? Fala pra nós. Nós não sabemos o que é nada disso.
2: Sabe o que é sonda?
3: Não,
2: é
3: nós não
1: sonda
3: sabemos,
1: ou solda?
2: Sonda.
1: Ah, solda.
2: Sonda.
3: Sonda.
2: Sonda
3: é sonda.
2: É sonda mesmo.
3: Sonda mesmo.
1: É sonda que dá o nome?
2: Sonda.
0: Fala pra nós o que é isso. O pessoal
1: sempre tá perguntando como solda.
0: Aqui, o que é sonda? O pessoal tá perguntando aqui.
2: Perguntando isso? Sonda, você tem o conduíte, você vai passar a sonda... Aí você vai pegar os fios, vai passar a fita isolante e lá no bocal você vai puxar. Ou você pode puxar, tanto faz, aqui da parte de baixo ou lá em cima. Puxar pra você passar os fios.
3: Pois é.
2: A sonda você vai sondar os fios.
3: Uhum.
2: Agora, quando é casa antiga, né? Pra quem tá... Acho que os eletricistas tudo sabem. Quando é casa antiga, que é aquele fio rígido, eu não ponho sonda. Eu já amarro o próprio fio no fio antigo, dele mesmo eu puxo outro e jogo o fio novo. Porque Beleza. Às vezes você joga a sonda quebra, tá? É antiga a tubulação. A parte mais que eletricista sofre é a parte de tubulação. A pessoa te dá uma laje aí, fala assim, o pedreiro bateu a laje, mas as mangueiras estão tudo passando. Pode fazer que aí o pedreiro é bom. Aí você vai, não falando mal, falando bem. Claro, você vai passar a sonda, quando você vai passar a sonda, você já deu tal orçamento. Quando você vai passar, chega lá, tá entupido. Aí você já deu orçamento. Aí o que acontece? Às vezes a sonda quebra. Aí você não consegue passar o fio, aí você tem que subir, que já aconteceu comigo, subir lá no telhado, destelhar tudo. Aí tem morcego, tem bosta de rato, você tem que entrar lá em cima, dar um jeito de furar por baixo com a furadeira e passar o fio por cima, fazer
3: aí outra... Aí é um trabalho mais...
2: Aí o trabalho dobrado, que nem eu tava falando com o pintor, que até nem lembrei dele, né? Lembrei agora, Darlan, através dele, que eu que vim aqui nessa entrevista, né? Um abraço pra ele, que era um pintor profissional.
0: Bom, também,
2: igual Marconi você. Também, um colega também, que deve conhecer Marconi, que é também pintor, bom. Se ele estiver escutando, ele vai ficar muito contente comigo. E eu nem avisei ele que ia falar dele. Mas é tudo amigo, todo mundo somos amigos. Então, lembrei dele, então, que nem eu tô te falando, estou aqui, que lembrei dele, e falei pra ele sobre parede. Ah, você dá o amassamento na parede? Foi na onde que eu entrei conversar com vocês e vim parar aqui. Aí acontece, mas você vai, tira e depois tem que quebrar. Aí o eletricista tem que pôr a tomada dele. Só que o cliente já tava sabendo que ele ia querer a tomada ali. Aí o que acontece? Ele vai ter que dobrar o serviço dele e eu vou ter que fazer o serviço de novo.
0: Entendi.
2: Eu tenho que fazer o meu serviço. Então o que acontece? Tudo é combinado.
0: Dois trabalhos.
2: O problema de trabalhar autônomo é que quando o cliente é bom... eu já trabalhei para cliente que, não vou falar a profissão dele não, sargento, pronto, tem nada a ver não, tanto faz. Ele falou assim, eu cobrei 400, ele falou, não vou te dar 500. Não é que eu quero, ele pagou foi a mais. Mas quando eu saí de lá, eu fiz o serviço bem feito.
0: Boa.
2: Que nem nessa entrevista.
0: Ele aqui, agradou, né?
2: Ele agradou, eu agradei, o dinheiro rendeu.
0: Isso.
2: Agora, quando você pega um fuxico.
0: Depois vamos falar disso. Vamos falar disso.
2: Deixa pra mais tarde.
0: Não vamos falar
2: disso. Aí ele dá o pepino.
0: Vamos falar disso aí. Segura um pouquinho, vamos fazer o seguinte: vamos fazer as propagandas aqui. Vamos falar disso aí também. Cliente chato.
2: Tem que ter, ué.
0: Cliente chato. Vamos falar disso aí.
2: Eu falo é tudo, tô aqui pra falar mesmo.
0: Mas cuidado, fala. Não, fala,
2: tem,
0: fala. Não,
2: tem que falar.
0: Ó, sem falar nome.
3: Só não pode citar o nome.
0: Não cita o nome, senão não, vai preso aqui. Eu
2: não
0: deixei.
2: Não dá direito. Sai daqui, eu já estou me esperando aí embaixo.
3: Para não dar direito de, não dá direito de resposta também.
0: É isso aí. Intervalo agora, 8h30.
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4: 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É isso, estamos de volta. 8h36, uma ótima sexta-feira. Bom dia para você que está chegando agora aqui na frequência 100.9. Então, estamos recebendo aqui hoje o grande convidado, o nosso craque, o eletricista conceituadíssimo na cidade, Ruberval com U, tá? É, Ruberval mesmo.
5: Ruberval.
4: Ruberval, é isso aí. Antes de voltarmos com o Ruberval, vamos com o nosso ouvinte Nada com Nada aqui, que tá de volta. Bora. Parece que ele tá meio resfriado, vamos ouvi-lo. Bom dia.
6: Bruno Martins e João Teixeira, parece. E o convidado de hoje. Como é que tá vocês três aí? Tudo bom bem, nas graças de Deus?
4: Graças,
6: beleza,
4: graças a Deus,
6: rapaz?
4: Deus. Tudo bem, sextou.
6: É, pergunta pro seu convidado aí por que que ele não vai com sua cara. É uma brincadeira dessa parte, ele vai te responder, viu?
4: Sério?
6: Aquele abraço, Aécio, da 12 de outubro, São Cristóvão.
4: Você nem conhece
6: paz
4: o convidado.
6: Você tem um bom fim de semana aí, viu? Nas graças de Deus.
4: Parece que tá
6: meio... início de semana, nas graças de Deus.
4: Confundiu lá no fundo. Confundiu o início de semana com o final de semana. Aí mandou perguntar pro convidado, porque o convidado não vai com a minha cara. Ele nem conhece o convidado.
7: Eu nem conheço.
4: Só bebeu cachaça logo cedo, cara?
5: É literalmente nada com nada mesmo.
4: Tomou já uma água que passarinho não bebe cedo. 8 da manhã.
5: Moço, faz de novo a receita que eu te falei. Ó, é água morna, vinagre, sal, e se tiver alho, coloca um dentezinho.
4: Gagarejo.
5: Vai melhorar.
4: Ela fica tomando cachaça logo cedo, cara. Aí perguntando, falando que o convidado aqui não vai com a minha cara. Bebeu.
7: Não, nem parecia.
4: Ele ganhou uma medalha aqui, nada com nada. Ele só fala
5: nada com nada.
7: Não entendi.
4: Beleza. Ô, meu amigo Ruberval, você que é o importante, que interessa aqui agora. Vamos lá. Responda para o nosso ouvinte querido. Antes de começar a obra, antes de começar tudo, os cuidados que o Ruberval toma, os cuidados que tem que ser tomados ali.
5: A prevenção.
4: Prevenção.
5: Antes de começar um trabalho.
4: Isso.
5: Porque, igual você falou, você foi bem na sua fala. A energia, ela é invisível.
7: Lógico.
5: Então, como é que você prepara para você iniciar um trabalho? Sua proteção.
7: Primeiramente, a gente tem que... Se for uma manutenção... A gente tem que fazer a pergunta para o cliente. É, vamos supor, uma solução, para vocês entenderem o que eu quero dizer. Se você vai num médico, o médico ele vai perguntar o que aconteceu com você, o que você está sentindo. Então, quando chega para com o serviço, numa manutenção, você tem que perguntar o que aconteceu. Ele vai te falar, quando a minha filha entrou no chuveiro, ela passou meia hora, eu já sei que foi o chuveiro que fez derreter aquele fio.
5: Uhum.
7: Mas antes de eu pôr a mão, o que, que eu tenho que fazer? Eu tenho que testar tudo. E na hora de mexer, desligar o circuito. Ah, mas não pode desligar, mas ele é eletricista, tem que me pegar no fio pelado, desligado. Ah, mas quem tá pegando, quem vai. Quem, quem vai tomar o choque aí da escada e. É quem?
5: Tomar descarga. Você falou lá, em, né, teste, tem que testar, mas esse teste é feito como? É através do multímetro? Como é que é feito?
7: O multímetro, né? Você vai colocar na rede
5: pra alternada. Pra saber se tá passando corrente.
7: É, né? Na rede alternada. Ou então, quando você liga um fio que às vezes tá uma gambiarra danada quando é antigo, você vai pegar e vai testar na corrente contínua, sem ter nada ligado. Você consegue descobrir se tem alguma coisa em curto. O multímetro é o coração do... Tá, as escalas do multímetro é o coração da elétrica. Eu falo multímetro original. Minipa, né? Esses do Paraguai que tem aí, não. Que esse multímetro do Paraguai engana a gente. Você paga mais caro numa ferramenta, mas uma ferramenta
5: de
7: que
5: qualidade,
7: vai...
5: né?
7: De qualidade,
5: te dá,
7: entendeu?
5: Segurança.
7: Isso. E também não adianta ter uma ferramenta de qualidade e não saber mexer com a ferramenta.
5: É,
7: porque não verdade. Vai adiantar nada também. Os dois tem que estar, ó... interligado.
5: É a coisa, você tem uma McLaren e não tem habilitação para dirigir.
7: É, vai exatamente. Então, o principal que vocês estão perguntando aí é isso aí. Quando você vai mexer num trabalho, você tem que saber do diagnóstico, né? Saber o que aconteceu, da onde... Porque o cliente não vai saber também explicar, ele não entende.
5: É.
7: Ó, parou a luz aqui. Mas ele vai ter que falar.
5: Só foi apertar o interruptor ali, a lâmpada não acendeu.
7: Ele vai falar, ó. Esse dia chegou uma vizinha lá em casa. Eu tava descansando depois do almoço, chegou, chamou. Aí chegou, falou assim, parou a luz em casa. Eu falei, mas você tava em casa? Eu cheguei agora, minha filha foi pro trabalhar no Coelho Diniz e...
5: Uhum.
7: E ela tomou banho? Ela toma banho, ela demora? Demora. Ela demora muito no chuveiro? Demora. Eu não fui olhar porque tava sem luz, não. Eu já fui direto lá no padrão.
5: Sim.
7: Ah, mas ela falou, mas o padrão tá ligado. Eu falei, mas o fio tá derretido ali em cima.
5: Boa.
7: Não precisou de teste, não. Eu só fui lá, emendei e pronto.
5: Uhum.
7: Eu não quis nem cobrar. Eu falei, me dá um dinheiro de um café aí, tá bom. Entendeu? Porque também eu subi lá na escada, peguei uma escada toda pesada lá do vizinho de madeira.
5: Uhum.
7: Fiz o meu trabalho. E falei, ó, também, ó, a distância também. Depende da distância também, um pouquinho, estendendo um pouquinho mais. A distância do padrão até o seu banheiro. Uns 20 metros.
5: Sim.
7: Então o fio aquece. E ainda a pessoa demora no chuveiro? No quente.
5: Tá. Ô Ruberval, nós estamos falando dessa questão de preparação e tal. O Rony fez uma pergunta bem feita aí sobre equipamentos. E a questão do calçado de borracha, a borracha em si, ela realmente não conduz energia? É fato ou é mito? Até que ponto isso é verdade? A questão da borracha, não passar energia.
4: O tipo de calçado
5: para trabalhar.
7: A questão da borracha, tem bota de bico de aço, que é para prendeiro, ajudante, para não cair nada no pé.
5: Uhum.
7: Que mais tem um lugar que proíbe, porque aquele negócio de aço amassa e acaba machucando também o dedo da pessoa. Então tem uma de outra de borracha. Só que a bota de eletricista, ela é emborrachada, ela tem, nessa parte que é o bico de aço, ela tem uma borracha. Entendeu? Ela é um pouquinho mais cara, mas a parte da borracha, por causa do choque, conduz atrás do aterramento. Se você tiver com chinelo, um chinelo mesmo, você pegar nenhum fio na fase, sem relar em ninguém, não dá choque em você.
5: Agora, por causa da borracha do chinelo?
7: Isso. Agora, se você põe o pé descalço,
5: você
7: toma choque. Entendeu? Você acredita que meu pai, ele pegou um prego. Mas porque eu estraguei a caixa picada dele, saiu arrancando todos os fios quando era menino, quando ele fazia eletrônica, ele pegou e falou, toma esse prego aqui e mandou eu colocar o prego na tomada.
5: Meu Deus.
7: Eu tomei um choque, ele...
4: Seu pai, que maldade.
7: Mas eu soltei na hora, ele sabia, ele tava perto de mim.
5: Uhum.
7: Mas é perigoso, moço. O 110, que nem aqui na... Estou aqui na rádio mesmo, que um cara morreu eletrocutado, pegou o 110 e ele gruda, entendeu? Se você não tiver isolado...
5: O 110 também é perigoso?
7: Mata sim, porque ele gruda, você não consegue soltar dele. Agora,
5: meu Deus.
7: O que acontece? Eu consegui se soltar. Já tô, quando você falou de choque, depois eu vou falar mais um pouquinho, mas vai ser rápido, porque senão...
5: Uhum.
7: Aí o que acontece? O 110, ele mata sim, é perigoso, entendeu? Onde tem água, onde tem...
5: Os chamados condutores de energia.
7: Isso. Agora, sobre o aterramento, eu falando para você, se você tiver com a bota, você tá protegido. Mas, na verdade, pela norma NR10, tem que... trabalhar com a energia desenergizada. Agora, quando é uma faculdade, que eu já trabalhei lá na faculdade aqui da Faculdade Federal, não tem como. Se o pessoal está no escritório, eu vou desligar.
5: É, não pode. Tem equipamentos que não tem como desligar.
7: Você vai ter que mexer ligado, trocar a luminária ali, que o pessoal está precisando de iluminação. Uhum. Mas tem que ter experiência, tem que saber mexer.
4: Ô, Roberval, para a gente acelerar um pouquinho mais, para você explicar tudo para a gente aqui, apesar de muita coisa. O tempo é curto. Qual a diferença, se é que tem diferença? A gente vai perguntar, a gente não sabe. A diferença entre uma instalação residencial, comercial, industrial, existe essa diferença ou é tudo a mesma coisa?
7: A comercial e a predial é quase a mesma coisa, porque, na verdade, uma instalação predial, os apartamentos são tudo iguais.
4: Sim.
7: Certo? Só que tem uns apartamentos que eu trabalhei em lugar que tem suíte e outros não tem. Mas é quase a mesma coisa. Para mim não tem diferença. Agora, a parte industrial é diferente da parte predial.
4: Ah.
7: A industrial já envolve quadro de comandos elétricos, entendeu? Inclusive, quando eu comecei quando eu entrei para eletricista residencial, aí eu fiz predial. Aí lá em São Paulo eu queria já ir para comandos elétricos. Aí o encarregado de elétrico falou, não, peraí, você tem que ir devagar. Porque mesmo que a pessoa, o eletricista, quiser fazer um curso de comando elétrico, o professor não, se não tiver o curso residencial ou predial, ele não te dá o curso de comandos elétricos, porque o comandos elétricos é uma coisa lá na frente, você tem que ir pro degrau. Tanto que eu ainda estou ainda no meio também, porque comandos é infinito. Alguém vai falar aí, comandos elétricos é infinito, nunca acaba.
4: Você estava falando da bota aí, isolamento.
7: Esses,
4: de isolamento, você estava falando da bota e tal, que é necessário e tudo. Vamos falar nesse lance da segurança, que isso é muito importante, cara. Quais são os principais riscos que vocês, quando estão numa obra, que vocês enfrentam no dia a dia ali, cara?
7: O risco que eu já passei, um desses, é eu mexendo em cima de um poste, o mestre de obra foi lá e bateu a chave, mas ele pensou que eu tinha ido embora e eu tava mexendo. E eu que ligava a chave para ligar os holofotes pro canteiro de obra. Uhum. Ele ligou, fiquei grudado lá em cima.
5: Nossa senhora.
7: Aí o fio grudado na escada de alumínio, que tava errado.
5: Uhum.
7: Peguei e puxei o fio assim, ó. E eu caçando onde é que tava dando choque, não achava. Eu tava assim, de segurança, tava lá abaixo. Aí fiz assim. Aí parou o choque. Ele falou assim, Tec Segurança, no outro dia fez a reunião. Colocou cadeado em todos os quadros, deixou a chave comigo. Só que eu fiquei assim, que o mestre de obra era muito legal comigo, né? E falou, pô, mas você não me avisou? Eu falei, eu também não te avisei. Ficou aquela... Mas amigo, aconteceu, graças a Deus, não aconteceu o pior, né? Mas o pior risco é a comunicação. Se você vai fazer um trabalho, ó, tô mexendo aqui. Se você tá mexendo, você tá mexendo. Entendeu? Você não pode deixar duas pessoas envolver, que nem, vamos supor, a Progecel, a Control, a Samig. Eles colocam lá, aviso. Eu já vi falar que os fazendeiros em zona rural compram aquele telescópio que liga o helifuzil, aquela chave que liga tudo.
4: Sim, sim, sim.
7: E liga. Aí se o cara tá fazendo manutenção lá no posto, o que acontece com ele? Se ele mandou a desligar a rede dessa amiga, mas ele tá mexendo, o cara vai lá e liga, sabe? O cara morre torrado.
4: Meu Deus do céu.
7: Então o pior risco é a atenção e comunicação. Aqui mesmo, nesse prédio aqui, eu fiz um serviço, não sei qual andar, que foi perto dessa rede elétrica, eu fui passar um cabo pelo forro do gesso. Quando eu voltei para trás com aquele cabo de cobre do ar-condicionado, para poder dar espaço, tinha uma janela. Quando eu ia voltando para trás, eu, com atenção no que eu estava fazendo para cá, um carregado pegou, olhou e falou assim, olha lá, Ruber, onde você está indo? Para. Eu ia encostar na 13.8 kV. Com 50 centímetros, o que ia acontecer?
5: Choque.
7: Ele não estava aqui mais para falar.
5: Nossa, complicado.
7: Então foi uma coisa que ele apareceu na hora exata.
5: Aham. Uhum.
7: E na hora exata ele me avisou. Então a segurança totalmente tem as normas, mas a segurança é alguém. Se você está vendo que alguém está na escada, se tem um perdedor mexendo ali na parte elétrica, você tem que falar, cuidado com isso aí. Às vezes a pessoa até brinca, fala assim, não, moço, aí você eletricista liga dois fios só, você eletricista não faz nada. Não faz, não. Porque como que não faz? O nosso serviço é arriscado.
4: Já que você falou na escada aí, Roberval, como é que é, cara, chegar em um lugar apertado, né? Aí você tem que meter andaime, né? Como é que você faz nos lugares que é praticamente impossível você meter o seu equipamento lá? E aí, cara? Um corredor curtinho e tal. Como é que é de trabalhar em escadas, andames, locais apertados? Fala pra gente, como é que você se safa dessa situação?
7: Não, na verdade, quando tá muito apertado, você tem que desligar o circuito elétrico e pegar uma lanterna. Se tiver escuro, tem um escuro também que você não perguntou. Sim. Um lugar escuro e apertado. Pronto, sem... Aí você tem que estar com a lanterna, aquela da testa, que nem aquela do de ciclista.
5: Sim.
7: E você vai olhar o que você tá fazendo, com luva... E o circuito desligado.
5: Bem protegido.
7: Porque como que vai trabalhar num lugar apertado, no escuro ligado?
5: Sim.
7: Você não vai ver que... Tem que ter lanterna. A lanterna em primeiro lugar. E lugar apertado, você tem que também saber se tem chapa de ferro perto, se tem condutor pra você não encostar um fio e causar um curto-circuito, né?
5: Ô, Roberval, vamos falar do nosso dia-a-dia, do meu, do Rony, e também dia-a-dia de muitos ouvintes aqui. Que é o conhecido trocar o chuveiro ou... A resistência, vamos por partes, vamos para o chuveiro primeiro, a instalação dele, a troca, a instalação, e depois a gente parte para a resistência. Existe um fio, na maioria deles na cor verde, chamado neutro.
7: Terra.
5: A necessidade de ligar esse fio, tem pessoas que falam que não precisa, que ele é literalmente um filtro neutro. Qual é a serventia desse fio no caso do chuveiro?
7: O fio terra, ele fica conduzido dentro da água.
5: Aham. Uhum.
7: Ele é para ser ligado no aterramento.
5: Sim.
7: Só que, inclusive, tem vários tipos de aterramento. Tem um aterramento...
5: Qual é o mais comum?
7: Não, o aterramento...
5: Comum.
7: Eu como eletricista, o aterramento certo é o TT. Você colocar a haste e colocar um cabo verde numa haste independente. Agora, tem um TNC que a pessoa pega aquele fiozinho verde e liga no neutro, que é o da Samig que está aterrado. Só que vocês podem entrar aí no YouTube, não sou eletricista de YouTube não, é de técnicas, de eletroteco. Liga esse neutro, aquele verdinho no neutro. Todo banheiro você vê aqueles dois juntos. O que é que acontece? Se, por acaso... Esse fio não tiver um fio adequado lá no ramal de entrada do padrão, que vem para casa da residência do cliente, ele pocar, perdeu o neutro. O terra está no neutro. A fase está na resistência. Eu tenho que falar na resistência. A fase está lá dentro. E a água está lá. Aí você não tem mais neutro nem terra. Aí que eu te falei, você está molhado dentro do chuveiro. A água está caindo. A fase está lá em cima. Quem vai ser o terra? A pessoa que está tomando banho, que vai morrer eletrocutada. 5.500 watts de potência, mais a amperagem, mais a tensão, ou seja, 220 ou 110, mata mesmo.
5: Então, há necessidade de ligar esse fio verde?
7: Não, esse fio verde, o certo é ligar separado. Separado. Ou então, como os técnicos falam, pegar um cabo de 10 milímetros, seja bem calculado, bem ligado lá no padrão, aí você pode ligar ele no neutro, não tem problema, mas se ele tocar lá na ponta, você perdeu o neutro, perdeu o aterramento. O terra vai ser o cara que tá tomando banho lá. E a fase vai dar choque. Porque a água, a fase tá lá, perdeu o neutro. O terra é quem tá no chão. Aí vai tomar choque com água e tudo. Aí dá ruim.
4: Beleza. Então vou fazer o seguinte. Deixa eu ir para o último bloco aqui. Já a gente... Mais um bloco. Já volta na última parte aqui do nosso programa. O tempo é pequeno para tanta pergunta para a gente fazer para o Roberval. Mas infelizmente a gente vai ter que trazer o Roberval aqui em outro programa, viu, João Teixeira? Em outro programa, porque é muita pergunta para fazer para ele e o tempo não ajuda. Coisa. É muita coisa. É 8h53, a gente vai para mais um rápido intervalo já. A gente vai perguntar para o Roberval aqui qual o serviço mais difícil que ele já resolveu, ele realizou na vida dele. 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
3: É isso, 8h57, estamos de volta aqui recebendo o nosso Alexandre, o craque, o eletricista, respondendo algumas perguntas para você. Uberval, desculpa, Alexandre. Falando de Alexandre aqui, nosso Alexandre. Abraço pro nosso Alexandre, biscoiteiro, ele tava falando dele aqui, né, com as histórias maravilhosas. E aí, desculpa, Uberval. Né? E vocês são vizinhos, né, são amigos, a gente tava falando justamente da história linda dele, que ele voltou aqui no programa duas vezes, né? E o Alexandre e o Ruberval também vai voltar aqui duas vezes, porque tem muita coisa pra gente perguntar pra ele. E o tempo é muito curtinho aqui, ouvinte querida. Mas a gente foi pro intervalo e perguntamos pro Ruberval, né, qual foi o serviço mais difícil que ele já realizou na vida dele. E ele vai responder agora aqui pra você. Diga lá, Ruberval.
4: Na verdade, teve vários, mas um dos mais difíceis.
3: Sim.
4: Tem aqui, todo mundo conhece ali o internato rural?
3: Sim.
4: Eu fiz aquela rede toda lá de elétrica, toda trifásica, quando estava Maximiliano, que é de Patinga, um engenheiro. Aí foi para lá, não sei que lado ele está trabalhando, mas eu fiz lá um serviço para ele. Aí os maquinários, as furadeiras industrial, tudo funcionou, só que o torno industrial não funcionou.
3: Sim.
4: Aí eu falei pro torneiro mecânico, falei, ô meu, você não sei o que está acontecendo aí não, porque está tudo ligado. E não funcionava. Aí falou, mas você tem que arrumar, você é inteligente, você consegue arrumar, pensa bem. Eu falei, aí olhei, nada, testei, coloquei no tinto, nada. Inverti as fases, trifásica, nada. Sim. Aí ele pegou, eu peguei e falei assim, amor, você não quer, quem que ligava aqui pra você? Eu falei, era um veinho, mas ele morreu.
3: Falei, boa.
4: Quem, aí agora?
3: E agora?
4: Quem vai arrumar isso? Eu fui indo, até que eu vi lá um aterramento.
3: Sim.
4: E o termostato que ligava a parte do comando do torno precisava do neutro para poder ativar a contatora e o comando do motor. Quando eu liguei, ele funcionou. Está até hoje funcionando.
3: Graças a Deus.
4: Mas foi difícil, sim, porque quem mexeu lá morreu.
3: Ah,
4: entendi. E como é que eu ia saber?
3: Verdade.
4: Quem ligava aquilo?
3: Se você não tivesse a maldade ali, a inteligência de, né?
4: O aterramento, na verdade, tava lá marcado na placa do torno. Ligue o terra.
3: Sim.
4: Só que o terra não dava para ativar. Tinha que ligar o neutro junto para poder dar o 110.
3: Fussar,
4: o aterramento. O aterramento, na verdade, tava lá marcado na placa do torno. Ligue o terra.
3: Sim.
4: Só que o terra não dava para ativar. Tinha que ligar

0: ligar um Wi-Fi. Aí você pega, fala assim pro cliente, ó, dependendo da distância, eu quero 6 milímetros ou 4 milímetros. Ó, secador de cabelo, esses negócios que aquecem, micro-ondas. Aí a pessoa, ah, põe qualquer fio aí, não vou comprar esse fio caro não. Aí o que acontece? O problema é o seguinte, o problema é que tem disjuntor, certo? Mas se aquecer demais,
1: aí, irmão,
0: antes de o disjuntor desarmar, apesar que os disjuntores agora são mais sensíveis, né? Mas às vezes é aquela casa, uma casa antiga, aquele disjuntor pretão, ele não desarma fácil não, entendeu?
1: Sim.
0: Aí vai derretendo, pega sim, fogo. Sim. Vai pegar fogo e aí é fogo. Porque vai derreter fio, vai pegar fogo, vai causar um incêndio.
1: Sim, sim, entendeu? Sim. Ô, Roberval, e os clientes chatos, assim, você consegue encontrar muito no dia a dia?
0: Encontra, já encontrei cliente que eu fui colocar um ventilador, ele mesmo fez aquele canto do ventilador com forro rebaixado.
1: Sim.
0: Falei, compra o prolongador lá na Delevi. Ele foi, comprou um... Ele mesmo foi lá, fabricou um cano lá na serralheria,
1: uhum,
0: e colocou lá. E quando o gesseiro veio, que é meu colega, o Arley, veio com o gesso. Quando ele veio, falou assim, Roberval, o forro vai passar perto do ventilador. Eu falei, mas eu falei pra ele comprar o canto certo. Aí já tava ligado as LEDs de Croica, que é essas redondinhas do
1: teto. Sim, sim, sim.
0: Tudo ligado. Aí, além dele pegar e abaixar meu preço, que a mulher dele ia pagar mais. Aí ele falou, não, vou pagar tanto. Aí o que acontece? Quando você desliga aquilo, você tem que tirar tudo os fios de novo da tomada, desligar tudo. Eu falei, não, agora não vou fazer mais, não. Eu vou ter que deixar isso quieto. Foi outro eletricista e fez, deixou que eu deixei os fios curtos. Eu falei, mas o fio, falei pra ele comprar os fios. Ah, mas ele não quis, então não faz. Mas eu pagava aluguel, como é que eu não ia fazer o serviço por causa de fio?
1: Sim, sim, sim.
0: Eu fiz. O outro foi e consertou, mas depois também errou lá na frente de outro serviço, que eu não vou citar nome.
1: Não, não precisa não,
0: pelo aí amor nós de Deus. É amigo. Ele não apertou a chave, falou, mas tem uma roda de carro solta. Mas como é que você não, se você não apertar a fenda bem apertada, vai soltar. Se sim, você apertar bem apertada, ela não vai soltar. Mas aí também não vou. Acabou isso aí. Mas o negócio de problema,
1: sim, sim,
0: é ventilador de teto.
1: Ixi.
0: O cara fala assim, não, amor, você sai rapidinho. Aí você chega lá, vai montar aquele ventilador, você tem que pendurar lá em cima. Aí quando chega lá, você vai tirar. Tem um interruptor ali, ó, pra ligar a lâmpada, que é o apagador, mas vai ficar mais claro pra vocês. Você tira. Aí ali passa o fio da tomada. Quando chega lá em cima, a fase verde tá embaixo, tá lá em cima.
1: Eita!
0: Aí já tá tudo. Aí chega lá, fio vermelho, amarelo, preto.
1: Ei, tudo
0: aí lá vai você desligar
1: aquela salada.
0: No final da conta, você fica o dia todo pensando naquilo, quebrando a cabeça. E faz o serviço, o cara vai te dar aquele dinheiro que.
1: Nem vale a pena,
0: que
1: né?
0: Que nem vale, mas você tem que fazer, porque depois que você... O problema do pepino é você chegar e falar assim... Meus colegas falam assim, eu não faço isso, Roberval. Eu vou e troco tudo. Mas às vezes o cliente não tem aquele dinheiro pra trocar tudo da fiação. Aí chega aquele ajeito. Aí quando dá aquele ajeito, você ajeita pra ele. Ele não vai gastar muito, vai pagar pouco. Só que depois, quando dá problema, ele chama outro. Aí paga a dobrada pro outro. O sim, outro mete o pau no outro, modo de falar.
1: Uhum.
0: E quem fica mal falado, o eletricista que fez o ajeite.
1: Sim,
0: então, por isso que muitos chegam e falam, ou troca ou não troca.
1: E aqueles clientes que elogiam, Roberval?
0: Não, aí é bom
1: e
0: demais.
1: A sensação, como é que é? Como é, não, que
0: aí é bom demais. Você chega contente em casa, entendeu? Você chega direto pra casa, nem para conversar com um colega e tomar uma cervejinha, nem bar, nem nada. Às vezes eu gosto de tomar uma gelada, não vou mentir não. Aí você já vai direto pra casa,
1: uhum,
0: contente com seu quilinho de carne, chega alegrão. Mas quando é um cliente que o negócio dá errado, aí pronto, aí o dinheiro já some tudo.
1: Beleza.
0: Bagaça tudo, fala a verdade.
1: Então, Roberval, como a gente tá chegando aqui no final do programa, aqui são 9:05, já é a hora, voou. Fala seu telefone de contato, como é que faz pra encontrar? Por exemplo, eu quero contratar o serviço do Roberval, como é que eu faço, cara?
0: Você vai me ligar, no passar a mensagem no meu WhatsApp.
1: Fala o número aí,
0: por favor. Programar antes, nem em cima da hora, não.
1: Não, ele disse que não sabe WhatsApp mexer, não, João.
0: Não, mais ou menos isso.
1: Tem
0: Facebook,
1: já perguntei. É o WhatsApp, que é pra encontrar o Roberval, é só no WhatsApp. Fala o seu número, então, vamos falar. Quer falar seu número?
0: 33-9-9-9-1-15.
1: Opa, mas que é 339?
0: 9115.
1: Ah, sim, 9115.
0: 8466.
1: Ah, beleza. 339115.
0: Não, 339.
1: 9.
0: Depois 9115.
1: 8466. Contratar Roberval é caro, é barato? Como é que é? Tá no preço bacana?
0: O orçamento, não, se o orçamento for pequeno, eu vou até o local.
1: Uhum.
0: Se não for muito longe, é diferente. Se for longe... Ou pago o meu mototáxi, porque também...
1: Sim, claro, porque claro.
0: Tem que ser longe, não tem como.
1: Claro,
0: mas se for um orçamento pequeno, for um orçamento muito grande,
1: uhum,
0: aí tem que ver, porque eu já fiz muita lista grande.
1: Sim, sim.
0: E depois
1: sim,
0: que a lista tá pronta, o cliente vai e passa para outro.
1: Aí.
0: Aí. Aí. Aí. Aí.

0: Lembrando do cliente de novo.
1: Pô, não pode fazer isso. Isso aí
0: é antiético. Mas ele tem o direito de escolher. Só que aí você fica nós mesmo duas horas fazendo uma lista de material para depois. Tem hora que eu vou na Delevi lá, eu fiz uma lista de um trifásico. Que dá trabalho. O colega meu fez aquela ficha assim, ó. Falou, não preocupa não, Robert, meu trabalho. Aí pega aquela ficha toda. Aí depois o cara, mas o cara não vai fazer agora não. Depois que eu passei via PDF pro outro, vai saber se não já passou pra outro. Eu nem perguntei mais.
1: Pô, sacanagem. É isso aí. João Teixeira, tava falando com o Roberval aqui que ele tem muita história boa, bacana pra contar pra gente aqui, cara. Mas ele vai ter que voltar aqui no mais pra frente.
2: Vamos marcar com ele
1: no próximo mês, mais pra frente, quando a gente tiver a vaguinha aqui, a brechinha. Nós vamos chamar o Roberval pra ele explicar pra gente mais coisas, né? Trazer mais ensinamentos desse trabalho dele bacana de eletricista que ele faz aí, o que ele aprendeu durante isso tudo.
2: Com a experiência.
1: Referência, de vida, né? A experiência de vida dele pra trazer aqui pra gente.
2: Referência, eu tenho certeza que ele tem muitos clientes dele que estão nos ouvindo nesse momento.
1: Sim. Então a gente vai tirar dúvidas, pedir o ouvinte pra participar também, tirando dúvidas. É muita coisa pra perguntar. Nós vamos fazer um programa à parte só com o Roberval aqui.
0: Rapidinho.
1: E as histórias dele são muito boas, cara. Sim. Manda abraço também, não esquece de mandar abraço.
0: Um abraço, Ketler, minha filha em São Paulo. Tudo bem?
1: Opa, Ketler.
0: Um abraço pra vocês todos aí, tá? Obrigado. Um abraço pra Silvio, aí de São Paulo, carregado de negro e preteiro.
1: Boa,
0: Silvio. Aí, beleza. Então, o que acontece? Vou dar só um rapidinho.
1: Pode, claro, claro.
0: A Samig, qualquer concessionária do Brasil, quando eles falam pra trocar o padrão, eles não falam pra vocês gastar. É porque eles têm a responsabilidade deles de ligar o ramal deles. E lá pra dentro é o eletricista. E quando eles falam pra trocar um padrão, se não puder, no momento, tudo bem. Que ninguém tem jeito, o padrão tá caro.
1: Claro,
0: mas
1: claro.
0: Quando eles querem trocar uma caixa, mas por que eu tenho pra me trocar uma caixa? Porque aqui tem duas, tem que trocar tudo. Porque o neutro corre em tudo, tem que trocar tudo. E se eu começar a conversar de padrão, vai longe, tem muita coisa pra conversar. E se for começar a conversar sobre isso, que nem eu tô falando, a Samig, ela é uma concessionária ótima. E quando eles pedem pra trocar o ramal, é porque eles sabem o que eles estão fazendo.
1: Ô, Roberval, antes de você finalizar com você, quero te perguntar uma coisa aqui. Você já abriu uma conta de luz e levou um susto gigante. Isso acontece sempre, não acontece? Sempre você toma um susto que a conta vem lá nas alturas?
2: Na hora que você vai pagar a conta.
1: Não, você vai pagar a conta. Você toma
2: a energia elétrica.
0: Falar nisso, cuidado vocês aí. Chegou uma conta um dia que eles erraram.
1: Não, calma.
0: Só que tava errado.
1: Pois é.
0: Lá tava errado.
1: Calma, eu vou te falar. Mas isso acontece. Acontece que você abre a conta, você vê lá R$400, não é isso? Então, parou com esse negócio de tomar susto. Parou com esse negócio, né? Esse negócio de aumento de energia elétrica, né, João? Todo ano.
2: É verdade.
1: Isso acabou. Por que que acabou? 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
1: Então, é isso aí. Muito obrigado, Ruberval. Foi bom demais sua presença aqui.
0: Foi um prazer aqui.
1: Esclareceu aqui, algumas coisas. Você vai ter que voltar, cara. Você vai ter que voltar. Você vai ter que voltar, porque muita coisa ficou. Mais, a gente não perguntou. Tem coisa sem padrão. Tem muita coisa ainda pra gente falar, dos fios, tudo.
0: E cuidado, viu, ouvintes curiosos. Curioso, assim, não põe a mão, não.
1: Não.
0: Porque, às vezes, você faz um ajeito ali, mais tarde, aquele barato fica caro.
1: Fica caro. Entendeu? Conselho do Ruberval. É isso aí.
0: Um abraço, fique com Deus, todo mundo.
1: Valeu, querido. É isso
0: aí. Tchau.
1: Valeu, um abraço, Ruberval. Obrigado.
2: Um abraço, gente.
1: Mais uma vez, telefone de contato.
2: Bom final de semana, Ruberval.
0: Pra vocês também, pra todo mundo.
2: E o telefone de contato.
1: Quiser contratar o Ruberval, por favor, gente. O Ruberval é eletricista, o homem é craque, o homem já foi.
0: O número tá aí.
1: Ia trabalhar na Celtec, só isso, tá?
0: E eu tenho parceria, viu? Escuta aí. Eu tenho parceria, engenheiro. Encarregado de elétrica. Eita. Eu tenho parceria também, que se chegar comigo, se eu não der tempo, eu indico o outro
1: para
0: ir.
1: Boa. Isso. Uma empresa, né? Praticamente um sonho, tem uma empresa, né, Ruberval? Mais ou menos isso, né?
0: Tem pessoal aí, conhecido. Boa. Aí.
1: Então, o telefone do Ruberval, gente, por favor, 339-9115-8466, acertei?
0: Isso.
1: Ruberval,
0: muito obrigado.
1: Fica recebemos aqui o craque.
0: Tchau, tchau.
1: Ruberval, já a gente volta com muita música para você. Valeu, tchau, Ruberval. Tchau. Um abraço.
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2: É isso, hora certa. Então, filho, 9:15.
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2: É, e porque hoje é sexta-feira, fim de semana sucesso, hein? Começando mais um Hits da 100. Sexta-feira, 14 de agosto. A partir de agora, música boa no seu rádio, tá? Sucessos nacionais e internacionais que estão agitando as paradas do Brasil e do mundo. E o melhor do flashback pra você aqui na programação escolhida a dedo. Pra você, ouvinte querido da 100.9. Você que participa com a gente através do WhatsApp, tá? 98848-4759. Mandando alô, mandando beijo, mandando abraço. Fique à vontade. Aqui quem manda é o ouvinte querido da 100, tá? A gente já começa quebrando tudo com Bruce Springsteen.

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4: É isso, hora certa em Teófilo, agora 9h44.
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1: Quem deve ter ido ao delírio com essa música é o nosso Roberto Gomes, que é um repeiro de mão cheia, né? Ele deve estar lá no estúdio, no piso número 2, né? Lá na TV, arriscando uns passinhos, porque nos anos 90, o nosso Roberto era líder da banda Meninos da Vila. É, uma banda de hip hop, de rap, lá na Vila Pedrosa, e ele comandava, né? O Roberto era o bad leader. Isso aí é do Vanilla Ice, cara, 1990, né? Ice Baby, que retrata ostentação, autoconfiança, estilo de vida urbana da juventude de Miami, né, nos anos 90. A letra fala, né, da personalidade gelada e durona do rapper, contando histórias de festas, carros conversíveis e sua habilidade nas rimas, além de marcar um momento histórico ao ser o primeiro rapper, né, a liderar a parada da Billboard. Um rapper de um cara de pele branca, diga-se de passagem. Isso na época deu o maior ribuliço, né, cara? Pois é, o Vanilla Ice era pele clara. E geralmente quem faz esse estilo de música é geralmente o cara, né, de pele negra e com muita competência. Mas ficou legal, eu gostei disso. E foi muito bom recordar aqui Vanilla Ice na programação da 100.9 Ice Baby.
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0: Música que já fez muito sucesso com o Chininha, né? Também, claro. E aí, de volta com o Turma do Pagode, Menos é Mais. Investigador que fala sobre ciúmes, né? Ciúme, desconfiança. Dá dor de descobrir uma traição. É isso. Investigador João Teixeira.
1: Não conhecia essa música. Você falou que é uma roupagem?
0: Ela já foi tocada algum tempo atrás com o Chininha e Príncipe, né?
1: Não conhecia, confesso pra você. Primeira vez que eu estou ouvindo.
0: Viu, de volta agora, mas a gente tá tocando aqui.
1: Parabéns pela programação.
0: Aqui. Volte bem, a gente toca essa música aqui. Aqui ela é nova, né? Do Turma do Pagode. Bora lá então com informações.
1: Vambora, bastidores da política. O candidato do PDT ao governo de Minas Gerais, Alexandre Calil, defendeu ontem, quinta-feira, dia 13, a participação do deputado federal Aécio Neves, do PSDB de Minas Gerais, em sua campanha. Em entrevista ao UOL e também à Folha de São Paulo, o ex-prefeito de Belo Horizonte afirmou que o PSDB tem espaço na chapa para indicar o candidato ao Senado Federal. Calil declarou ainda que gostaria de ter o ex-governador em seu palanque.
0: É isso. 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Na melhor sintonia, claro. 10 e 15. 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
5: 10 e 19 agora. Olá,

0: Cio de Cio, né? Marcando presença aqui na manhã da 100.9 com Cansei de Farra, que na verdade fala sobre a decisão de deixar para trás a vida de festas, curtição, relações passageiras e viver aí um amor sólido, um verdadeiro amor, um amor sério. É, a letra fala disso, tá? A letra fala dessa transição de alguém que percebe o vazio dos prazeres rápidos, né? E escolhe se dedicar por inteiro a uma única pessoa. Como um rapaz que está aqui na minha frente, que até deixou de beber, cara. Tá tomando só zero álcool. Cansou de farra. É isso, Teixeira?
1: Não. Não. De farra eu não cansei, não. Cansei de consumir o álcool. Alto lá, uma coisa não tem nada a ver com a outra. A farra, ó, óbvio, moderadamente, né, Rony Martins? Moderadamente, a farra tem seu lugar. Como os seus momentos de retirada também, os nossos momentos de retirada tem lugar. Tudo tem hora certa pras coisas. Por exemplo, hoje mesmo eu vou pra farrinha.
0: É? Onde?
1: O aniversário da nossa amiga Nájila.
0: Ah, verdade. Cara, coincidiu com a festa, né, da Expo, né? É verdade.
1: Pois é, hoje é dia de curtir uma farrinha. Boa, então mas com moderação.
0: Sim, sem álcool, claro, né?
1: Sem álcool, porque o álcool eu tirei da minha vida. Estou tirando as coisas ruins da minha vida.
0: E ele tirou você da sua vida, o álcool?
1: Hã?
0: Ele tirou você da sua vida ou ele te persegue? O álcool. Ele te persegue.
1: Tipo assim,
0: ele põe a arma e fala, junta cheira.
1: Não, ele persegue, mas aí a gente tem que ter o autocontrole.
0: Sim.
1: Igual, por exemplo, ontem. Sim. Trabalhei na Exponó.
0: Uhum.
1: Pós-trabalho da Exponó, quem me aparece com um copo de chope na mão?
0: Ele, o álcool.
1: E me incentivando a ir buscar chope.
0: Thiago Neumann.
1: Exatamente. Falei, rapaz, sai dessa vida.
0: Senti que seu Chaves, né?
1: Tinha que ser o Chaves.
0: Ah, beleza.
1: Vai lá, mula. Pega o chope pra você. Eu falei, se você quer continuar com essa vida de alcoólatra...
0: Que exemplo esse cara
1: dá. Eu não quero, não me pertence mais isso.
0: Esse cara é um péssimo exemplo aqui na empresa, no grupo.
1: Não dá pra andar com ele, não.
0: A gente tem que tomar uma providência urgente com esse cara.
1: Já tá aqui, ó. Mandando no WhatsApp sorrindo.
0: Você é um alcoólatra.
1: Não dá pra andar. Esse
0: cachaceiro.
1: Isso não é um tipo de companhia que eu quero
0: pra minha vida, não. Esse cara tá aí de segunda a segunda. A gente percebe ele. Não traz o Graí aqui pra dar entrevista com a gente aqui no resenha.
1: Eu falei que eu quero eliminar as coisas de minha vida. E uma das coisas que eu tenho que eliminar é a companhia de Thiago Neumann.
0: Ainda bem que eu nem sou amigo desse cara, velho. Depois daquele vídeo que rola na internet aí dele lá no Rio de Janeiro com aquele cara lá, bate na madeira, eu tô fora. Tô fora daquilo, eu quero a distância desse cara.
1: Não dá.
0: Ainda bem que isso não é amigo meu, isso aí é amigo da onça.
1: Falando em Rio de Janeiro, lembra uma coisa.
0: O que que lembra o Rio de Janeiro, João Teixeira?
1: Os clubes de futebol mais famosos do Rio,
0: sim,
1: não nessa ordem necessariamente, mas aí a gente lembra de Fluminense, Flamengo, uhum, Vasco e Botafogo.
0: E Botafogo, certo. E vou falar em Botafogo.
1: Te lembra alguma coisa?
0: Vocês estão bons aí.
1: Atropelaram o Botafogo.
0: Vocês estão bons aí, vocês, meninos lá de cima da TV. Será que estão bons os meninos? Vocês, tá bom?
1: O ano passado foi bom. Só não sei esse ano.
0: Nossa.
1: Só não sei esse ano.
0: Nossa.
1: Se vai, tá bom.
0: Depois dessa, cara.
1: Gostou do trocadilho?
0: Não. Depois dessa só...
1: Você não gostou do trocadilho?
0: Não, cara. Nossa, sei não.
1: Ué, sim, esse ano meteu 6 no Botafogo ontem.
0: Não, mas ficou, foi fraco.
1: Ah, tá. E falar em Rio de Janeiro, os clubes, que ontem nós estávamos especulando aqui,
0: sim,
1: a possibilidade do Fred
0: assumir... Ah, que deu lá.
1: Sabe alguma coisa? Assumir o time profissional,
0: uhum,
1: tá descartado pela diretoria, sério, do Fluminense.
0: Oh, que pena.
1: Talvez não seja a hora, né, Rony? De repente é queimar etapas, né? Porque o Fred foi recém-contratado pra categoria de base. Ao lado dele tá o Bruno Barros.
0: Bruno Barros, nosso
1: querido. Então, se você pega agora o Fred, de repente você queima cartucho. De repente a diretoria tá preparando o Fred pra...
0: Mais pra frente.
1: Mais
0: então,
1: pra,
0: né,
1: frente.
0: Como o Flamengo fez com o Felipe, né? Ganhou na base.
1: Exatamente.
0: Ganhou no sub-10, sub-12, sub-15, sub-fraldinha, ganhou tudo.
1: E aí foi pro
0: profissional e ganhar tudo.
1: Ganhar, né, a cancha que fala, né?
0: É, no futebol, fala isso.
1: É isso.
0: Cancha. É isso. Então tá bom. Então, não teremos o Fred. Será que tem Renato Gaúcho de volta? Será? De novo, mais do mesmo, né?
1: Nossa. Ô, Mano Menezes.
0: Cansei desses caras. Tem a música do Dilcinho, Cansei de Farra?
1: Uh-huh.
0: Cansei desses caras.
1: Olha, o que tem hoje, que eu tenho certeza que tem hoje, é a continuidade da Exponó, que começou ontem.
0: Qual a atração de lá hoje? Tu sabe da programação?
1: Hoje, se não me falha a memória, é o Soul Samba. Vou consultar aqui, mas tem artista lá na Praça de Alimentação, na parte externa. Né?
0: Estaremos por lá. Longe do Thiago Neumann.
1: Thiago Neumann falou que eu não tô errado, não, viu? Que Botafogo é bairro, não é time de futebol.
0: É.
1: Isso aí é um se monte... você for na Exponó,
0: sim,
1: queira distância de Thiago.
0: Não, eu tô ficando distância.
1: Não, e detalhe, você tá ligado por que ele tá indo na Exponó, né? Eu sei, já matei a charada ontem. Claro. Por quê?
0: 0800.
1: O chope é tudo?
0: 0800, sei disso.
1: A cada 2 metros que você anda, tem um stand que tem lá o barril de chope.
0: 0800.
1: A cada 2 metros, o Thiago Neumann faz uma parada.
0: Só espero que ele tenha maldade, né? Consciência de chamar o Uber, né?
1: Aí não tava bom, não?
0: Chamar o Uber. E com o Didi de Uber, né?
1: Ele que deu carona pro nosso diretor, Rômulo Lancano.
0: Aí então ele não estava de Uber.
1: Tá. Aí não tava bom, não? Na parte externa, tem lá a praça de alimentação. Aí já é vendida.
0: Tá.
1: Parou. Vou fazer um jabá aqui.
0: Meu Deus.
1: Parou na barraca da Platônica e comprou mais 3 fichas.
0: Meu Deus.
1: E o Rômulo querendo ir embora.
0: Tenho pena da mulher desse cara, velho. Se deve um cheiro de álcool, se deve roncar à noite.
1: Eu falei com ele que ele deve chegar em casa nem banho, ele deve
0: respira,
1: tomar pra dormir.
0: Respira.
1: Eu acho que do jeito que ele chega, ele tira a camisa, calça. E se é que tira roupa, né? Do jeito que ele chega, eu acho que ele cai na
0: sapato,
1: cama.
0: Roupa,
1: ele deve dormir no sofá, moço. Tatiana deve deixar ele dormir na cama.
0: E ele tá obeso, assim, gordão, assim, de tanto beber.
1: E o papão?
0: Aquela papada.
1: Você é doido.
0: Cara horroroso.
1: Detalhe que o cara é pós-graduado da Gama Filho de Educação Física, hein?
0: Que isso aqui, nada.
1: Você teria coragem de deixar Thiago Neumann ser seu preparador físico?
0: Que nada. O quê? Preparador físico?
1: É.
0: Aquilo?
1: Ele é pós-graduado na Gama Filho.
0: Também trabalhei na Rede Globo.
1: Rio de Janeiro.
0: Também trabalhei na Rede Globo.
1: Você tem coragem?
0: Não, tô fora
1: desse cara. Toma conta do meu shape.
0: Ai, cara, para. Meu shape, eu cuido de mim, eu mesmo cuido do meu shape. Por isso que eu tô com essa barriga gigante. Intervalo, 10h37.
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0: 10h38.
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0: É isso, duas do melhor pra você, tá? 10h40, Olivia Dean na manhã. A primeira é essa pedrada aí, ó. Man, I need.

0: manda muito essa garota, né? Olivia Dean e essa dose dupla maravilhosa. Dois grandes sucessos da Olivia, né? Essas duas músicas estão estouradas nas rádios de todo o planeta. So Easy, né? E Meranides. Destaque aqui na manhã de sexta-feira, na rádio que só toca música boa. São 10 horas e 45. 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

0: DJ Acura. Mas o sucesso absoluto da dupla Diego e Vitor Hugo aqui na manhã. 11 horas em ponto na Grande Teófilo. Música e informação na medida certa.
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0: Estranho de novo, Felipe Araújo aqui na manhã, 100.9. Ótimo dia pra você, bom final de semana, hein? 11 e 12 agora, seja muito bem-vindo aqui na Rádio do Povo.
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0: falar o que desse clássico maravilhoso, hein? Legal, cara, muito legal. Ed Brito e Samuel. E essa releitura de Romance Roça, né? Bacana, gostei. Também teve Rivelin com Love Minutes e ainda Fernando e Fabiano. Panda, não é só terminar. 11h26, ótima sexta-feira pra você, tá na 100.9. Obrigado pela companhia, tá? Obrigado pelo carinho. Vamos juntos por aqui com muita música legal e a sua participação, tá? 98484759 é o nosso WhatsApp, liberado pra você.
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11: 11:42. Ivan Aguilar aqui na programação, tá?

0: É isso, 11h59, encerrando aqui a nossa participação nesta sexta-feira. Esse sextou sensacional, já agradecendo muito o seu carinho, sempre a sua audiência, e já renovando o convite para amanhã, no sabadão.
1: Pra você, né?
0: Pra mim, é, a programação da 100.9 segue hoje aí, daqui a pouquinho tem Valquíria às 13 horas, enfim, muita coisa legal rolando pra você aqui.
1: Ô Rony, o que você vai fazer nesse final de semana, em especial hoje, sexta-feira?
0: Eu?
1: Por volta das 19 horas.
0: Eu penso, né?
1: Não ouvi a voz do Brasil, não.
0: Não, eu penso dar um puleco lá no
1: Exponó?
0: Ah, Exponó, é. Já tinha.
1: Mas Exponó mais tarde um pouco?
0: Hã?
1: Exponó mais tarde um pouco, você pensa aí?
0: Eu penso, eu falei que eu vou lá hoje à noite com a minha filha, né? Dar um pulinho lá.
1: Eu te convido, então, antes de ir pra Exponó,
0: sim,
1: a fazer uma aula experimental, porque hoje retorna,
0: sim,
1: o forró na veia. Hoje começa as aulas de forró.
0: Lá
1: às 19 horas da Corpre, academia.
0: Na academia. Ah, bem, a Brisa.
1: No Grão-Pará. A Brisa teve aqui hoje às 19 horas. Então, pra você que se tornar um pé de valsa, Rony Martins, pra você não pagar mais bico quando você sair pros eventos,
0: mesmo,
1: é Rony Martins. Então faça aula, Rony Martins. Dançar é terapêutico, dançar é vida, saúde,
0: mental e
1: física.
0: Mas dançar experimental, eu vou pagar mico na mesa, né?
1: Não.
0: Eu tive que treinar em casa, escondido de todo mundo,
1: pra depois
0: chegar lá.
1: Não, aí não. Você vai fazer aula pra aprender, ué. Se você já soubesse... Se você já soubesse, você não precisaria fazer aula.
0: Não, eu tô falando assim, eu vou fazer umas aulas em casa, escondido lá,
1: não,
0: com a vassoura.
1: Não, é a mesma coisa, não.
0: Com a vassoura e tal.
1: Você tem que fazer aula com o professor, a vassoura não vai te ensinar.
0: Aí depois eu chego lá
1: senhor.
0: Não, eu tô só aí fazer um dois pra lá, dois pra cá.
1: Então mas tá, enfim. Só pra anunciar pros ouvintes que hoje retorna as aulas às 19 horas. Mas enfim, última notícia pra gente passar pro Roberto, que já avançamos o horário.
0: Uhum.
1: O Atlético Mineiro acabou de confirmar a contratação do Fred, ex-jogador da seleção brasileira, né? Estava no Shakhtar Donetsk. Aquele ditado, o bom filho a casa torna. Fred, que foi cria do Atlético Mineiro na categoria de base, foi pro Internacional e agora é Shakhtar Donetsk retornando pro Atlético Mineiro. Rony, bom final de semana.
0: Pra nós. Beto, é consigo, querido.
2: Opa, boa tarde, meu parceiro Rony. Boa tarde, João Teixeira. Deixa comigo, tem muitas informações. Tem a cobertura completa da Exponor 2026. João Teixeira esteve lá ontem à noite, não bebeu nada, viu?
0: Ainda bem,
1: não bebo mais.
2: Nada. Tinha um rastreador, tinha um rastreamento lá, vendo se ele ia colocar uma biritinha, mas ele falou que não vai beber por enquanto.
0: É aquele rastreador moderno, né, Beto?
2: Não, é.
1: Não, esse aí não. Esse aí
0: é o rastreador?
1: Esse aí não é o rastreador, esse aí é o incentivador.
0: Pois é, mas
1: o rastreador era RK.
0: Como ele?
1: RL.
0: RL?
2: É Rômulo Câmara, que tava lá. Tava lá de olho nele. Vamos ver se ele vai entornar todas hoje. E não entornou.
0: Eu acho que não passa desse final de semana, não, Roberto.
2: Não, mas o sol tá gostoso, tá convidativo pra tomar uma geladinha, rapaz.
0: Tá, não faz isso não, velho.
2: Mas ele vai tomar sem álcool, diz ele que tá sem álcool.
1: Exatamente. Eu sou dessa turma agora.
0: Tá legal.
2: É então, isso. Beleza. Um abraço, Rony. Valeu, João Teixeira. Tamo junto.
0: Não passa desse final de semana, não, Roberto.
2: Não, mas o sol tá gostoso, tá convidativo pra tomar uma geladinha, rapaz.
0: Tá, não faz isso não, velho.
2: Mas ele vai tomar sem álcool, diz ele que tá sem álcool.
1: Exatamente. Eu sou dessa turma agora.
0: Tá legal.
2: Então, beleza. Um abraço, Rony. Valeu, João Teixeira. Tamo junto.
0: Até amanhã.

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Muito bem, meio-dia, 6 minutos, em Teoflotone, chegamos agora, vamos até as 13 horas com muitas informações. Hoje, sextou, em sexta-feira, 14 dias decorridos do mês de agosto de 2026. Como tá passando rápido o tempo, hein, minha gente? Olha, a previsão para hoje, para a tarde de hoje, é de sol com algumas nuvens. À noite, céu com muitas nuvens, mas não chove, viu? Máxima prevista para hoje, olha, 33 graus, hein? Hoje o bambu vai enfolhar de com força. Mínima pela madrugada foi de 18 graus. Veja bem a amplitude térmica, né? De 18 para 33, quase que dobrou. Haja saúde, né, gente? Para esse tempo tão maluco que a gente tem vivido nos últimos anos, não é isso? E vamos então às matérias que serão destaques na edição de hoje aqui do nosso Jornal Imigrantes. Olha, comandante da Companhia Tático Móvel destaca resultados das operações realizadas nos últimos dias aqui na cidade de Teoflotone, viu? Muitas apreensões, prisões também. Já já o Tenente Pedro vai falar pra gente. E mais, equipe do Tático Móvel realiza operação no bairro Jardim Serra Verde, em Teoflotone, e recupera moto roubada. Um menor foi apreendido e droga também foi localizada. Alunos da PAI da cidade de Malacacheta visitam Teoflotone e conhecem o trabalho de ecoterapia desenvolvido pelo professor Paulo Roberto, conhecido Cebolinha. Reclamações sobre a saúde de Teoflotone não param. Demora na marcação de exames, falta de ambulâncias na zona rural e a falta de medicamentos na farmácia do povo são as principais reclamações. E mais, prestigiada solenidade marca a abertura da Exponor 2000.

0: 26, a maior mostra empresarial do Nordeste Mineiro. Estivemos lá o Frank Alves, presidente da CDL, Francisco Júnior, presidente do Sicoobi Credvale, inclusive deu entrevista aqui à nossa Rede Imigrantes. Também vamos ouvir já já o Natan Caires, coordenador do curso de administração lá da Alfa Unipac. Vamos ouvir o Jomar Brito, presidente da Frente Mineira de Geração Distribuída, estava lá marcando presença, aliás, estará durante os 4 dias. Também Rony Borges, diretor da empresa de internet Conexão VIP, que disponibilizando, né, está disponibilizando internet para todo mundo lá na Expondor. Enfim, toda a movimentação aqui no nosso Jornal Imigrantes. Rapidinho, um apoio cultural e eu volto trazendo essas e muito mais. Inclusive, é uma matéria curiosa, né, imagens interessantes de um jovem que serve o tiro de guerra aqui na cidade de Teoflotone. Ele salvou uma moça de ser assaltada ali na região da Feira Coberta do bairro Bela Vista. Olha lá, ele viu que a moça estava sendo assaltada, correu lá e entrou em luta corporal com o marginal. Resultado, vamos falar para vocês daqui a pouquinho. Eu volto logo.
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0: Muito bem, meio-dia, 12 minutos em Teoflotone. Já já a gente começa a interação com os nossos ouvintes e também telespectadores, tá, gente? Olha, comandante da Companhia Tático Móvel destaca resultados das operações realizadas nos últimos dias aqui em Teoflotone. Elvis Passos.
12: Prisões, apreensões, localização de drogas, materiais ilícitos e até a recuperação de um veículo produto de crime. As últimas horas realmente foram bastante movimentadas pela Companhia Tático Móvel da Polícia Militar aqui em Teoflotone. Sobre estas ocorrências, nós vamos conversar com o Tenente Pedro Vanderlei, que vai trazer detalhes complementares acerca das abordagens.
13: Bom dia, Elvis. Bom dia aos nossos ouvintes e telespectadores. Nós tivemos um início de semana bastante produtivo, com ações de combate às organizações criminosas, ações essas implementadas pelas nossas equipes de serviço rádio patrulhamento tático móvel na cidade de Teoflotone. De um modo geral, Elvis, nós tivemos 4 registros de tráfico de drogas, ocorrências de tráfico de drogas. Nós tivemos 2 veículos com sinais identificadores adulterados, barra conagem de veículo, e nós tivemos também o cumprimento de 2 mandados de prisão. Todas essas ocorrências de extrema relevância. E só na data de ontem, nós tivemos pelas nossas equipes 4 ocorrências em locais distintos de tráfico de drogas. É válido ressaltar que as nossas ações de combate a essas organizações criminosas, de combate a essas atividades de governança criminal, apenas reforçam o compromisso da Polícia Militar no combate a esse tipo de ocorrência. Só ontem nós tivemos 2 ações registradas no bairro Vila Pedrosa. A primeira na rua Joaíma, onde nós conseguimos abordar um indivíduo com diversas passagens e registros policiais, seja por tráfico de drogas. Eu fiz uma consulta no sistema informatizado e desde 2011 esse indivíduo ele tem registros policiais, seja por tráfico de drogas, seja registro de roubo, seja registro de furto. Então ele tem uma extensa ficha criminal e é um indivíduo que a gente flagrou no cometimento dessa prática criminosa e retiramos ele de circulação. Na oportunidade, nós recebemos informações, e é válido ressaltar isso, Elvis, que não é apenas um trabalho das nossas equipes do Tático Móvel, é um trabalho integrado do Tático Móvel com o Serviço de Inteligência do 19º, que trabalha as informações que são obtidas pela Polícia Militar, faz a checagem e aí a Polícia Militar, através dos nossos serviços, né, faz a monitoração, procede o monitoramento daquele local e consegue o êxito nessa ocorrência. Naquela oportunidade, foi verificado, mediante uma observação de um posicionamento, a partir de um posicionamento estratégico adotado pelos nossos militares, que esse indivíduo ele estava nas imediações da via, onde havia facilidade para ele fazer contato com alguns transeuntes, condutores de veículos. Essas pessoas faziam esse contato imediato com aquele cidadão, ele aguardava um tempo e até determinada localidade próximo de onde ele estava, pegava aquilo que parecia invólucro, entregava aquela pessoa e por uma questão de tempo, aquela pessoa saía do local e a situação se repetia. Então, observando essas atitudes, nossos militares então desencadearam essa operação e procederam à abordagem com aquele cidadão. Foi localizado uma quantia em dinheiro e nas imediações onde ele deslocava e apanhava aqueles invólucros, foi localizado substância entorpecente. Afinal das contas, com essas diligências de verificação, foi possível constatar que esse cidadão ele realizava de fato o crime de tráfico de drogas e foram contabilizados os seguintes materiais: cerca de R$ 1.177, que foram localizados com aquele cidadão, proveniente da atividade ilícita exercida por ele naquele momento. 8 microtubos de cocaína, 2 buchas de maconha e 166 pedras de crack. Na segunda oportunidade, em continuidade às nossas operações de combate ao tráfico de drogas, 2 ações específicas nas imediações do bairro Vila Pedrosa, ali na rua José Inocêncio. Há um estabelecimento comercial naquela localidade em que alguns indivíduos da organização criminosa ficam naquelas imediações pela facilidade também de contato com alguns transeuntes ali, realizando esse comércio de ilícitos. Também, de igual forma, os nossos militares passaram a monitorar aquele local e, na oportunidade, no primeiro registro de ocorrência, foi verificado que um cidadão ele fazia contato com uma adolescente. Essa adolescente, ela pegava invólucros com esse cidadão e entregava algumas pessoas que faziam contato com ela. Essas, essas, essa conduta, esse tipo de conduta, sendo típica de ações de tráfico de drogas, especialmente porque nós temos também vários registros ali naquelas mediações, elas deram a entender que se tratava de uma atividade típica, né, desse comércio de entorpecente. Eu gostaria de destacar também uma ocorrência de extrema relevância que nós tivemos no início da semana, que foi a localização de um veículo que, segundo as informações provenientes do serviço de inteligência, é de propriedade de uma liderança criminal aqui da cidade de Teófilo Otoni. Esse indivíduo ele era utilizado para abastecimento desses pontos de tráfico de drogas e, além disso, e de maior gravidade, né, esse veículo estava sendo utilizado também para ações de confronto a organizações criminosas diversas. Então, cidadão utilizava esse veículo para essas práticas criminais e a Polícia Militar conseguiu localizar e apreender esse veículo.
0: Muito bem, meio-dia, 18 minutos em Teófilo Otoni, não para por aí, viu? Só vou mandar um alô aqui, já chama a próxima aí, que é a apreensão de moto recuperada, né? Moto roubada lá na região do Complexo São Jacinto. Antes, porém, só cumprimentar aqui a Gildete Nogueira, que está acompanhando a nossa programação pelo Instagram. O Wena Profeta também está acompanhando a nossa programação, né, Wena? Já manda seu recado. Osias Cardoso está aqui também com a gente, lá do bairro Taquara. Enfim, pode mandar um recado pelo Instagram, Facebook e também YouTube, que a gente vai estar aqui repassando, tá bom, minha gente? Olha, equipe do Tático Móvel realiza operação no bairro Jardim Serra Verde, em Teófilo Otoni, e recupera moto roubada. Um menor foi apreendido e droga também foi localizada. Acompanhe.
14: Polícia Militar apreende adolescente, recupera motocicleta e encontra drogas durante operação na cidade de Teófilo Otoni. A ocorrência ficou a cargo da equipe tático móvel do 19º Batalhão de Polícia Militar. A operação terminou com a apreensão de um adolescente e recuperação de uma motocicleta com registro de furto barra roubo e a localização de porções de maconha na noite desta quinta-feira, dia 13 de agosto, no bairro Serra Verde, na cidade de Teófilo Otoni. Segundo informações divulgadas pela Polícia Militar, a ação teve início após a Agência Operacional de Inteligência repassar informações de que uma motocicleta com registro de furto ou roubo estaria sendo utilizada por um adolescente na região da Travessa Cerejeiras, no bairro Jardim Serra Verde, conforme mencionado. Equipes da 74ª Companhia Tático Móvel foram mobilizadas e localizaram o veículo indicado. Conforme informações repassadas pela Polícia Militar, tratava-se de uma motocicleta Yamaha Fazer, ano 2023, que possuía registro de crime ocorrido no município de Ribeirão das Neves, região metropolitana de Belo Horizonte. Durante o desdobramento da ocorrência, os militares realizaram buscas em um imóvel relacionado ao adolescente. Ainda de acordo com a polícia, foram encontrados 26 recipientes contendo substância semelhante à maconha, além de um aparelho celular e um caderno com anotações, materiais que foram apreendidos para os procedimentos cabíveis com relação à polícia judiciária. O adolescente foi apreendido e a motocicleta recuperada e encaminhada ao pátio conveniado. A ocorrência e os materiais apreendidos já mencionados foram encaminhados às autoridades competentes para as providências previstas em lei. Por se tratar de adolescente, a identidade do infrator não foi divulgada. As circunstâncias envolvendo a posse do veículo e do material encontrado deverão ser apuradas pela Polícia Judiciária. Da redação para a Rede Imigrantes, repórter Elvis Passos.
0: Muito bem, hora certa, meio-dia, 22 minutos em Teófilo Otoni. Gente, daqui a pouquinho vamos falar desse caso aí do jovem que serve o tiro de guerra 04018 aqui em Teófilo Otoni. Ele que fez uma intervenção, olha, ele tá passando ali, de repente ele vê a mulher sendo assaltada. Ele não pensou duas vezes, foi lá, interviu para salvar a mulher. Briga, lutou lá com o marginal, né? Ele conseguiu, o marginal foi para cima dele e ele, a mulher com o cachorrinho deu linha, né? E ele ficou lá, para cá, pancada para lá e deu um nocaute lá, ó. O marginal caiu com a cara no chão e ficou, né? Do jeito que o marginal tomou no queixo, desacordou, né? Neutralizou o marginal. Ficou ali dormindo por alguns segundinhos, depois acordou e queria fugir. E o atirador não deixou, né? O jovem que está servindo o serviço militar em Tovlotone, parabéns a esse jovem, ele não deixou o marginal fugir. Mas o que chamou a atenção no vídeo, que ele, né, tentou sozinho ali conter o marginal, algumas pessoas chegaram, se aproximaram, alguns homens se aproximaram, mas não ajudaram o jovem atirador. O marginal acabou fugindo, mas a polícia depois localizou. Já já vamos mostrar aí na íntegra essa matéria para os senhores, tá bom? Meio-dia, 23 minutos em Teoflotone. Olha, alunos da APAI da cidade de Malacacheta visitam Teoflotone e conhecem o trabalho de ecoterapia desenvolvido pelo professor Paulo Roberto, conhecido Cebolinha. Acompanhe.
15: Durante a semana da ecoterapia, alunos da APAI de Malacacheta tiveram a oportunidade de conhecer de perto o trabalho desenvolvido pela equipe do professor Paulo Roberto, conhecido Cebolinha, em Teoflotone. A atividade proporcionou às crianças um momento de aprendizado, diversão e contato direto com os cavalos. Os alunos puderam montar e vivenciar na prática uma experiência que contribui para o desenvolvimento físico, emocional e social. A ação foi realizada no Parque de Exposição da Pampulinha e contou com a participação de profissionais da APAI que destacaram a importância das atividades desenvolvidas pela entidade para promover o desenvolvimento e a inclusão dos alunos. Daiana Carmargos é especialista em educação da APAI e ressaltou o trabalho desenvolvido na cidade.
16: Normalmente lá, né, a gente adapta os conteúdos de acordo com as necessidades, né, e com a deficiência de cada aluno. E aí a gente vai observando, né, o desenvolvimento de cada um. E aí, ontem a gente comemorou, né, o dia do estudante, e para fazermos uma atividade mais especial para eles, né, conseguimos trazê-los até aqui hoje. É uma questão de socialização, né, para os alunos, que é muito importante, além deles saírem ali, né, um pouco do ambiente que eles estão acostumados.
15: Para as famílias, momentos como esse representam uma oportunidade de ampliar a inclusão. A avó de Romeu, uma criança autista, contou sobre mudanças de comportamento adotadas pela própria família para garantir que ele se sinta cada vez mais acolhido e incluído.
17: Ele interage demais com o animal, ele deita no cavalinho, ele brinca com o cavalinho, ele fica muito feliz.
18: Vocês já perceberam modificações no comportamento, um desenvolvimento melhor?
17: Sim, sim, ele mais feliz, mais solto, mais alegre, sabe? Ele melhorou demais, aí ele socializa mais, né? Ele está numa fase, assim, um pouco mais, menos sociável ainda, né? Mas ele é uma criança, assim, que dá bem com todos, não é agressivo, é tranquilo, sabe? Ele faz natação, ele gosta de água, brinca na praia demais, adora piscina e hoje ele não está gostando. É assim, tem um momento de gostar e não, né? Então a gente tem que respeitar isso, né? E o autista tem disso, você tem que deixar ele viver aquele momento dele. Não adianta você criar e querer que ele faça aquilo, ele não faz.
18: A família também foi aprendizado, porque teve que se adaptar com a situação em que ele vive.
17: É, justamente. Então, para todos nós foi um aprendizado. Para os primos, para os sobrinhos, sabe? Para os tios, para os avós. Então, a gente tenta aprender a lidar com a questão desse, né, do autismo.
15: A ecoterapia é um método terapêutico educacional que utiliza cavalo em uma abordagem interdisciplinar, envolvendo áreas como saúde e equitação. A prática pode contribuir para o desenvolvimento físico, psíquico e social de pessoas com deficiência ou necessidades especiais, incluindo pessoas com autismo, paralisia cerebral, síndrome de Down. Em Teófilo Otoni, o professor Cebolinha desenvolve o trabalho com ecoterapia há mais de uma década, utilizando a prática como ferramenta de desenvolvimento de inclusão e qualidade de vida.
19: A ecoterapia teve mais pesquisa, né? Está tendo uma evolução muito grande também, mais pessoas estudando, mais pessoas procurando saber como é que é a ecoterapia e tendo esse conhecimento científico para estar colocando nas cidades vizinhas, né? Está colocando aí, igual hoje nós estamos recebendo a Paz de Malacacheta, com os educadores, professores de educação física também, as mães, com os praticantes, né, com os alunos lá da Paz de Malacacheta, fazendo uma visita e homenageando a gente aí.
15: Há quanto tempo você está nesse trabalho ajudando pessoas?
19: Desde 94 eu venho pesquisando, né? 94, 96 eu vim olhando por revista. 98 eu comecei em São Paulo, no Rio, em Belo Horizonte, né? Pesquisar sobre ecoterapia no local, que como não tinha internet, isso era até bom porque a gente tinha um contato direto, igual o pessoal de Malacaxia está fazendo, vindo aqui para sentir. Isso é só pessoalmente para ter essa sensação, essa experiência, né? E aí eu, em 2001, eu falei, vou colocar aqui em Teoflotone e desde 2001 nós estamos aí batalhando.
0: Muito bem, tá aí Paulo Roberto Cebolinha, trabalho maravilhoso, eu acompanho desde o início, lá em 94, quando ele disse, né, com o mestre Carijó, foi ali mesmo, no Parque de Exposições Populinha, que tudo começou e o trabalho de lá para cá vem repercutindo e ajudando no desenvolvimento de crianças atípicas de Teoflotone e toda a nossa região. Paulo Roberto Cebolinha, parabéns pelo trabalho, ok? Meio-dia, 29 minutos. Silvinha Cardoso, lá de Belo Horizonte, acompanhando a nossa programação. Alô, Silvinha, um abraço para você. Tamo junto, viu, minha amiga? Agradecendo a todos que estão aqui nos prestigiando. Osés Cardoso, mais uma vez, está comentando ali. Olha, o Marginal está na posição. Napoleão perdeu a guerra. Ele está falando em referência à ação aí do jovem que está prestando o serviço militar, tiro de guerra, e dominou um marginal que estava roubando uma mulher lá na região do Vila Pedrosa, viu? Já vou trazer aí. E a Silvinha diz, nossa, mulher mal agradecida, foi embora e deixou o rapaz lá. É o medo, Silvinha, eu creio que isso é o medo dela, né? Foi surpreendida ali, às vezes a pessoa entrou em pânico, realmente foi estranho, mas ela passou, como diz aqui na nossa região, sebo nas botas e deu linha à vítima do assalto. Mas a gente entende o momento de tensão, de medo, coitada, que ela viveu ali, né? E a briga ali do jovem atirador tentando dominar o marginal. Vamos trazer essa matéria já aqui no nosso Jornal Imigrantes. Hora certa, meio-dia e 30. Olha, gente, reclamações sobre a saúde de Teoflotone não param. Demora na marcação de exames, falta de ambulâncias na zona rural e a falta de medicamentos na farmácia do povo são as principais reclamações. Acompanhe. Reclamações diversas em relação à saúde do município de Teoflotone têm chegado ao gabinete do vereador Rony Franco. Falta de ambulância nos distritos, demora de mais de um ano para a marcação de um simples exame de sangue. São algumas das principais reclamações.
20: A questão dos exames tem um atraso desde o início dessa gestão. Nós temos cobrado isso, inclusive, na tribuna da Câmara, feito requerimento ao secretário de Saúde, mas, infelizmente, é uma situação que não busca solução, né? Eu não entendo como uma cidade como Teoflotone, que tem um orçamento razoavelmente positiva em relação às questões da saúde pública, infelizmente, esses recursos não chegam ao bem-estar da população. Então, é filas quilométricas em referência à questão dos exames, as pessoas precisando fazer exames, e exames, Roberto, às vezes simples, que é o exame de sangue, né? Mas que as pessoas não conseguem a marcação desses exames. Fora esses inúmeros problemas da área da saúde que a gente vem questionando, a gente vem cobrando na tribuna da Câmara e, naturalmente, inclusive eu já tive, inclusive até no Ministério Público, em algumas questões em que se refere, por exemplo, à questão da UPA, né? O atendimento da UPA. Eu tive na UPA esses dias atrás e as poltronas onde as pessoas sentam, os bebedores de água sem funcionar, quer dizer, um total descaso para com a população aqui de Teoflotone. Então a gente espera muito que essa gestão acorde para a realidade que o Teoflotone está vivendo. As pessoas estão sofrendo, as pessoas não estão tendo, volto a dizer aqui, a marcação dos exames, as pessoas não estão tendo um atendimento digno na UPA, as pessoas não estão tendo, Roberto. E hoje eu recebo aqui inúmeras reclamações também, a farmácia popular de remédio, né? As pessoas buscam o remédio na farmácia e não encontram remédio, e remédios às vezes simples, né? Que nunca tiveram essa dificuldade de achar e de encontrar na farmácia do povo, mas que infelizmente nessa gestão municipal não estão encontrando esses medicamentos. Outra demanda grave e que eu denunciei no início, inclusive, do meu mandato, que foi as ambulâncias nos distritos rurais do município de Eufratória. E pasme você, colocaram lá na comunidade de Maravilha uma ambulância que rodou 15 dias e parou, porque a ambulância era uma ambulância velha, sucateada, que não tinha condições mínimas de atender aquela comunidade, que é 90 quilômetros de distância aqui do município de Eufratória. E aí, sem contar os demais distritos, Mucuri, Topázio, Bias Fortes, as demandas aqui da comunidade da região do Cedro, que infelizmente se precisa de uma ambulância, não acham e não encontram esse carro da saúde para poder transportar os doentes. Então a gente lamenta muito e pede, né, solicita, na verdade, que o prefeito acorde para a realidade que a cidade se encontra hoje. Eu tenho dito que eu sou um vereador na Câmara Municipal, que eu não olho como um vereador de oposição, mas eu também não posso ficar inerte às questões que, infelizmente, a cidade está passando e que as pessoas estão sofrendo por inércia da gestão municipal, por falta de ação e por falta de gestão do governo municipal ao atendimento às pessoas. Então, a saúde de Eufratória está um caos e ela precisa ser melhorada com muita urgência. Inclusive, você está vendo aí a troca, né? Durante uma gestão de dois secretários da pasta, né? Nenhuma pasta tão importante que a pasta da Secretaria de Saúde. Espero que com esse novo secretário agora as coisas comecem a funcionar, comecem a fluir e que as pessoas tenham um atendimento digno a atender essas demandas da área da saúde de Eufratória.
0: Hora certa, meio-dia, 35 minutos. Tem coisas que não há como ficar calados, né, gente? PSF lá do bairro Vila Pedrosa, exame de sangue, um simples exame de sangue, tem quase um ano, nós recebemos aqui a reclamação, há quase um ano as pessoas marcaram e até hoje não tiveram o retorno para a realização desse simples exame de sangue. Realmente é vergonhoso, né? Não há como ficar calado diante de uma situação dessa, né? Não há como ficar calado. Meio-dia e 35, olha o recadinho aqui, meu amigo Davi, chegando da Celtec. 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Um abraço, Jomar, que daqui a pouquinho vai falar conosco, tá bom? Ele tá lá na Exponó. 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Meu amigo... seu Loirinho tá lá acompanhando a nossa programação, a quem a gente agradece de todo o coração pelo prestígio. Tá bom, seu Loirinho? Tamo junto e misturado, viu, irmão? Olha, vida que segue, mais informações chegando. Gente, prestigiada solenidade marca a abertura da Expodor 2026, a maior mostra empresarial do Nordeste de Minas Gerais. O repórter João Teixeira lá esteve e traz tudo pra gente agora.
1: Foi aberta oficialmente nesta quinta-feira a 16ª edição da Exponor, a maior mostra empresarial do Nordeste Mineiro. O evento reúne expositores, empreendedores e visitantes em uma programação que promete movimentar a cidade durante os próximos dias. A abertura marcou o início de uma das principais atrações do calendário de eventos do município, com espaço para negócios, entretenimento e gastronomia. A Exponó conta ainda com praça de alimentação e uma programação de shows ao longo do evento. A feira segue até domingo, oferecendo ao público uma oportunidade de conhecer produtos e serviços, prestigiar empresas e empreendedores e também aproveitar as atrações preparadas para esta 16ª edição. A expectativa é de grande participação do público durante os 4 dias de programação, consolidando mais uma vez a Exponó como um importante espaço de encontro, negócios e lazer em Teófilo Otoni.
2: Olha, representa a oportunidade para a realização de bons negócios e, no caso específico da prefeitura que participa como realizadora, a oportunidade de ter um aumento dos nossos impostos, porque tudo aquilo que é consumido durante uma mostra, um evento dessa envergadura, acaba retornando para a nossa cidade através dos impostos. Então, é uma obrigação do poder público municipal participar, apoiar, incentivar e garantir que esses eventos continuem sendo realizados na nossa cidade, e a gente não podia deixar de enaltecer a figura do presidente Ricardo, né, na associação comercial, porque realizar um evento dessa envergadura não é fácil. Não exige só planejamento, mas exige dedicação, horas de sono perdidas, e a gente está aqui hoje, na abertura, tendo a oportunidade de constatar já o sucesso da Exponó 2026, é motivo de muita alegria.
1: Vale ressaltar que os negócios que são feitos aqui, o dinheiro fica aqui no município de Teófilo Otoni.
2: É verdade, porque muita gente fala em desenvolvimento da cidade, mas é difícil alcançar esse binômio desenvolvimento com crescimento se não houver essa participação do poder público com aqueles principais interessados, seja na prestação de serviço, seja na atividade comercial, e a Exponó é um desses grandes eventos aqui para Teófilo Otoni região.
1: Agora o presidente da Associação Comercial e Empresarial Teófilo Otoni, Ricardo Basso, 16ª edição, o senhor tinha noção que essa feira se tornaria o que se transformou hoje, presidente?
21: Olha, se eu falar que tinha noção, eu estou mentindo, né? É surpreendente a adesão do empresariado desde o início, né? Se você olhar aqui dentro, a diversificação de empresas é grande. É área de serviço, é indústria, é moda, comércio, é moda, é beleza, arquitetura, e cada vez mais trabalhando, né? A rede Crescer Farma, com toda a amplitude aí, nos apoiando, você entendeu? E aí o espaço de beleza, trazendo aqui uma Miss Espírito Santo, que ficou em segundo lugar no concurso da Miss Universo. Então você veja bem, é grandioso. E se a gente falar que imaginava, a gente só tem uma certeza: isso é a mão de Deus cuidando da Exponó, é a mão de Deus cuidando da cidade de Teófilo Otoni. Nós sonhamos com a cidade melhor. E a cidade melhor se constrói com unidade. Unidade do poder público, unidade das entidades de classe. E aí a gente aproveita e conclama a todos para a gente se unir. Porque a união faz a força, né? Então, eu sou grato, como eu falei aqui, ao prefeito, à Câmara Municipal, às entidades de classe. E tá aí para todo mundo ver. Nós não perdemos nada para a capital em termos de mostra empresarial. E eu acredito que é a maior mostra empresarial do Nordeste Mineiro e, quiçá, do interior de Minas Gerais.
0: Muito bem, hora certa, 12h41 em Teófilo Otoni. Ainda falando de Exponó, o Frank Alves, que é o presidente da CDL de Teófilo Otoni, e Francisco Júnior, presidente da Sicoob Credivale, comentaram sobre o sucesso desse evento desse ano de 2026. Acompanhe.
22: Olha, para nós é um orgulho estar participando da Exponó, porque ela não é só uma feira, ela é uma mostra empresarial, onde que as pessoas têm um espaço para poder mostrar os seus negócios, para gerar renda, fazer negócios também. Então a CDL, uma entidade que procura estar ao lado do empresário, do empreendedor, não poderia estar, não estar nesse momento aqui. Nós estamos aqui para parabenizar o presidente Ricardo e toda a sua equipe pela realização da Expo Nova 2026.
3: Frank Alves, é uma mostra que começa a ajudar a desenvolver o comércio de Tito Flotone, né? A nossa cidade, a região que depende do comércio, e quem é que contribui? O empresário, quando ele vem, faz a participação no estande, coloca aqui a mostra, qual que é o maior ganho que ele leva daqui?
22: Olha, o maior ganho, para mim, é um ganho institucional, tá? Onde que ele tem representatividade, aqui dentro da, né? Ele está mostrando a marca dele para toda a sociedade, está se posicionando no mercado, e vai ser muito importante você se posicionar a sua marca, você colocar ela de forma que as pessoas que vêm aqui vejam e sentem que você é da cidade, que você valoriza o nosso comércio. Então, nós temos que participar, nós temos que valorizar o comércio, porque o comércio é que gera emprego, que gera renda para a nossa cidade.
1: Para a saúde financeira do empresariado, qual o ganho, a importância de uma mostra empresarial como essa?
22: Olha, o ganho é que você está aqui, né, João, você está mostrando o seu produto, você está mostrando a sua marca. Então, se você tiver uma maneira de estar fazendo com que as pessoas visitem o seu stand, essas pessoas vão levar a sua marca, as pessoas vão ver que a sua marca está se posicionando. Então é um ganho que você talvez não é que sai com o dinheiro, mas você sai com o valor, você sai com a sua marca valorizada, e isso é tudo que as empresas precisam hoje, se posicionar no mercado.
1: Francisco Costa Júnior, presidente do Sicoob Credivale, mais uma vez participando da Exponó, e essa feita, a 16ª edição aqui em Toflotone, importância para o Sicoob Credivale e também para o empresariado, uma mostra empresarial como essa.
4: Para o Toflotone, para toda a região, sem dúvida alguma, uma importância muito grande, porque a Exponó é a maior e melhor mostra empresarial do Nordeste e Minas Gerais. E para nós, o Sicoob Credivale, é um motivo de muita satisfação estar presente mais uma vez. A gente faz questão de estar presente não só no Exponó, mas tudo que tem, todos os eventos da nossa cidade, que movimenta a economia, que contribui para o desenvolvimento econômico e social. O Sicoob Credivale faz questão de estar presente. E a Exponó não é diferente. Então, mais um ano nós estamos juntos e vamos continuar sempre estando juntos com a Associação Comercial e outros parceiros que nós realizamos aqui em Teoflotone. Estamos aí com o nosso estande. Vale a pena vir visitar aqui a Exponó, vale a pena conhecer também o estande do Sicoob Credivale. Estamos aqui oferecendo condições especiais para aqueles que vierem aqui visitarem, e com certeza irão verificar muitas ofertas de produtos e serviços que serão ofertados aqui durante a feira.
1: Tá certo que estamos apenas no primeiro dia, mas a expectativa é superar as 15 edições que já antecederam essa 16ª?
4: Sim, eu acredito que sim. Eu acho que todo o trabalho que é desenvolvido é sempre para superar aquele do ano anterior. É sempre um grande desafio, né? Porque o ano anterior a Exponó foi fantástico, o trabalho foi incrível aqui. Mas é um desafio do presidente Ricardo e toda a sua equipe, que nós, de certa forma, participamos desse desafio também, de transformar esse Exponó, a 16ª, na melhor Exponó de todos os tempos.
0: Meio-dia, 46 minutos em Teoflotone. Olha o Natan Caires, ele é coordenador do curso de Administração e Ciências Contábeis da Alfa Unipac, elogiou o evento e falou um pouco dos projetos da instituição. Acompanhe.
1: Natan Caires, coordenador do curso de Administração Contábeis da Alfa Unipac, falando dessa parceria com a Receita Federal, Universidade de Receita Federal, com o NAF, que é o Núcleo de Apoio ao Contábil e Fiscal.
5: Ô João, nós estamos aqui hoje para apresentar para o público de Teoflotone essa parceria da Alfa Unipac com a Receita Federal. Nós estamos lançando o NAF, Núcleo de Apoio Contábil e Fiscal, onde nós vamos oferecer diversos serviços para a sociedade, como por exemplo, cadastro de CPF, regularização de CPF, declaração de imposto de renda, a regularização de dívidas trabalhistas, tudo que envolve a sua relação com a Receita Federal, os nossos alunos estão preparados para ajudá-lo a resolver. E ainda, João, conheça aqui o nosso mascote, o Alfinha. É um projeto onde nós vamos levar educação empreendedora e fiscal para as crianças nas escolas. Uma parceria também da Alfa Unipac, através dos cursos de administração e contábeis com as escolas do município de Teoflotone.
6: Agora falando de Exponó, nesse instante presente aqui nessa mostra empresarial, como uma grande universidade, a Alfa Unipac não poderia ficar de fora?
5: Com certeza. Nós não poderíamos ficar de fora e também nós temos um maior espaço. Porque a Alfa Unipac, a melhor e maior do Nordeste Mineiro, não pode ficar de fora dos grandes eventos. E o deputado Neilano Pimenta, ele sempre nos incentiva a participar desses eventos, trazer novidades. Então, o estande está lindo, está maravilhoso, cheio de oportunidade para vocês que quiserem conhecer e também cursar na Alfa Unipac.
6: Marcelo Martins, diretor administrativo da Universidade Alfa Unipac. 16ª Exponor acontecendo e a Universidade Alfa Unipac não podia deixar de participar de uma mostra empresarial tão gigantesca como essa.
8: Sem dúvida, né? A Alfa Unipac sempre presente, né, em eventos dessa magnitude, dessa proporção. Né? O maior centro universitário e melhor, né, do Nordeste Mineiro não poderia ficar fora da maior exposição do Nordeste Mineiro. Então, hoje a Alfa Unipac, né, se faz presente mais uma edição. Apresentando um pouquinho da sua história, são mais 24 anos, né, que transformando aí grandes talentos, talentos esses inclusive que estão aqui hoje expondo também produtos que passaram por essa trajetória da Alfa Unipac, né, 24 anos. Hoje nós estamos aqui apresentando, né, um pouquinho dessa trajetória e trazendo aqui o nosso portfólio, todos os nossos cursos, uma amostra, né, profissional aí de cada área para que a comunidade, a sociedade tenha contato com a Alfa Unipac a partir deste momento que é tão importante, né, não só para a instituição, mas também pela representação da regionalidade aqui.
6: Essa que é a importância de participar de uma mostra empresarial como essa, trazer pouco da universidade para o público e sentir de perto o calor humano e que as pessoas que não conhecem de perto o trabalho da Alfa Unipac possam conhecer a partir desse momento.
8: Sem dúvida, né? É uma forma de que aproximar, né, mais ainda, saindo lá do campus para agora, né, para um espaço como esse de convivência, um espaço aqui de compartilhado com grandes empresas, grandes parceiros, e a gente tem que a oportunidade de mostrar essa trajetória, hoje, né, da família Pimenta, hoje representado pelo nosso gestor licenciado, o deputado Neilano Pimenta, né, que fomenta essa formação no intuito também de formar mais do que profissionais para o mercado, mas profissionais que possam empreender. E essa exposição representa muito isso, né? O empreendedorismo, a força do nosso mercado, da região, do corpo empresário. Então é um orgulho, motivo de muita satisfação da instituição poder estar aqui e representar a nossa comunidade hoje acadêmica, né, que sabemos a importância que é diante aí da nossa região.
0: Beleza, hora certa, meio-dia, 50 minutos em Teoflotone. Jomar Brito, presidente da Frente Mineira de Geração Distribuída, e também o Rony Borges, que é diretor, ou melhor, ele é representante da empresa de internet Conexão VIP, destacou a importância de Exponor para a nossa região. Acompanhe.
6: Jomar Brito, presidente da Frente Mineira de Geração Distribuída. Mais uma Exponor acontecendo. E a expectativa para a feira desse ano?
9: A expectativa é sempre boa, né? Muitas pessoas, muitas vendas acontecendo. E aqui nós estamos com o stand, mais uma vez esse ano, da Associação Frente Mineira de Geração Distribuída, onde eu estou presidente. É a única associação sobre o tema que envolve energia solar fotovoltaica do estado de Minas. E o nosso objetivo principal é estar em defesa do consumidor de energia, eu, você, como todos aqueles que estão nos assistindo, que tem o desejo de se livrar do aumento das contas de energia. E eu costumo dizer que é ter a liberdade energética e ficar livre dessas contas que a todo instante aumentam e a gente não tem controle. Então é um trabalho que a gente faz no cunho federal, municipal e estadual, porque muitos dos nossos esforços dependem das mudanças de lei e é isso que a gente vem fazendo há alguns anos aqui na Frente Mineira de Geração Distribuída.
6: E vale ressaltar que a energia solar hoje ela é realidade.
9: Energia solar, a partir da resolução 482 de dezembro de 2012, permitia que qualquer um de nós pudesse gerar a nossa própria energia e injetar na rede da concessionária. Hoje, mais do que antes, o valor está 5 vezes mais barato, tem um número muito grande, já é a segunda fonte de energia na matriz energética. Então o solar realmente teve uma adesão enorme, não só da Minas Gerais, mas do Brasil e do mundo todo, que sempre buscou uma condição de gerar energia de fonte ecológica, né? E uma fonte limpa, usando a iluminação do sol para isso.
7: Rony Borges, representante da Conexão VIP. A importância de participar de uma mostra empresarial como essa?
10: Nossa empresa fica muito feliz em participar, porque é um ambiente para mostrar o nosso trabalho. E a Conexão VIP é uma empresa que nasceu em Teoflotone, né? Cresceu aqui juntamente com o Marcelo. E nós, mais uma vez nessa edição, estamos muito felizes de estar participando.
7: O que o público presente que frequentar a Exponó nesse ano 2026 encontra aqui no stand da Conexão VIP? As promoções, fique à vontade para explanar.
10: Esse ano, mais uma vez, né, nós trazemos uma inovação. Além dos brindes que já teve nos anos anteriores, hoje nós estamos também com o lançamento do plano do Wi-Fi 7, que é novidade na região. E também temos muitos outros planos que contém câmera, segurança, tem chip de telefonia móvel, temos telefonia fixa também. Além dos nossos planos que já é conhecido na região, né? Com internet de muita qualidade, de muita estabilidade. E a gente novamente vem trazendo isso aqui para a Exponó.
7: Fala um pouco sobre essa tecnologia do Wi-Fi 7.
10: O Wi-Fi 7, ela vem com a tecnologia de atender até 10 GB. Nós já temos os Wi-Fi anteriores, né? Que trazem também uma conexão melhor. Mas esse Wi-Fi 7, ele traz um a mais, que é uma conexão um pouco mais rápida, mais veloz, muito para empresas ou para quem também gosta de jogos, game, que faz lives, essas coisas. São uma tecnologia também que traz esse a mais, essa estabilidade, jogos sem travar, muito mais veloz e muito mais que o Wi-Fi tem que oferecer, né? É uma tecnologia que vem hoje de inovação. 10 GB não é qualquer empresa que consegue atender hoje. O máximo que você encontra por aí é 1 GB. E nós estamos com 10 GB, até 10 GB. Então é uma inovação assim que na região aqui você não vai encontrar.
7: A expectativa é fazer muitos negócios?
10: Sim. Aqui é um ambiente que a gente sempre consegue fazer muitos negócios, porque a gente está expondo aquilo que realmente a Conexão VIP é. E aqui a gente sempre consegue fechar muitos negócios, porque tem muita gente passando aqui, muitas pessoas que a gente consegue abordar e mostrar o nosso trabalho, né, aquilo que a Conexão VIP tem de melhor para oferecer.
0: Beleza, hora certa, 12:55 em Teoflotone, e a Exponó vai até domingo, viu, gente? Lembrando que não paga nada para visitar os estandes. Realmente um evento maravilhoso. Parabéns à CE, que é a Associação Comercial e Empresarial de Teoflotone, na pessoa do presidente Ricardo Bastos. Bom, olha, quero agradecer aqui o Sidney Senna, né? Está acompanhando a programação lá de Poté. Ele ao lado do Valdir, do Vinícius, né, estão lá trabalhando numa empreiteira da CEMIG. Um abraço aí, meu amigo Sidney Senna. Bom, gente, cadê aquelas imagens, meu parceiro Davi José? Olha, gente, essas imagens repercutiram muito de ontem para hoje, viu? Jovem está se vindo, tiro de guerra 04018 aqui na cidade de Teoflotone, viu? Interviu no assalto. Ele foi muito eficaz, gente. Ele foi muito eficaz, rapidinho, assim que ele notou que a mulher estava sendo assaltada, não pensou duas vezes, né? Agiu ali até de certa forma no reflexo, porque viu a covardia, foi lá, brigou e nocauteou, literalmente nocauteou o marginal. Os senhores estão vendo ali? Ele deu uma no queixo do marginal que caiu ali, como diz ali o participante aqui do programa, caiu na posição que Napoleão perdeu a guerra. Foi assim que o Ozias Cardoso falou. E o atirador ficou lá, né, pedindo alguém ali para dar um reforço, para ajudar, tentar ligar para a polícia. Parece que ele estava com o telefone na orelha ali, né, tentando ligar, né? E, de repente, o marginal acordou ali do nocaute e tentou fugir. Ele tentou ali conter o rapaz, né? Mas, infelizmente, chegou um dado momento que ele né? Se sentiu impotente, o rapaz fugiu. Mas a polícia militar foi no encalço e acabou prendendo o marginal que aterrorizou a mulher, né? A mulher está passando de boa com o cachorrinho, região ali da Feira Coberta do bairro Bela Vista. Lembrando, gente, que a nossa cidade é muito tranquila nesse aspecto, né? Basicamente, quase não se tem histórico de roubo aqui na cidade de Teoflotone. Muito raramente a gente noticia aqui ocorrência de roubo, até mesmo porque nós somos sede de um batalhão de polícia militar, sede de uma delegacia regional de polícia civil, né? Então, aqui, Teoflotone é bem segura. Mas, nesse caso, o marginal se deu mal. Olha lá, levantou, tá querendo ir embora, queria fugir. E o atirador lutou ali sozinho, segurando ele, né? Que ele ainda tava meio tontão da pancada no queixo ali, bem dada pelo jovem, que a gente quer aqui render homenagens, né? Ele que está servindo o tiro de guerra 04018 aqui na cidade de Teoflotone. O marginal tentando fugir, ele tentando conter, e os demais cidadãos só olhando, né? Que coisa. Pra que não ajudaram, né? Já que parou, pra que não ajuda? Mantém ali, segurando as mãos até a polícia chegar. Aí o jovem atirador ficou ali lutando sozinho para tentar segurar o marginal, que é um cara forte, né? Um cara forte. Tentou de lá, tentou de cá e sozinho ali. Se os dois que estão ali próximos resolvessem ajudar, rapidinho eles colocariam o braço do rapaz para trás e o segurariam o marginal ali no chão. Mas não, tá lá todo mundo olhando. Aí o rapaz lutando sozinho. Olha lá, o atirador lutando sozinho. É um herói esse menino, viu? Seguramente deve ter 19 anos, né? Mostrou que tem. Aí que ela resolveu colocar o pé, né? Ajudar ali de alguma forma, pelo menos tentou. Do jeito dele, tentou. Mas ainda assim, o marginal levanta, vai sair ali. E o atirador, né? Cansou de lutar sozinho, o rapaz acabou fugindo, né? Conseguiu correr. Depois vai correr, vai embora e a polícia localizou depois. Mas, de novo aqui, quero ressaltar, né? A coragem, a determinação desse jovem que está servindo o tiro de guerra aqui na cidade de Teoflotone, que salvou a moça de ter o seu bem furtado, roubado, né? Roubo quando há o emprego de força. E o rapaz, o marginal, foi para cima da mulher no início do vídeo, os senhores viram, né? E tentou roubar o celular da moça, que desesperada fugiu, né? Desesperada saiu ali da cena da briga, mas o final foi feliz, porque a polícia localizou o marginal, levou pro xilindró, né? Levou pro xilindró. Até o Teoflotone não é lugar de roubo, não é lugar de assalto, e a polícia, né, não pode deixar, não pode dar mole para esse tipo de ação. Felizmente deu certo, parabéns ao atirador mais uma vez. Depois vamos até dar sugestão aí pro chefe do tiro de guerra 04018 aqui em Teoflotone, para inclusive render homenagem a esse rapaz que fez uma excelente ação ontem aqui na cidade de Teoflotone. Foi ali, região bem de fluxo grande, próxima à Feira Coberta do bairro Bela Vista, aqui na cidade de Teoflotone. Bom, passamos aqui do tempo, inclusive, né? 13 horas pontualmente, está chegando a nossa parceira Valquíria Martins para mais uma tarde de muito trabalho, de muita alegria aqui através da Rede Imigrante. E hoje, promete, hein? 33 graus na Cacunda, hoje o negócio tá quentinho, né, Valquíria? Boa tarde.
11: É, a chapa tá quente, viu, Roberto? E não é pouco não, viu, menino? Já vai se preparando aí.
0: É, hoje tá bom demais. E você vai agitar esse povo agora, até 17 horas, só dá a Valquíria aí, né?
11: Ah, se Deus quiser, estamos aqui para agitar. E, mais uma vez, parabenizar esse rapaz aí do Tio de Guerra, né? Eu, na sexta-feira, vejo quase todos eles passando lá, ó, no pau para poder ir, chegar no horário certinho. E eu concordo com você, né? Quanta falta de empatia. O bandido já foi covarde porque ele escolheu uma mulher.
0: É verdade.
11: É porque é mulher, você sabe disso, né?
0: Com certeza.
11: Infelizmente. E aí depois o pessoal chega, fica olhando isso quando não fica filmando. Galera, quando vocês verem esse tipo de atitude, entra com tudo e ajuda.
0: É verdade.
11: É a mesma coisa quando um cara vê batendo em uma mulher e ele não faz nada, deixa bater. É muito triste, mas ele tá de parabéns e realmente ele merece toda a honraria, viu?
0: É verdade.
11: Ele marcou o mês de agosto. Que imagem satisfatória, né, cara? Ver um homem defendendo uma mulher. Nos dias de hoje, é satisfatório.
0: E ele não pensou duas vezes, né? Viu quando o cara marginal, ele estava indo
11: até o celular. Principalmente por isso, né?
0: Rapidinho, ele não pensou duas vezes, foi lá, interviu e salvou.
11: Não, menina, eu tô toda arrepiada. Esse é o tipo de imagem que a gente gostaria de ver e publicar todos os dias. Isso sim. Né? A gente não quer que aconteça, mas se acontecer, que tenha essa atitude louvável. Ele viu que o cara não estava armado, estava ali covardemente roubando uma mulher indefesa e ele foi ali a favor dela. Que coisa maravilhosa. Essa mãe deve estar orgulhosa, hein, cara?
0: Com certeza, com certeza.
11: Parabéns para esse rapaz.
0: Valquíria, bom trabalho nessa tarde gostosa de sexta, viu, minha amiga?
11: Até, Roberto. Hoje é dia de sextou.
0: Sextou, minha amiga.
11: Hoje pode arrochar e tomar uma também para pagar um pouquinho do fogo.
0: É, que esse calorão, né, desce bem. Valeu, Val.
11: Falou.
0: Agradecendo a todos pelo carinho, pela audiência. Valeu, Davi, José e João Teixeira, aqui nos bastidores, conhecido Thor. É, agradecer o nosso diretor administrativo, Rômulo Lancamer, que está por aqui também. Agradecer o Nestor de Melo Marques, acompanhando tudo virtualmente lá na
11: Carol. Falou!
0: Agradecendo a todos pelo carinho, pela audiência. Valeu, Davi, José e João Teixeira, aqui nos bastidores, conhecido Thor. É, agradecer o nosso diretor administrativo, Rômulo Lancamer, que está por aqui também.

0: Levou ontem uma goleada só de 6. Perdeu ontem para o Cienciano de 6-1. Davi tá tonto até agora. Valeu, gente. Um abraço. Fui.
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1: Simbora, boa tarde pra você. Sextou, 1:09, Valquíria Martins ao vivo. 226 dias já se passaram, hein? 139 dias para 2027. Até as 4 tem playlist. Às 4 tem Clube da Rocha. Bora? Sextar junto aqui na Imigrantes, a mais ouvida de Minas Gerais. Já agradeceu a Deus hoje? Agradece, hein? Quanto mais a gente agradece, mais coisas boas acontecem. Tá valendo a sua participação. 988-484759.
2: Pode, tudo dá.
1: Começar daquele jeitão, hein? Grupo Menos é Mais e Natana Imigrantes.

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1: 1:16.
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continua a nossa tarde, 2:01. O Gustavo, embaixador Lima, tá chegando aqui na nossa programação. Estou te ouvindo, minha linda rainha do Arrocha. Beijos. Ô, Tião, que honra, hein? Muito boa tarde pra você, meu querido. Seja bem-vindo.

0: E quem é o Chapeludo? Nando Moreno e Rio Negro e Solimões. Teve Jorge Matheus, Zeneto e Cristiano e Gustavo Lima. Ô, Chapeludo, bora ouvir Imigrantes, hein? A tarde tem, a tarde promete. Tem pra todo gosto na nossa tarde Imigrantes. 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
0: 2h15, boa tarde.
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0: Olha, olha onde eu tô, hein? Mandou eu escolher. Então você também precisa escolher. A vida é uma eterna escolha e é como um espelho, tá? Se você refletir por aí coisas boas virão. Mas se você desejar coisas do mal voltarão pra você. A Valquíria tá rogando praga? Não, lindeza. Cada um planta e colhe o que planta. É simples assim a vida. Olha bem onde você tá, hein? Se você tá aí é porque você escolheu esse lugar. Ninguém te coloca em lugar nenhum. Você decide onde fica, pra onde vai. Ana Castela, Vitor Clay, teve Ted Sweets e teve Ivan Aguilar. 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

0: Hugo e Guilherme na programação Imigrantes, Turma do Pagode, Grupo Menos é Mais e Felipe Rodrigo na programação 100.9.
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0: Essa é boa, a galera gosta, hein? Sabe cantar e canta aqui na nossa Imigrantes, no playlist, nas tardes 100.9. Playlist toda tarde, hein? A uma da tarde pra você aqui, ó. E que tal um cineminha, hein? 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

0: melhor tarde do planeta, na sua Imigrantes FM, faltando apenas uma hora para o nosso Clube do Arrocha. Aumenta o volume, tá na 100, tá bom demais, hein? As melhores na melhor.
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0: 3:01, boa tarde.
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0: Já tá podendo tomar uma, tá cedo, hein? João Bosco e Vinícius e Gustavo Lima. Já tá na distribuidora, tá bebendo uma. Pericles, Iana Castela, Marcos e Belucci. Música da semana, pena que você já namora, né? Sabe aquela pessoa que você se apaixona quando vê, ela também já namora. Na maioria das vezes já é casado, né? E aí o que que faz? Arruma amante. E aí você já tá traindo, já sabe, né? Já era. Começou a errar, termina errado. Toma cuidado, hein? Mas a música da semana foi um recadaço, né? É, foi um recadaço. Pena que você já namora, Marcos e Belucci. Mas amanhã tem ela de novo, hein? Tem um repeteco aqui na nossa tarde de sabadão. 3h15, boa tarde pra você. Daqui a pouquinho, Clube do Arrocha. Tá preparado? Tá preparado? Avisa geral.
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0: Jota Quest. Que beleza, né? Viver em paz, não ser de mal de ninguém. Se alguém tiver de mal de você, tá de mal sozinho. Porque dessa vida nada se leva, né? Mas a gente constrói memórias, histórias. E assim, boas pessoas deixam a vida mais leve, mais alegre, porque problema todo mundo tem, né? Mas daí a gente não mistura as coisas, né? Quando você sair de casa, deixa os probleminhas lá dentro da gaveta, bebê, e vem sorridente, feliz. E se não tiver a fim de rir pra ninguém, beleza, fica na sua, mas tem que respeitar o espaço de todo mundo, né? Porque tem gente que se incomoda até com a felicidade do outro, é? As pessoas não se incomodam com o que as outras têm, né? O que a outra tem é fácil ter, né? Mas quem ela é, a luz que ela tem é diferenciada, né? Então seja essa luz, seja essa bondade, essa empatia, seja recíproco por onde você passar. Porque a empatia faz com que gere gentileza, e gentileza gera gentileza. E que beleza é ser racional, ser do bem, fazer o bem, ser luz por onde a gente for. É essa decisão que eu tomei na vida, ser luz por onde eu passo. Iluminar o outro não apaga a minha, deixa minha chama mais acesa, sabia? Fica a dica. Que beleza ter você na Imigrantes, deixando a nossa tarde mais iluminada, mais ensolarada. Não vê o girassol? O girassol precisa de outro. Nunca dê um girassol sozinho, sempre dê dois, tá? Porque quando não tiver sol, eles buscam a energia um do outro pra continuar brilhando.
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0: 3h32, daqui a pouquinho, Clube do Arrocha.
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Não, simplesmente só podia ser poeta esse homem. E ainda junta com Marcelo Falcão, que quando manda, a letra manda bem mandada, hein? Marcelo Falcão e Chorão, e teve a Ariana Grande, dose dupla, duas sem sair de cima, duas do seu artista favorito. Tá aí a Bianca mandando alô pro Daniel na escuta do nosso playlist Imigrantes, daqui a pouquinho o Clube do Arrocha.

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Chama o Samu, hein? Vai começar o nosso Clube do Arrocha. Já tá quase na hora, hein? Já vai se preparando, avisa pra galera aí que tá chegando o Clube do Arrocha. A playlist volta segunda.

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1: Bora, mete o pé que tá na hora de arrochar, trem! Acaba não, montão!
2: Incomoda o fato que você não me olha mais. Daquele jeito.
1: É daquele jeito que a Dama da Rocha tá chegando e te convidando para arrochar, porque eu estou com o pé no acelerador da felicidade. Se eu te atropelar, você nunca mais esquece, trem. Simbora! Aqui não tem amor mal feito, não tem arrocha mal feito. Aqui é por excelência.
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1: Mais bruta do que pé na bunda é a Dama da Rocha. Quando ela chega, não tem pra ninguém. Tô na área.
3: Se você quer que eu fique, me pega, faz aqui no chão da sala. Me entrelaça.
1: Me entrelaça, trem. Tião, você é professor, fala aí pra mim, Cleópatra é maior do que dama? Porque, pô, tá me chamando de Cleópatra, a rainha da rocha. Eita, eu pensei que era só dama, menino. Me entrelaça que agora você vai pedir água, viu? É, água não, vai pedir leite, porque quem aguenta toma uma, porque sextou já tá valendo com esse calorão pra refrescar. Porque a Dama da Rocha vai pôr a chapa pra esquentar.
0: Vem com tudo! A Rocha nasceu!
1: A Rocha, pai! Ô, mãinha, me dê uma hora de arrocha pra você relaxar e esquecer dos problemas. Uma hora de terapia, sem depressão, sem tristeza. Só me chama pra arrochar, porque viver é diferente de estar vivo. Você relaxar e esquecer dos problemas. Uma hora de terapia, sem depressão, sem tristeza. Só me chama pra arrochar, porque viver é diferente de estar vivo.

0: pra morar não dá, mas se você quiser arrochar comigo, tá dando já, hein? Uma hora sem sair de cima, só pra você relaxar e lembrar que viver é maravilhoso. Eita, bora, bebê, comer água. Água que passarinho não toma. Essa é boa, hein? Melhorzinha que tá tendo.
1: A roxadeira de Deus.
0: É pecado bebê, dama da rocha. Não, é pecado se embriagar. Para de interpretar as coisas erradas do seu jeito, por favor, tá bom? E quem embriaga não chora, trem. Simbora. Esquece a dama da rocha, se for capaz, trem. Chama, chama que eu vou, trem. Já que... Ah, mundão velho sem porteira. Me segura.

0: Esqueçam-me se for capaz. Tô pagando, hein? Tô pagando. Quem arrocha uma vez com a dama da rocha, para sempre arrochará com a dama da rocha. Ah, trem! Simbora, segura o chifre que tá chegando a pedrada, hein? Aqui a chicotada é no lombo, eu piso de salto alto 15, que é pra doer, trem!
1: Chega a hora!
0: Segura! Ai! Sextou, né? E a dama da rocha tá como? Doce, doce como mel!

0: brigar comigo.
1: Pode, pode até brigar comigo, só não pode ficar sem arrochar com a Dama da Rocha. Tá aí, ó, Cleópatra foi rainha, né? E aí deve ser que os homens rastejavam, né, aos pés dela lá, né? É porque o único, meu filho, que eu queria chifrou, hoje eu não quero é nenhum mais, Tião. Tô fora dessa área. Tô fora do time. Não estou concorrendo. Beijo pra você, Tião, meu amor. Também te amo. Muito obrigado pelo carinho da audiência. Só pra quem não tá aguentando, viu? Eu vou liberar uma tadala aí, só pra você não pagar aquele mico de não aguentar rochar uma hora. E ainda fica pedindo, Dama da Rocha, aumenta mais uma hora. Aumenta o quê? Não tá aguentando nem meia hora. Ai, vambora. Mete o pé. Pedala, fi. Pra rochar tem que ter moleza.

0: Simbora, bebê! Que bala trocada não dói! Chifre? Chifre é igual amigo secreto. Você sabe de todo mundo, só não sabe o seu, né? Faz ver o quê, né? Mais uma hora revelado. A Rocha! Eita! Come on, baby, eu vou, mas eu volto pra continuar essa bagaceira com você. Aumenta o volume, vem arrochar com a Dama da Rocha. Tá valendo a sua participação através do 3522-1009 ou através do nosso zap. Adiciona daí que a nossa turma te adiciona daqui. 988-484759. Simples assim. 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
5: E às 4 da tarde, a Dama da Rocha, só na chicotada. Mais bruta do que pé na bunda. Tem cerveja aí? E tá gelada porque a rocha tem. A dama tá na área. Aô, mundão véi, sem porteira. Pede uma pinga, uma pele e vem arrochar mais eu, vem.

0: Simbora, rochar com a Dama da Rocha, afinal de contas, você está no melhor clube do planeta, o Clube do Arrocha, o mais ouvido, imigrantesfm.com.br, também através do Rádios Net, né? Eita, que sextou de novo, né? Eita, fala comigo.
1: Chama!
2: Bom dia, sextou de novo, então bora, viva la vida!
0: Viva la vida, trem!
2: Voltar ao ponto de partida, Eduardo e um bebê vai comandar a agonia, a Michelle e bebê vai comandar.
3: Pararará, pararará, dia de pararará.
0: Hoje é dia de uma loucurinha, né? Hoje pode, Arrochana, imigrantes, uma hora sem medo de ser feliz. Na sua companhia melhor, hein, bebê?
4: Já botei a Juju, se prepara. Vem chegando a dona da farra. Ei, maninha, olha como tua filha tá no baile.
0: Ei, maninha, olha como a sua filha tá na farra. Só aproveitando e convidando a galera pra arrochar. E minha maninha gosta de arrochar, tá? Dona Cláudia. Hoje é dia de pararará, já tá podendo tomar um, tá cedo, hein? Aqui é só alegria, bebê. Não é clube da notícia, é clube do Arrocha, pra você se descontrair, relaxar, ficar de bem com a vida.
2: Vai jogando aqui pro pai.
0: Vem, vem jogando aqui pra mãe, vem, arrochando comigo, vem.
2: Vai que vai, vai jogando.
0: Vai que vai, bebê, segura o chifre que tá chegando a chicotada.
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0: Arrochadeira sou eu. Chama, chama que dá liga. Olha o meu amigo Mauro, bora arrochar na caminhada, Val. Eita lasqueira, como é que cancela, hein? Essa vontade arretada de arrochar.

sente a pegada, hein? Aqui é a Dama do Arrocha. O Paranauê é diferente, é mais embaixo. Aqui tem pegada, entendeu? É por isso que o Arrocha é sucesso.

0: Eita, lasqueira, ligar, hein, pro amorzão da sua vida e o Ricardão, a Ricardona atender. Eita, lasqueira, segura, hein.
1: E quase falou com aquela voz desconhecida. Olha o que aconteceu.
0: E a dureza do chifre é que a gente é sempre o último a saber, né? Todo mundo sabe. Aí depois que você descobre, todo mundo tem um chifre pra te contar. Ô, trem! Eu gosto, acaba não, mundão. É assim, se o chifre não te destruiu, levanta, ergue a cabeça, sacode a poeira, meu filho. Que aqui não tem cachorro, não. Eita, trem!
2: Eu não sou cachorro, não.
0: Não acaba não, mundão, porque a Dama da Rocha é bandida demais pra um delegado só.
2: É a sua...
0: Chama que dá liga.

0: sol.
1: E aí, é no solinho que fechou e mãe não vê. Ei, bebê, fala com a dama da rocha.
2: Oi, Valquíria, boa tarde, mulher maravilha.
1: Mulher maravilha, ótimo.
2: Eu sou o Manel, do bairro Matinha.
1: Ei, seu Manel!
2: Em algum ponto da cidade, na roça, e capinando, moça, num calorão deste.
1: Eita, regaço!
2: Tem hora que até desanima.
1: É mesmo.
2: Parece que o verão já começou. Nossa senhora, que calorão esse, Valquíria. Boa tarde, até a próxima.
1: Boa tarde, seu Manel. Você não viu nada, homem. O El Niño vem aí, vai esquentar mais, hein? Quem é a dama da rocha pra botar fogo no mundo? Em vista do calor que vem por aí, viu? Vamos preparar, seu Manel. Beijo, muito obrigado pelo carinho da audiência. Jennifer, Maria Alice e Antônio Carlos na escuta, muito obrigado pelo carinho da audiência. Boa tarde, Val, estou aqui na escuta. É a Cláudia, do bairro Matinha. Cláudia Lindona, beijo pra você. É uma pancada atrás da outra. Dama da Rocha, estando ao vivo, não tem pra ninguém. A Daiane, beijo pra você, Daiane. Muito obrigado pelo carinho da audiência. Boa tarde pra você, arrochando da Imigrantes.
3: Já fazia tempo.
1: Deixa eu contar pra você. Eu vou, mas eu volto, hein? Não pode sair do carinho da audiência. Abraço aí pro Zezé do Belvedere, tá? Ele, toda a sua família tá na escuta. O Zezé não perde um clube do Arrocha. E fala aqui, ó, não esquece de mim não, dama do Arrocha. Pelo amor de Deus, manda meu alô. Tá mandado, tá, Zezé? Pra você, pro papai, pra mamãe, pras irmãs, pra toda a galera aí do bairro Belvedere. Muitíssimo obrigado pelo carinho da audiência, tá? Final de semana, ó, supimpa pra todos nós. Aguenta mais uma arrochada? Então calma que eu volto.
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1: Hora de arrochar, 4h34.
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5: A rocha, bebê, ó, o Marcelo tá afim de dar um recado aí, só não serve pra mim, né? Mas tá bom, vai. Boa, lá, Marcelo.
6: Maravilhosa, tudo ótimo contigo, sextou, hein?
5: Sextou.
6: Chama que tá liga, Val.
5: Chama,
6: Val,
5: eu.
6: Vou te falar aqui, Val. Uma experiência mal vivida que você teve, Val. Faz isso não, experiência mal vivida acontece, bola pra frente... Aí não troco não, hein? Eu não troco a fruta jamais!
5: Ainda bem, né, menino?
6: Troca de pessoa! A pessoa errada da sua vida. Quando chega a certa, é 100% sucesso.
5: Ô, oh, bebê, leva pro lado pessoal, não. Você tá na sua pele, eu tô na minha. Tô fora do time. Não tem disputa. Ô, trem! Tião, meu lindo, fica com ciúmes, não. Diz ele que eu mandei um alô caprichado pro seu Manel. Toma vergonha, Tião. Você mora no meu coração, não paga aluguel. Sabe que eu te I love you. Beijo pra você, meu lindo. Boa tarde. Tá na escuta, Chiquinha, Eric e a Marilu. Beijo pra vocês. Muito obrigado pelo carinho da audiência. Ei, a dama do Arrocha, meu filho. Ó... Tá feliz da vida, preocupa não, bebê. A vida tá seguindo faz é tempo. Se ficar na frente, eu passo de carreta por cima aí.

0: não for a Dama da Rocha, não vai ser ninguém. É um estouro essa Dama da Rocha, trem. Simbora, bebê, tá na pista? Se tá na pista, tá pra negócio. Se não tá, também não fica na porta. Ou entra ou sai, viu? Ficar no meio da porta não pode. É por isso que eu não tô na pista. E na pista só tô se for pra arrochar, dançar até o dia amanhecer.
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0: Segura! Viver diferente, tá vivo, hein? Tô trairada hoje, sexta-feira, dia de tomar uma. Tô só esperando acabar o expediente, fi. Você me acha por aí, perdida não. Solteira sim, mas nunca só.

Todo dia eu quero arrochar com você e todo dia você me espera, né? E eu ainda chamo você pra arrochar e você gosta, né? Fala sério, só com você que eu gosto de arrochar, hein? Sempre vale a pena arrochar com a dama do arrocha, hein? Arrocha, bebê! Aqui tem tempero, hein? A dama da rocha é igual sal. Você pode até falar, né, que não tem jeito, mas aí na hora de experimentar a comida, se não tiver sal, você reclama, né? Tá aí, ó, o Marcelo Monteiro tá convidando até o Flotone inteiro pra Exponó. Bora pra Exponó? Quem pode ir, vai. Cai dentro. Hoje eu tô querendo mesmo é um forró. Hoje tem forró na veia, né, com o João Teixeira. Daqui a pouco eu vou dar um recado dele aqui, ó. Uma aulinha de forró pra relaxar, quem não sabe, aprende a dançar, né? Raquel dos teclados, a galera pediu pra Dama da Rocha, eu vou macetar, tocar todinho, hein? Abraço aí pra Ana Flávia e pra Mariana, no Itaú. É, agora já passou o expediente, elas podem ouvir, né? Mariana e Ana Flávia, um atendimento excepcional, meninas maravilhosas de futuro gigantesco. Sou apaixonada por vocês, tá? Beijo, muito obrigado pelo carinho da audiência e pelo atendimento excelente de vocês, tá? Beijo no coração pra Mariana e a Ana Flávia, do Itaú. É, pode fazer propaganda, né? Banco não pode colocar propaganda nem rádio. Brincadeira, gente. Beijo, viu? Mexam foi só hoje.

Simbora, simbora arrochar, hein? Tá chegando o finalzinho, hein, do nosso Clube da Rocha. Aproveita que o Clube da Rocha é aquela coisa, hein? 5x2, só de segunda a sexta-feira, de 4 às 5 da tarde. E aí só tem a Rocha segundona. 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Até a mulherada gruda na Dama da Rocha. Gruda, gruda em mim, vem bebê, vem que o molho aqui, ó. Dá pra fazer aquela mistura, hein? Tem pra todo gosto. Eu vou, mas eu volto aí com a última sequência, tá imperdível. 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Uma hora sem sair de cima pra você descontrair, arrochar e ser feliz. Vamos lá!

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3: É a última sequência e é daquele jeitão, né? Aô, lasqueira, acaba não, mundão. E se acabar, nós vai acabar tomando um e arrochando. Sextou, daquele jeitão, hein?
4: E você

0: Tá aí, aquele abraço especial aí pro Ruberval Eletricista. Curtindo aí o nosso Clube do Arrocha. Clube do Arrocha tem pra todo gosto, hein? Tá chegando o finalzinho, eu quero agradecer o carinho da sua audiência, dizer que a Dama do Arrocha, hein, já vai ficar com saudades de você. De segunda a sexta-feira, de 4 a 5 da tarde, você é meu convidado, minha convidada especial a arrochar na Imigrante, sem medo de ser feliz, tá bom? Então não perde tempo não, avisa pra galera aí que a Dama da Rocha comanda a parada aqui, hein? Com aquele golpe secreto. A Dama da Rocha coloca o talento e você a emoção, topa!
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0: Puxa, menino! Puxa, seu menino, sua menina, bora arrochar no Imigrantes, o melhorzinho que tá tendo, hein? É sucesso em toda Minas Gerais e por que não dizer no Brasil? 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Meu amor, esse arrocha te pegou que eu sei, hein? Aproveita o finalzão de semana, hein? Com consciência, toma uma, não dirija, se dirigir, não beba, tá bom? Beba com moderação. Afinal de contas, ontem não volto, amanhã pode não chegar, a vida é hoje, hein?
2: Do seu lado, baby, não vá.
0: Ah, eu tenho que ir.
2: Sim, baby, não vá. Me acendo meu selo.
0: Eu vou, mas eu volto, se Deus assim me permitir. Tá chegando ele, o baianinho Lula Guedes. Baianinho, boa tarde.
3: Boa tarde. Tarde, Val. Chegou mais um final de semana.
0: Verdade.
3: Sextou!
0: Sextou com tudo, sextou de novo. Rapidinho,
3: e aí,
0: né?
3: Qual é a sua programação,
0: eita,
3: irmã?
0: Tem muitas. Hoje volta o nosso amigo aí, o João Teixeira, com Forró na Veia.
3: Aonde?
0: Tem a aula inaugural hoje, lá na Academia Corpore. Às 7 da noite, é gratuito.
3: Tem até medo quando fala o nome desse homem.
0: Por quê?
3: Nada. Igual você conhece aquela música da banda Blitz? Amor, por que você é tão triste? Nada.
0: Simbora então, Lula. Tem live, como é que tá o programa hoje? Tem bafão?
3: Val, hoje, por ser uma sexta-feira, a gente não trabalha muito com live no programa, só quando há realmente aquela necessidade. Mas a bomba do momento, né? Aliás, nem sei se pode falar que é mais bomba, porque é tanta coisa que vem se cancelando em Teoflotone, né? Desde a Espovales, que anunciaram que o evento ia acontecer, e shows, aquela euforia, um coquetel, 2 dias depois também disseram que não ia acontecer mais. Eu sinceramente, estou meio surpreso por se tratar de quem cancelou o evento. Então, está cancelado o evento. Estou recebendo aqui uma nota, nesse momento, aqui no programa, da Associação de Motociclistas Teoflotone. Não haverá esse ano o 7º encontro de motociclistas. Aquele evento que acontece na Praça Tiradentes, que são 3 dias, que vem motociclistas de todo o país, faz aquela festa grande, entendeu?
0: É, se eu não me engano, está acontecendo agora em algum lugar, acho que é em Mucuri.
3: É Prado, esses lugares todos.
0: Uhum.
3: Então.
0: Que pena, hein?
3: É mais um
0: tá
3: evento.
0: Tá acabando.
3: E aí eu tenho uma nota da imprensa, uma nota aqui, cancelamento do 7º Encontro Nacional de Motociclistas de Teoflotone. E o que me chama a atenção são os principais fatores que determinaram o cancelamento. Não sou eu não, viu, gente? É a nota da associação. Eles têm um negócio de falar que eu que estou falando. Então aqui, ó. Falta de diálogo institucional. Quer dizer, você sabe muito bem o que é diálogo, né?
0: Uhum.
3: Demora na realização de reuniões com a administração municipal, apesar de reiteradas solicitações da organização, mas sem respostas. Indefinição de responsabilidades, ausência de definição em prazo compatível sobre a participação do município e suas responsabilidades administrativas operacionais o evento. Mas o que me chama mais atenção aqui é essa falta de diálogo. Sem diálogo, você não tem como tocar um evento. Porque você tem que se preparar, você tem que se organizar, saber, você entra com isso, eu vou entrar com aquilo. Se não abre diálogo para isso, como é que você vai fazer um evento, Val? É? Então, essa é uma nota, assim, da Associação dos Motociclistas de Teoflotone. Quero aproveitar aqui e deixar o espaço desse programa aberto para a diretoria da associação. Mandou a nota, mas se quisesse conversar conosco, falar de viva voz os motivos, estamos aqui, como também com a prefeitura. Por que essa falta de diálogo? né? Porque se não tem condições de ajudar o evento, pelo menos chama o pessoal, põe na mesa, né? Falou, gente, esse ano não vai dar, não, porque nós estamos apertado, isso, isso. Dá um retorno. Agora, não tiveram resposta, não tiveram retorno, é a nota que está aqui no programa de Olho na Cidade. Então é mais um evento, né, que está cancelado aqui em Teófilo Otoni. Outro assunto que nós vamos destacar no programa é a cidade... vou destacar no programa, é uma jovem, Val, uma menina. Menina estudando, já preparada até para formar, 22 anos, foi presa pela polícia porque estava aplicando golpes. Ela vendia aparelhos celulares. Quando chegava o celular, aliás, quando chegava a caixa. Eu falei errado, não falei?
0: Falou. Porque se chegou o celular, não podia ser presa.
3: Tava tudo bem, né?
0: É.
3: Mas chegava a caixa.
0: Com a pedra.
3: Não, a caixa toda arrumada, bonita. Parecia que era um presente magnífico. Você ia abrindo, não tinha nada dentro, Val.
0: Eita lasqueira.
3: E ela sumia. E o golpe é pesado. Então vamos destacar que isso aqui também...
0: Essa daí, o golpe dela é certeiro.
3: É, essa aí é igual esse maquitaço, né? E tem mais um golpe agora aqui também, Nintio Flotone, a advogada chama a atenção aqui. É o golpe dos judiciários. Agora tem advogados falsos.
0: Ai, meu Deus do céu, médico falso, advogado falso, pastor falso. O que, que vai ser de nós?
3: Daqui a pouco. E tem locutor falso, viu?
0: É, tô sabendo.
3: E tem locutor falso.
0: É, tem. Meu Deus, o que será de nós? Já não basta IA?
3: E por aí vai. Para finalizar, a gente vai falar aqui da abertura da Exponó, que ocorreu ontem. Muitos comerciantes, empresários, movimentação total. Ricardo Bastos, mais feliz do que pinto no lixo.
0: Você teve lá, né, Lula?
3: Fui lá porque eu recebi um convite especial, eles gostam muito de mim, porque eu fui parceiro deles. Fui parceiro deles durante um bom
0: tempo. Leandro tá dialogando aí, ó, falando que você comprou o convite.
3: Não, ele mandou, tá aqui no celular, então eu agradeço. Fui lá prestigiar, eu gosto desse tipo de evento. E o evento é muito bacana, vale a pessoa...
0: Foi no stand da Celtec?
3: Chegando lá, só dava seu nome.
0: Comparar.
3: Que você comprou uma usina que dá pra cobrir uma fazenda.
0: Oh, eu recebo eu tô achando essa bênção.
3: Eu tô achando que você comprou essa usina para a agenda da Paty Silvio.
0: Pois é, menino.
3: É lá, olha, acho que esse Jomar só fala de você.
0: Oh, que coisa boa, então.
3: A Valquíria Martins comprou a minha usina na hora, eu tomei até um choque, falei, vou comprar aí à vista.
0: Ah, tô adorando essa história, viu, Lula? Tô adorando, viu?
3: Pois é, então ele tá lá, expondo lá, tá feliz lá também, né?
0: Muito bacana.
3: Então é hoje, movimentação daqui a pouco no programa de Olho na Cidade. E para o meu desprazer, encontrei com quem lá?
0: João Teixeira.
3: Não, esse aí tava do outro lado, mas tem um que é só, um que parece muito com ele. Qual é o outro?
0: Não sei se pode falar nome, estou fora. Você que fala daí, se o processo não vir pra mim.
3: Um copão de chope bebendo, que ele só sai pra beber. É esse mesmo que você falou, Leandro. Copão pra beber. Diz que passou na casa. Vai acabar o casamento do nosso diretor, porque disse que pegou ele e levou solteiro lá pra Exponó. Aí quando eu passei, quando eu vi, eu tava com a minha companheira, nós baixamos a cabeça, né? Por aí eles não reconheceram a gente. Aí baixamos a cabeça, falei, que é? Baixa a cabeça aí, rapidinho. Pode levantar. Aí passou os dois. 10 minutos depois, aquele copão de chope e bebendo. Como aí a informação que eu tenho do diretor, que quando deu a hora dele, ele veio no carro dele embora e deixou ele lá. Como ele chegou em casa, eu não sei. Rapidinho. Pode levantar. Aí passou os dois. 10 minutos depois, aquele copão de chope e bebendo. Como aí a informação que eu tenho do diretor, que quando deu a hora dele, ele veio no carro dele embora.

Selva Espaços, vá na página do Instagram de Olho na Cidade TO, vá na página do YouTube do programa, arroba de Olho na Cidade 2024, Rádio Nets, Alexia, manda ver, venha falar comigo, passa as informações, seja o repórter do programa de Olho na Cidade. Eu volto em 4 minutos, aí é uma informação atrás da outra. Boa tarde.

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0: Boa tarde. Boa tarde. Neste momento a cidade para. Estamos chegando com o programa De Olho da Cidade, Jornalismo Verdade. É seu informativo no final de tarde, início de hoje, de noite, em áudio e vídeo. Juro dizer a verdade, somente a verdade, nada mais do que a verdade. Agora 17 horas e 15 minutos. A equipe que vai trabalhar comigo hoje, nesta sexta-feira, fechando a semana, a direção técnica da Rádio Imigrantes, a comunicadora Valquíria Martins, reportagens, jornalistas Roberto Gomes e Elvis Passos, produção Paulinho Boca de Cantor, Leandro Brito e Dom Juan. Assina a marca desse programa e apresenta, adivinha, eu sou o baianinho Lula Guedes, me chamo assim desde pequenininho, levando aonde quer que você esteja uma nova proposta de comunicação. Esse programa tem a transmissão da Rádio Imigrantes 100.9, TV Imigrantes, canal 12, Teófilo Otoni Minas. Estamos também nas páginas das nossas redes sociais, no Facebook da rádio, da TV, do jornalista Elvis Passos. Estamos na página do programa no Instagram, De Olho na Cidade TO. Estamos na página do programa no YouTube, @ De Olho na Cidade 2024. Estamos na Rádio Nets, estamos na Alexia, estamos no tradicional radinho de pilha que eu não abro mão. E foi lá que tudo começou. Vamos juntos fazer um excelente programa de rádio. Ju, pois é, o senhor é meu pastor e nada me faltará. Tudo posso naquele que me fortalece. Eu e minha casa serviremos ao senhor. E assim que eu já desejo a todos nós um ótimo final de semana. E vamos com os destaques do programa de hoje. E já não é mais segredo para ninguém. Sétimo encontro de motociclistas em Teófilo Otoni acaba de ser cancelado. Atirador do tiro de guerra 04018 reage em tentativa de assalto, mas não é recomendável, né? Estudante de 22 anos foi presa por golpes aplicados. Ela vendia celulares, mas só chegava a caixa. É. Vamos destacar o sorteio compra premiada CDL. Empresário Isnaldo Magalhães vai trazer informações. Polícia Militar prende dois suspeitos com 60 pinos de cocaína. Operação da Polícia Civil no Vale do Mucuri, todas as informações. Por outro lado, uma mulher foi presa com 48 pinos também de cocaína. Aconteceu ontem a abertura da Exponó, a maior amostra empresarial do Nordeste de Minas Gerais. Escorpiões tomam conta de Poté e preocupam todos os moradores daquela cidade. Conheça o golpe dos judiciários, o falso advogado. Vamos destacar também no programa resultado das últimas operações. E lógico, você pode participar do programa Operações Policiais. E você pode participar do programa, mande sua mensagem em áudio e vídeo, acesse, participe. Agora são 17 horas e 18 minutos. Senhores, eu já acabei de falar com a Valquíria, mas já não é mais segredo para ninguém. O sétimo encontro nacional de motociclistas de Teófilo Otoni foi cancelado. Exatamente no dia de hoje, então, para o pessoal que gosta desse gênero de esporte, para todos que gostam desse evento, que estava só crescendo, crescendo, morreu. Aqui tem isso, né? Cresce, cresce, depois toma uma paulada e morre. Então, não vai acontecer mais esse ano. Aí a Expo Valles, que se imaginava uma grande festa, e até fizeram um baita de um coquetel, anunciaram o show, aquela coisa toda. 6 dias depois, não vai ter mais. A gente fica preocupado, né? E agora a turma dos motociclistas também tem seus eventos aí cancelados. Vida que segue, 17 horas, 19 minutos em áudio e vídeo. Senhores, um atirador, isso não é recomendado para ninguém. Um atirador, mas eu tenho as imagens e vou mostrar aqui para quem acompanha através das redes sociais. Se tiver áudio, pode soltar para nós também. Porque um atirador do tiro de guerra 04018 reagiu à tentativa de um assalto e quebrou o assaltante no pau. Acompanhe a reportagem em áudio e vídeo e veja as imagens.
1: Olha essas imagens que os senhores estão vendo aí. Trata-se de uma tentativa de assalto ali no bairro Bela Vista, região central, a gente pode dizer assim, né? Região central da cidade de Teófilo Otoni. Se não fosse a ação heróica desse jovem que está prestando serviço militar aqui na cidade de Teófilo Otoni, né, o famoso tiro de guerra, essa moça que estava passeando com seu cachorrinho, era cedo da noite, 19 horas e 30 minutos, região bem povoada, com o trânsito de muitas pessoas, mas mesmo assim o marginal agiu. Mas ele não contava com a coragem, a determinação, o instinto, né, de salvamento desse rapaz que está servindo tiro de guerra aqui na cidade de Teoflotone. Ele foi para cima! Foi pra cima, nocauteou, literalmente isso aí, olha, nocauteou esse marginal. Ficou apagado ali por alguns minutos o marginal e depois ele se levantou, queria correr. O atirador, né, como a gente fala aqui em Teoflotone, em Minas Gerais, o atirador, ele não deixou, tava ali contendo esse marginal. Outras pessoas, outros homens pararam, né? Mas não ajudaram, a situação é essa, pararam e o atirador ali tentando sozinho conter esse marginal. O curioso foi isso, né? Vários homens ali próximos, somente o jovem atirador, né? O jovem que está servindo o tiro de guerra, ele agiu, segurou, tentou segurar ali por algumas vezes o marginal, mas até que ele desistiu, o marginal se levantou e foi embora. Mas a gloriosa Polícia Militar de Minas Gerais trabalhou bem, agiu rápido e em poucos minutos o marginal já tinha sido localizado e preso. Foi levado à UPA para um atendimento e depois encaminhado para a Delegacia de Polícia aqui em Teoflotone. A reflexão que fica, trabalho corajoso, né? Os ensinamentos no serviço militar, tiro de guerra é muito importante. Está aí a ação desse jovem que merece os aplausos. Ser inclusive aí, viu, condecorado pelo chefe, pela liderança do tiro de guerra na cidade de Teoflotone, porque fez um trabalho, uma ação maravilhosa. Parabéns, jovem, pela ação na noite da última quinta-feira, 13 de agosto de 2026, na cidade de Teoflotone.
0: Pois é, mas isso não é recomendado, né? Isso aí não é o certo. Ainda bem que o rapaz sabe lutar, essa coisa toda. Porque se o sujeito tá com a arma na mão ou em punho, mandasse um balaço, ele poderia perder a vida. Então a gente não recomenda isso para ninguém. Programa de olho na cidade, as redes sociais, como sempre, bombando. Boa tarde, Lula Guedes. Chegando para pôr todos vocês de Teoflotone nas mãos do Senhor Jesus Cristo. Diretamente de BH, Bracana, Adriano, Deus te proteja, obrigado. Profeta, será que vai ter a parada gay? Ô, profeta, eu não sei, meu amigo. Zilda Duarte, boa tarde, Lula. Muitas bênçãos de Deus na sua vida hoje e sempre. Ô, Zilda, obrigado, hein? Sempre com palavras carinhosas aqui pra gente. O Saulo tá acompanhando o programa de olho na cidade. O Saulo manda parabéns ao atirador. E devido... ter reagido aí numa situação como essa. A gente tem que parabenizar, mas também falar que isso não é recomendado para ninguém, né? 17 horas 23 minutos, você acompanha em áudio e vídeo o programa de Olho na Cidade, Jornalismo Verdade. Veja esse golpe aqui, ó. Esse golpe aqui. Menina de 22 anos de idade. Dezenas de caixas de celulares vazias. Etiquetas, embalagens e até fitas de envio postal. Assim funcionava a loja cenográfica de uma estudante de direito de 22 anos que usava as redes sociais para dar dicas sobre como cair em golpes, mas que foi presa pela Polícia Civil hoje. Tudo isso por vender aparelhos celulares inexistentes pela internet. A investigada em questão é a Micaele Araújo, de 22 anos, estudante do sétimo semestre de Direito e estagiária de um escritório de advogados. Ela e o namorado Rafael dos Santos Damasceno, de 25 anos, são alvos da Operação Reflexo, deflagrado pela 8ª Delegacia de Polícia. E isso ocorreu exatamente a prisão dela, né? Nesta sexta-feira. O cenário criado pelo casal para induzir as vítimas ao erro provocou falsas sensações de segurança e foi montado em um cômodo da residência dos investigados. Ali, os suspeitos gravavam vídeos, tiravam fotos personalizadas, demonstrando supostos produtos embalados e prontos para entrega, né? Confrontando, portanto, com as pessoas. E aí a pessoa ia lá, comprava seu aparelho celular, ela passava toda a credibilidade dela, entre aspas, só chegava lá a caixa vazia, né? E ela agora, menina de 22 anos, estava estudando. Ah, mas quer ganhar o dinheiro fácil, né? Aí toma a cadeia agora, né? 17h25, você acompanha áudio e vídeo, o programa De Olho na Cidade, Jornalismo Verdade. Aconteceu o sorteio, compra premiada da CDL. O empresário Isnaldo Magalhães tá ao vivo e traz informações em áudio e vídeo.
2: Campanha da CDL, a compra premiada, graças a Deus, aí a participação de toda a nossa população e o comércio da nossa cidade e região tem sido um sucesso, né? E hoje nós estamos aqui juntos novamente para fazer o sorteio do Dia dos Pais, né? Campanha essa brilhante que vem aí fortalecer e fomentar o nosso comércio, dando oportunidade para todos, né, evoluir, crescer e desenvolver o nosso comércio. Toda a região nossa participa, né, e participa muito. O ano passado, por exemplo, nós tivemos diversos ganhadores das cidades vizinhas, Novo Cruzeiro, Ataleia, Padre Paraíso, né? Então fomenta bem a nossa cidade. E não é só da região, não, é de todo o país. Todas as pessoas que passam em Teoflotone compram, consumem na nossa cidade, ajudando a desenvolver. E nós temos que valorizar, participar e ajudar a desenvolver ainda mais o nosso comércio. Essa é a função da CDL, né? Trazer oportunidades para o crescimento do comércio local.
3: É muito importante a gente estar presente do Sicoob Credivale e em união com a CDL nessa campanha compra premiada, tendo em vista que a gente atende ao público da nossa cidade e da cidade cinco vizinhas, que é muito importante. E nós que temos 30 agências em todas as cidades aqui circunvizinhas, então atinge o objetivo. E essa parceria, que já faz mais de 10 anos que a gente tem com a CDL, é de importância fundamental e muito bacana. Fortalece o comércio em si e agrada toda a população teotroflonense, não só os associados do Sicoob Credivale, mas como toda a população e das cidades circunvizinhas, que eu acho extremamente importante essa forma de atender a todas as pessoas da nossa cidade e das cidades circunvizinhas. Quantas pessoas vão realizar a compra? É muito importante que procure as lojas que estão conveniadas com a CDL nessa campanha. 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
0: Parabéns à CDL com mais um evento de sucesso. Agora são 17h28. Recadinho do programa De Olho na Cidade. 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Sindiceto, o sindicato dos colaboradores da Prefeitura de Teoflotone. 17h29. 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Agora, 17h30, programa De Olho na Cidade, Jornalismo Verdade. Olha a informação que chega também agora nesse programa e a gente vai repassar. É de uma apreensão de 60 pinos de cocaína, irmão. Tudo isso foi em Água Boa. Com o apoio das equipes Tático Móvel, prenderam em flagrante dois homens suspeitos de envolvimento com o tráfico de drogas na tarde de quinta-feira. Foi muita coisa. Segundo a Polícia Militar, as equipes receberam informações sobre uma possível entrega de entorpecentes e iniciaram diligências. Durante a operação, os militares localizaram um veículo ocupado pelos suspeitos. As informações que chegam, que ao perceber a aproximação policial, os dois indivíduos tentaram fugir, mas foram contidos. Durante as buscas no veículo, foram encontrados nada mais, nada menos do que 60 microtubos contendo a substância semelhante à cocaína. E lógico, os dois homens foram encaminhados para a delegacia de polícia. São 17 horas 31 minutos. 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Celtec Energia Solar. 17 horas 32 minutos. 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Está chegando o repórter Manuel Corneiros. Ele traz informações de uma operação policial da Civil na região do Vale do Mucuri. O pau está quebrando na região de Águas Formosas. É para lá que eu vou em áudio e vídeo.
5: Polícia Civil de Minas Gerais deflagrou a Operação R-73, com o objetivo de cumprir cerca de 4 mandados de prisão e 6 de busca e apreensão contra investigados por abigeato, furto de gado. As ações acontecem em Águas Formosas, Santa Helena de Minas, Guiricema, São Sebastião da Vargem Alegre e Ubá, com participação de equipes de diversas cidades da região. Até o momento, foram apreendidos documentos, celulares, arma de fogo de uso restrito, munições, veículos, motocicletas e animais, gado, que podem ter relação com os furtos investigados. 2 prisões já foram confirmadas e novas prisões podem ocorrer durante o andamento da operação. As investigações seguem sob sigilo. Até o momento, estas são as informações oficiais divulgadas sobre a operação. Acompanhe o Mucuri News para novas atualizações.
0: Agora, 17 horas 32 minutos e há poucos instantes falamos de uma apreensão de 60 pinos de cocaína com dois homens. E agora nós temos informação de uma mulher que estava sendo vigiada pela polícia. E ela foi através de um ônibus para Belo Horizonte. E já a polícia já tinha informações que ela tinha ido buscar cocaína. E ela retornou com essa cocaína. Assim que chegou na rodoviária, quando desceu, foi parada pela polícia, que foi olhar as suas bolsas e não deu outra. 48 pinos de cocaína se encontrava lá. Tudo foi apreendido, a cocaína, e ela foi prestar depoimento à delegacia de polícia da cidade de Teófilo Otoni. São 17 horas 34 minutos. 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Ontem, por volta das 20 horas e 30 minutos, aconteceu a solenidade de abertura de mais uma Exponó em Teófilo Otoni, no Expo Minas. Mais uma grande amostra empresarial do Nordeste Mineiro. A nossa equipe de jornalismo conversou com o presidente Ricardo Bastos, que se mostrava muito feliz e satisfeito com o início do evento.
6: Foi aberta oficialmente nesta quinta-feira a 16ª edição da Exponor, a maior mostra empresarial do Nordeste Mineiro. O evento reúne expositores, empreendedores e visitantes em uma programação que promete movimentar a cidade durante os próximos dias. A abertura marcou o início de uma das principais atrações do calendário de eventos do município, com espaço para negócios, entretenimento e gastronomia. A Exponor conta ainda com praça de alimentação e uma programação de shows ao longo do evento. A feira segue até domingo, oferecendo ao público uma oportunidade de conhecer produtos e serviços, prestigiar empresas e empreendedores e também aproveitar as atrações preparadas para esta 16ª edição. A expectativa é de grande participação do público durante os 4 dias de programação, consolidando mais uma vez a Exponor como um importante espaço de encontro, negócios e lazer em Teófilo Otoni.
7: Olha, representa a oportunidade para a realização de bons negócios e, no caso específico da prefeitura que participa como realizadora, a oportunidade de ter um aumento dos nossos impostos, porque tudo aquilo que é consumido durante uma mostra, um evento dessa envergadura, acaba retornando para a nossa cidade através dos impostos. Então, é uma obrigação do poder público municipal participar, apoiar, incentivar e garantir que esses eventos continuem sendo realizados na nossa cidade, e a gente não podia deixar de enaltecer a figura do presidente Ricardo, né, na associação comercial, porque realizar um evento dessa envergadura não é fácil. Não exige só planejamento, mas exige dedicação, horas de sono perdidas, e a gente está aqui hoje, na abertura, tendo a oportunidade de constatar já o sucesso da Exponor 2026, é motivo de muita alegria.
6: Vale ressaltar que os negócios que são feitos aqui, o dinheiro fica aqui no município de Teófilo Otoni.
7: É verdade, porque muita gente fala em desenvolvimento da cidade, mas é difícil alcançar esse binômio desenvolvimento com crescimento se não houver essa participação do poder público com aqueles principais interessados, seja na prestação de serviço, seja na atividade comercial, e a Exponor é um desses grandes eventos aqui para Teófilo Otoni região.
6: Agora o presidente da Associação Comercial e Empresarial Teófilo Otoni, Ricardo Bastos, 16ª edição, o senhor tinha noção que essa feira se tornaria o que se transformou hoje, presidente?
8: Olha, se eu falar que tinha noção, estou mentindo, né? É surpreendente a adesão do empresariado desde o início, né? Se você olhar aqui dentro, a diversificação de empresas é grande. É área de serviço, é indústria, é moda, comércio, é moda, é beleza, arquitetura, e cada vez mais trabalhando, né? A rede Crescer Farma, com toda a amplitude aí, nos apoiando, você entendeu? E aí um espaço de beleza, trazendo aqui um Miss Espírito Santo, que ficou em segundo lugar no concurso da Miss Universo. Então você veja bem, é grandioso. E se a gente falar que imaginava, a gente só tem uma certeza: isso é a mão de Deus cuidando da Exponor, é a mão de Deus cuidando da cidade de Teófilo Otoni. Nós sonhamos com a cidade melhor. E a cidade melhor se constrói com unidade. Unidade do poder público, unidade das entidades de classe. E aí a gente aproveita e conclama a todos para a gente se unir. Porque a união faz a força, né? Então, eu sou grato, como eu falei aqui, ao prefeito, à Câmara Municipal, às entidades de classe. E está aí para todo mundo ver. Nós não perdemos nada para a capital em termos de mostra empresarial. E eu acredito que é a maior mostra empresarial do Nordeste Mineiro e, quiçá, do interior de Minas Gerais.
0: Agora, 17 horas 39 minutos, programa De Olho na Cidade, Jornalismo Verdade. 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Agora são 17h40, mais um recadinho aqui no programa. 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Agora são 17 horas 41 minutos. Nesse momento eu vou trazer informação do nosso correspondente Paulo Roberto, da cidade de Poté. Lá em Poté, a população, os moradores estão extremamente preocupados. Os escorpiões estão tomando parte, não digo tomando conta da cidade, mas os escorpiões estão sendo um problema danado para os moradores daquela cidade. Vamos trazer informações em áudio e vídeo, trazendo informações agora de Poté no programa De Olho na Cidade.
9: Que se encontra aqui na Secretaria Municipal de Saúde, pois iremos conversar com o senhor secretário Otávio Ferreira Neto, que trará informações para cuidados com acidente nesta época do ano com escorpiões. Vamos juntos e você vai ficar por dentro desta entrevista a partir de agora aqui no seu FV Notícias. Senhor secretário, nesta época do ano é muito comum acidentes com escorpião. Quais as medidas que a população deve tomar e cuidados para evitar esse tipo de acidente?
10: Nessa época do ano, Fabiano, conforme você bem colocou aí, os escorpiões eles saem para procriar, né, devido ao passado tempo chuvoso, tempo quente, ensolarado, e se tornam, né, mais agressivos e mais expostos a ataque às pessoas. Para ter uma ideia, esses dias eu cheguei no hospital, a médica falou com a criança lá da minha roça, tinha 3 crianças que tinham sido picadas de escorpião no mesmo dia. Então a incidência é muito grande na nossa região, que é uma região endêmica, que a gente fala, né, tem muito escorpião. Os cuidados necessários é limpeza, né? Limpeza do ambiente, entulhos em volta da casa, evitar acumular coisas dentro de casa que possa ser abrigo para o escorpião, criar galinha, equilíbrio na natureza, né? Quando o sapo pega o escorpião, galinha pega, pata, enfim. Então tem que ter esse ambiente controlado e ter todas as precauções, especialmente com crianças e idosos, né? Porque a picada pode ser fatal nesse tipo de pessoa que tem uma vulnerabilidade maior do ponto de vista do ataque do escorpião.
9: O que a pessoa deve fazer após um acidente com o escorpião? E quais procedimentos que devem ser evitados até o atendimento médico?
10: Bom, Fabiano, as pessoas, né, que forem picadas, ou mesmo que o responsável por crianças, por exemplo, ou responsável por idosos, nunca colocar coisas no lugar, né? Tem gente que fala que fazer sampatia, colocar pó de café, isso, aquilo, não é considerável colocar nada. Lavar com água corrente, né? Só, se tiver gelo, colocar gelo e buscar atendimento médico imediatamente. Não chupar, não isolar o lugar, não amarrar nada, não comprimir o lugar, não tentar fazer nenhum tipo de manobra que pode agravar a situação. Então, o correto é buscar um ponto de atendimento médico, né? No nosso caso aqui, buscar atendimento no pronto atendimento urgência e emergência do hospital local. É isso que é o correto, né? E volto a ressaltar, a prevenção, né? A precaução é fundamental. Evitar que aconteça, mas caso aconteça, as pessoas devem procurar atendimento médico de imediatamente. Quanto mais rápido chegar no atendimento médico, melhor. Nem todos os casos, né, evoluem para uma complicação maior, mas a gente já viu casos de agravar e casos até de levar a óbito.
9: Senhor secretário, quais medidas estão sendo tomadas pela Secretaria Municipal de Saúde para evitar a proliferação do escorpião? E quais orientações estão sendo levadas à nossa população?
10: Na verdade, essa questão do escorpião, o pessoal de endemias dá mais orientações. Mesmo porque o escorpião, ele não absorve veneno, então não tem como você detetizar, pulverizar, porque ele só se cair no corpo dele, né? Para você cair no corpo dele, é melhor a pessoa fazer a catação e a matação, né? Mata. É, a gente orienta as pessoas para fazer a limpeza do ambiente, como já falei, né? É evitar entulhos na volta de casa, lotes vagos, tá sempre monitorando, né? Quem tem turbando, zona rural, principalmente, é lenha, buscar no mato, deixar afastado da casa, de preferência sem cavaco, sem resquício, onde que ele possa se esconder, né? Evitar fissuras nas paredes de casas, principalmente quando é paióis, é local de guardar mantimentos, as coisas na roça, na zona urbana. A pessoa evitar aglomerar coisas em casa que possa facilitar o habitat desse animal. Então, assim, são essas mais orientações, justamente o pessoal cuidar mais do ambiente.
0: Pois é, caiu aí a ligação, né? Pois é, esse é o Neto, secretário municipal de saúde, mas o recado está dado aí, né? Da preocupação com os escorpiões naquela região de Poté. Agora 17 horas 46 minutos. 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Recado no programa. 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São 17 horas 47 minutos e mais um golpe na praça. É chamado agora o golpe do judiciário. São os falsos advogados. Vamos trazer essa informação em áudio e vídeo para você ver como funciona.
11: Dos que atua no direito previdenciário, e ela tirou algumas dúvidas sobre vários golpes que vêm acontecendo no Brasil inteiro. Um deles, o mais conhecido, é o golpe do falso advogado. Acompanhe na reportagem.
12: São criminosos que eles entram em contato com as vítimas se passando por advogados. Normalmente acontece pelo WhatsApp, eles usam a imagem, nome, tudo do advogado da pessoa. E aí, com informações do processo, eles entram em contato com as vítimas fazendo essa extorsão.
13: Aí a pessoa recebe uma mensagem, eles chegam a ameaçar ou é um tipo de golpe que tenta mais enganar a pessoa?
12: Normalmente vai mais para o lado da enganação. Eles juntam e apresentam documentos de processo com a folha timbrada do advogado ou do tribunal que está correndo o processo, e eles normalmente entram falando sobre êxito, que ganhou a causa, ou então que liberou um RPV, ou ainda que para dar seguimento no processo precisa pagar uma taxa. E aí eles emitem ou boletos, ou então até mesmo chave Pix em nome de terceiros.
13: Maria, como que as pessoas podem evitar cair nesse tipo de golpe?
12: Se caso receber uma mensagem desse tipo, é interessante que a pessoa entre em contato com seu advogado pelo número que já tem, e-mail ou contato oficial desse advogado, que a pessoa mantém o contato, e confirmar se realmente tem algum valor. Estranhe se a pessoa pedir urgência para esse pagamento, que é a principal característica deste golpe. Se for necessário, vá até um escritório físico do advogado e não faça, em qualquer dúvida que você tiver, não faça a transferência desses valores.
13: E eles também costumam fazer outro tipo de golpe parecido, não?
12: Sim, tem um muito semelhante e funciona da mesma maneira. Só que eles se passam muitas das vezes por juízes, desembargadores, até mesmo ministros. E eles costumam, nessa maneira, falar que o Tribunal de Contas ou que alguém, né, do fórum ali vai entrar em contato para dar continuidade nesse golpe aí, para recolher o valor, para receber a transferência do Pix e tudo mais. Porque os documentos, eles costumam mandar documentos, né, oficiais ali do processo que de fato existe. E esses documentos são muito semelhantes com os originais. Então, assim, ao olho leigo ali, da pessoa que não tem o conhecimento, realmente não vê tanta diferença porque é muito bem feito. Outro ponto também, dados bancários. Nunca passar os dados bancários que você tem. Principalmente, o pessoal tem muito costume de tirar foto do cartão. Isso aí gera margem para que eles clonem. Então, o golpe não se limita a apenas extorquir o dinheiro, mas também clonar e fazer uso indevido ali dos seus dados bancários. outro ponto interessante, PIX, transferência bancária, boleto que eles fazem. Sempre confirmar o nome, porque nunca está no nome do advogado, do escritório ou do tribunal, instituição que seja. Normalmente está no nome de um terceiro estranho ali. As principais vítimas são aquelas pessoas que tiveram ou têm um processo ativo na justiça. Seja aquele que acabou de entrar com a ação, aquele que está aguardando a sentença, que está em recurso, que está com o valor dos atrasados ali, IRPV, para receber. Todas essas pessoas podem ser vítimas.
13: Então não tem área do direito, qualquer...
12: Não, independentemente da área, o previdenciário, na área civil, às vezes ali com um dano moral, no criminal, independentemente do tipo de processo, acontece esse tipo de golpe.
13: A pessoa caiu no golpe, a partir de agora o que a pessoa tem que fazer?
12: Ir até o banco e tentar o MED. Outro passo importante é registrar um boletim de ocorrência e contatar o seu advogado informando o ocorrido, que assim ele vai te passar as orientações adequadas a ser feitas.
11: Eu sou o repórter Salomão Silva, continue na Rádio Liberdade FM, obrigado pela companhia.
0: Pois é, nosso correspondente Salomão, lá da cidade de Poté, da Rádio Liberdade, faz parceria aqui com o programa De Olho da Cidade. São 17 horas e 51 minutos. 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São 17 horas mais 52 minutos, você acompanha o programa De Olho na Cidade, Jornalismo Verdade. Olha, o comandante da Companhia Tático Móvel destaca resultados das últimas operações policiais realizadas nos últimos dias na cidade de Teófilo Tone. Vamos para a criminalidade, número do crime, trazendo informações em áudio e vídeo.
14: Prisões, apreensões, localização de drogas, materiais ilícitos e até a recuperação de um veículo produto de crime. As últimas horas realmente foram bastante movimentadas pela Companhia Tático Móvel da Polícia Militar aqui em Teófilo Tone. Sobre estas ocorrências, nós vamos conversar com o Tenente Pedro Vanderlei, que vai trazer detalhes complementares acerca das abordagens.
15: Bom dia, Elvis. Bom dia aos nossos ouvintes e telespectadores. Nós tivemos um início de semana bastante produtivo, com ações de combate às organizações criminosas, ações essas implementadas pelas nossas equipes de serviço rádio patrulhamento tático móvel na cidade de Teófilo Tone. De um modo geral, Elvis, nós tivemos 4 registros de tráfico de drogas, ocorrências de tráfico de drogas, nós tivemos 2 veículos com sinais identificadores adulterados, /conagem de veículo, e nós tivemos também o cumprimento de 2 mandados de prisão. Todas essas ocorrências de extrema relevância. E só na data de ontem, nós tivemos pelas nossas equipes 4 ocorrências em locais distintos de tráfico de drogas. É válido ressaltar que as nossas ações de combate a essas organizações criminosas, de combate a essas atividades de governança criminal, apenas reforçam o compromisso da Polícia Militar no combate a esse tipo de ocorrência. Só ontem nós tivemos 2 ações registradas no bairro Vila Pedrosa. A primeira na rua Joaíma, onde nós conseguimos abordar um indivíduo com diversas passagens e registros policiais, seja por tráfico de drogas, eu fiz uma consulta no sistema informatizado e desde 2011 esse indivíduo ele tem registros policiais, seja por tráfico de drogas, seja registro de roubo, seja registro de furto, então ele tem uma extensa ficha criminal e é um indivíduo que a gente flagrou no cometimento dessa prática criminosa e retiramos ele de circulação. Na oportunidade, nós recebemos informações e é válido ressaltar isso, Elvis, que não é apenas um trabalho das nossas equipes do Tático Móvel, é um trabalho integrado do Tático Móvel com o Serviço de Inteligência do 19º, que trabalha as informações que são obtidas pela Polícia Militar, faz a checagem e aí a Polícia Militar, através dos nossos serviços, faz a monitoração procede o monitoramento daquele local e consegue o êxito nessa ocorrência. Naquela oportunidade, foi verificado, mediante uma observação de um posicionamento, a partir de um posicionamento estratégico adotado pelos nossos militares, que esse indivíduo ele estava nas imediações da via, onde havia facilidade para ele fazer contato com alguns transeuntes, condutores de veículos. Essas pessoas faziam esse contato imediato com aquele cidadão, ele aguardava um tempo, ia até determinada localidade próximo de onde ele estava, pegava aquilo que parecia invólucro, entregava aquela pessoa e por uma questão de tempo, aquela pessoa saía do local e a situação se repetia. Então, observando essas atitudes, os nossos militares então desencadearam essa operação e procederam à abordagem com aquele cidadão que foi localizado uma quantia em dinheiro, e nas imediações onde ele onde ele deslocava e apanhava aqueles invólucros, foi localizado substância entorpecente. Final das contas, com essas diligências de verificação, foi possível constatar que esse cidadão ele realizava de fato o crime de tráfico de drogas, e foram contabilizados os seguintes materiais: cerca de R$ 1.177 que foram localizados com aquele cidadão, proveniente da atividade ilícita exercida por ele naquele momento, 8 microtubos de cocaína, 2 buchas de maconha e 166 pedras de crack. Na segunda oportunidade, em continuidade às nossas operações de combate ao tráfico de drogas, 2 ações específicas nas imediações do bairro Vila Pedrosa, ali na rua José Inocêncio. Há um estabelecimento comercial naquela localidade em que alguns indivíduos da organização criminosa ficam naquelas imediações pela facilidade também de contato com alguns transeuntes ali, realizando esse comércio de ilícitos. Também, de igual forma, os nossos militares passaram a monitorar aquele local e, na oportunidade, no primeiro registro de ocorrência, foi verificado que um cidadão, ele fazia contato com uma adolescente. Essa adolescente, ela pegava invólucros com esse cidadão e entregava algumas pessoas que faziam contato com ela. Esse tipo de conduta, sendo típica de ações de tráfico de drogas, especialmente porque nós temos também vários registros ali naquelas mediações, elas deram a entender que se tratava de uma atividade típica, né, desse comércio de entorpecente. Eu gostaria de destacar também uma ocorrência de extrema relevância que nós tivemos no início dessa semana, que foi a localização de um veículo que, segundo as informações provenientes do serviço de inteligência, é de propriedade de uma liderança criminal aqui da cidade de Teófilo Otoni. Esse indivíduo ele era utilizado para abastecimento desses pontos de tráfico de drogas e, além disso, e de maior gravidade, né, esse veículo estava sendo utilizado também para ações de confronto a organizações criminosas diversas. Então, cidadão utilizava esse veículo para essas práticas criminais e a Polícia Militar conseguiu localizar e apreender esse veículo.
0: Agora 17 horas 58 minutos. 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Agora são 17 horas 59 minutos. Eu vou a um breve intervalo e daqui a pouquinho eu quero destacar no programa que alunos da APAI, da cidade de Malacacheta, visitam Teófilo Otoni e conhece o trabalho da ecoterapia desenvolvida pelo professor Cebolinha. Espetacular isso. Vou um break e volto trazendo essa última informação em áudio e vídeo. Não saia daí.
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0: Agora, 18 horas 5 minutos, estamos de volta com o programa De Olho na Cidade, Jornalismo Verdade, de segunda a sexta, a partir das 17 horas. A informação na fonte, do jeito que você gosta. Olha, alunos da APAE da cidade de Malacaxeta visitam Teoflotone e conhecem o trabalho de ecoterapia desenvolvido pelo professor Cebolinha. Vamos trazer as informações em áudio e vídeo.
1: Durante a semana da ecoterapia, alunos da APAE de Malacaxeta tiveram a oportunidade de conhecer de perto o trabalho desenvolvido pela equipe do professor Paulo Roberto, conhecido Cebolinha, em Teoflotone. A atividade proporcionou às crianças um momento de aprendizado, diversão e contato direto com os cavalos. Os alunos puderam montar e vivenciar na prática uma experiência que contribui para o desenvolvimento físico, emocional e social. A ação foi realizada no Parque de Exposição da Pampulinha e contou com a participação de profissionais da APAE que destacaram a importância das atividades desenvolvidas pela entidade para promover o desenvolvimento e a inclusão dos alunos. Daiana Carmargos é especialista em educação da APAE e ressaltou o trabalho desenvolvido na cidade.
2: Normalmente lá, né, a gente adapta os conteúdos de acordo com as necessidades, né, e com a deficiência de cada aluno. E aí a gente vai observando, né, o desenvolvimento de cada um. E aí, ontem a gente comemorou, né, o dia do estudante, e para fazermos uma atividade com as necessidades, né, e com a deficiência de cada aluno, e aí a gente vai observando, né, o desenvolvimento de cada um. E aí, ontem a gente comemorou

0: família para garantir que ele se sinta cada vez mais acolhido e incluído.
1: Ele interage demais com o animal, ele deita no cavalinho, ele brinca com o cavalinho, ele fica muito feliz.
2: Vocês já perceberam modificações no comportamento, um desenvolvimento melhor?
1: Sim, sim. Mas aí ele socializa mais, né? Ele está numa fase assim, um pouco mais, menos sociável ainda, né? Mas ele é uma criança assim que dá bem com todos, não é agressivo, é tranquilo, sabe? Ele faz natação, ele gosta de água, brinca na praia demais, adora piscina e hoje ele não está gostando. É assim, tem um momento de gostar e não, né? Então a gente tem que respeitar isso, né? E o autista tem disso, você tem que deixar ele viver aquele momento dele. Não adianta você criar e querer que ele faça aquilo, ele não faz.
2: Para a família também foi aprendizado, porque teve que se adaptar com a situação em que ele vive.
1: É, justamente. Então, para todos nós foi um aprendizado. Para os primos, para os sobrinhos, sabe? Para os tios, para os avós. Então, a gente tenta aprender a lidar com a questão desse, né, do autismo.
0: A ecoterapia é um método terapêutico educacional que utiliza cavalo em uma abordagem interdisciplinar, envolvendo áreas como saúde e equitação. A prática pode contribuir para o desenvolvimento físico, psíquico e social de pessoas com deficiência ou necessidades especiais, incluindo pessoas com autismo, paralisia cerebral, síndrome de Down. Em Teófilo Otoni, professor Cebolinha desenvolve o trabalho com ecoterapia há mais de uma década, utilizando a prática como ferramenta de desenvolvimento de inclusão e qualidade de vida.
3: É, a ecoterapia teve mais pesquisa, né? Está tendo uma evolução muito grande também. É, mais pessoas estudando, mais pessoas procurando saber como é que é a ecoterapia e tendo esse conhecimento científico para estar colocando nas cidades vizinhas, né? Está colocando aí, igual hoje nós estamos recebendo a Paz de Malacacheta, com os educadores, professores de educação física também.
4: Pois é, olha, parabéns ao professor Cebolinha, grande trabalho na ecoterapia aqui em Teófilo Otoni. 18 horas, 10 minutos, fechamos a semana com muitas informações no programa De Olho na Cidade, Jornalismo Verdade. A equipe que trabalhou comigo, na direção técnica da Rádio Imigrantes, a comunicadora Valquíria Martins, reportagens, jornalistas Roberto Gomes e Elvis Passos, produção Paulinho Boca de Contor, Dom Juan e Leandro Brito, apresentou o programa. Eu sou o Baianinho do Laguez, me chamo assim desde pequenininho, desejando a todos um ótimo final de semana e até segunda-feira com fé em Deus. Obrigado, vem Ivan Santana, Roberto Gomes, com o programa Imigrantes Esportes. Muito obrigado, pessoal. Um bom final de semana mais uma vez. Tchau.
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0: Soltou o som, Britinho. Soltou. Aê, Britinho. Chegamos agora, 18h17, vamos até as 19h15, com muita alegria aqui pelas ondas da nossa Rádio Migrantes FM 100,9, onde todos estão, não é isso? Sextou, bebê. Ivan Santana já com os contatinhos sextou, dele, sextou. Todos sextou. Agendados não, tô, pra logo mais.
1: Não, eu tô com o corpo todo dolorido.
0: Aí ele antecipou pra ontem, então tá com o corpo meio dolorido, assim, porque fez esforço muito de ontem pra hoje. Tá sentindo, o homem tá baleado, rapaz, né? Mas tá bom, doutor Ivan Santana, vamos falar tudo do esporte. 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Alô, meu amigo Guilhermão, tamo junto, hein? Junto e misturado. Pois é, ontem tivemos jogos interessantes aí pela Sul-Americana também, Copa Libertadores da América. Vamos falar tudo isso e falar de Cruzeiro, falar de Galo, que está contratando. Aliás, confirmou hoje o Fred, viu, gente? Não é aquele Fred de tchó-tchó, não. É o Fred Belo Horizontino, confirmado no Galão. Doutor Ivan Santana, boa noite.
1: Boa noite, Roberto Gomes. Estamos aí, sextou, bebê. E aí, Robertão, estamos... É uma mistura, é Sul-Americana, é Copa do Brasil, é Libertadores de América, é Campeonato Brasileiro. Esse final de semana é Campeonato Brasileiro. E ontem, Roberto Gomes, o Botafogo levou de seis na altitude. Tudo isso e muito mais aqui no programa de hoje. Bebê, sextou.
0: É, na verdade, o Davi Miranda, Davi José, perdeu até o
1: dó
0: de
1: Davi,
0: de
1: casa, né, moço?
0: Santana. Perdeu o rumo de casa, que o time dele leva meia dúzia.
1: É mesmo, rapaz?
0: Rapaz, seis gols na cacunda. Esse ano tinha pegado o Galo aí e aprontado por cima do Galo recentemente. Não tinha, doutor Ivan?
1: Tinha.
0: Agora...
1: Nós vingamos.
0: Ontem foi em cima do Botafogo. Que coisa, hein?
1: E pro timezinho ruim, só que tinha altitude, mas o time é ruim, Robertão.
0: Cienciano.
1: É um nome horrível desse.
0: Ele aprontou por cima do Galo também.
1: Só porque tava na altitude, Robertão, não justifica. O time completo, o goleiro falhou em quase todos os gols, mas esse é daqui a pouco, porque você, Robertão, vai falar do seu Cruzeirão, hein?
0: Pois é, final de semana promete. Será que o Cruzeiro vai bater o Corinthians lá fora? Não sabemos, hein? É, tá indo de olho na cidade, Abrito? É, tá ali no Instagram.
1: Não vai.
0: Tá ali no Instagram do De Olho na Cidade, daqui a pouquinho vai estar no Instagram também.
1: Ah, é?
0: Nosso Esporte Imigrante. Já, viu? Vamos trazer informações também em nível de Brasil. Será que tem de fofoca no mundo político hoje, lá de Brasília, São Paulo, Minas Gerais? Será que o doutor Ivan Santana traz alguma informação do mundo político? Já, hein? Tem informações. Tem pesquisa. Daqui a pouquinho saindo aí.
1: Saiu pesquisa.
0: Saiu? Ô, doutor Ivan.
1: Olá.
0: A da Quest. Atenção, hein? Daqui a pouquinho, hein? Tem pesquisa.
1: O presidente, tem um presidente aí que ele continua na frente.
0: Já tem informações da pesquisa Quest, quentinha, saindo agora há pouco do
1: forno. Saiu agora, Roberto Gomes. É. E o Zema ultrapassou todos os candidatos.
0: Pois é, rapaz, vamos trazer informações já aqui, viu? Já da política em Minas Gerais. Teve também uma fala aí do presidente do partido em nível nacional, né? Do Kassab.
1: Kassab já deu a vitória pro Lula. Desce um pouquinho que tem um segundo turno ali, não? Não, volta aqui, ó. Assim. Aí. Segundo turno, Lula tem 43.
0: Você não falou nem o primeiro, você já tá no segundo?
1: Não,
0: doutor?
1: Eu falei o primeiro. Ah. O primeiro, mas falei assim que. Não, vamos falar do segundo turno daqui a pouco.
0: Ah, também. Você já
1: também,
0: tá...
1: também.
0: É que você antecipou aí o segundo turno.
1: Não, desculpa, Roberto.
0: Nós não falamos nem o primeiro, doutor.
1: Mas está na frente, não está, seu presidente?
0: Está na frente, então, né? Pronto. Não é meu presidente, é do presidente do Brasil, doutor Ivan.
1: Ah, do Brasil.
0: É presidente do Brasil. Nós ainda vamos decidir quem é que nós vamos votar ainda, tá? Ó, então, já que o senhor antecipou, segundo turno, Lula tem 43 contra 40 de Flávio Bolsonaro.
1: Diminuiu a margem ali, diminuiu.
0: Aponta Quest, né?
1: Diminuiu, a da última pesquisa para essa diminuiu.
0: Pois é, dólar sobe e Bovespa cai diante da expectativa de pesquisa Quest. É, meus irmãos, e já que falamos do segundo, vamos falar do primeiro turno. No primeiro turno, de acordo com a pesquisa Quest, primeiro turno Lula tem 38%, Flávio Bolsonaro tem 31%, diferença de 7,
1: 7 pontos.
0: Caiado e Renan 4%, Zema e Cury tem 2%. Pouquinho, né, Ivan?
1: É pouco demais, né? O Caiado, dó do Caiado, né? Se o Caiado não tá ganhando nem do Renan, aquele doidão, né? E o Zema não ganha do Cury, pelo amor de Deus. Agora, tá diminuindo a chance de haver eleição decidida no primeiro turno.
0: É, doutor.
1: Continuar assim não dá, porque tem que ter 50 mais um, né?
0: Pois é.
1: Tem que somar o voto de todos os candidatos aí.
0: Então vamos somar aqui só dos principais adversários. 31 de Flávio, mais 4 do Renan, dá 35, quanto?
1: 35, com 2, 37, 39.
0: Pois é, então 8, 39, com mais 38. 2, 41. Hã? Então tá dando 41 a 38, né?
1: É.
0: Mas isso aí é dos votos válidos?
1: É.
0: É, né? Então...
1: Baseado na pesquisa, nessa pesquisa que retrata o momento. Mas a campanha eleitoral, Robertão, começa domingo.
0: Exatamente.
1: Você não viu o Kassab falando que a partir da semana que vem vai aparecer coisa.
0: E ele sabe.
1: Forças ocultas. Ele falou, você viu, né?
0: Ai, ai, o Caiado. Caiado, porque esse nome é interessante, Caiado, né? É caiação, caiação que eu antigamente ouvia falar, que é caiar o meio-fio com cal, né?
1: De porque cal. Ele caiou lá alguma coisa. Eu acompanhei ele desde quando eu morava no Pavão. Ele era da antiga UDR. Ele falou que tinha que matar os caras do MST naquela época. Ele era fazendeiraço.
0: Ele rico.
1: A família dele lá em Goiás.
0: Ele é muito rico. Ele vem de 200 anos de...
1: No
0: poder, né? A família dele é muito poderosa, né?
1: É rico. E ele no conselho bate, ele só não sobe.
0: Ele já foi candidato a presidente alguma vez?
1: Já. Doutor? Aí tem até um meme aí, depois o Leandro Brito vai procurar. Ele falou assim: ô Lula, por que você não me faz pergunta para mim? Quando você chegar a 1%, eu vou fazer pergunta para você. Tem um meme aí, ou 3% ou 1%.
0: Léo
1: vai procurar depois. Candidato, então. Aí tem o meme do Lula com ele. Léo procura depois.
0: Léo tá falando aqui, gente, que ele foi candidato a presidente naquela época. Que
1: o Fernando
0: Collor...
1: Ele era novinho.
0: Deixa eu concluir. Foi candidato naquela época que o Fernando Collor de Mello foi candidato, né? Então foi nessa época aí que o Lula deu a resposta, doutor?
1: Deu, foi nessa época aí. Ô Lula, você faz uma pergunta pra mim, ou não, quando você chegar a 1%, parece um trem assim, aí eu faço a pergunta pra você. É lógico que eles vão colocar isso na campanha do Lula, né?
0: No
1: debate, porque o Lula, Roberto, decidiu, já que se abriu o programa aí com a política, Lula não vai no debate da Band e nem o Flávio.
0: Certo.
1: Não o Flávio. E também em Minas Gerais, o Patrus decidiu-se que não vai também. O Cleitinho falou que não vai. E o Lula pediu pro Patrus não ir também nesse primeiro debate.
0: E amanhã é o dia dele, né? Para saber se o Cleitinho vai ter algum problema aí no registro da chapa ou não, né?
1: Não, amanhã ele vai estar em Medina.
0: Sim, eu te digo do ponto de vista...
1: É o último dia, amanhã, acho que é 16 horas ou meia-noite?
0: Jurídico, né? Eu creio que até meia-noite eles devem sair.
1: É antes de meia-noite, Roberto. Tudo bem, mas é amanhã.
0: Amanhã, então, a justiça deve dar a definição, né?
1: Dia 15.
0: Está aprovada aí a candidatura do Cleitinho ou não, né, doutor Ivan?
1: Ou não, aquele que foi impugnado, que não foi. Amanhã vai decidir tudo, Robertão.
0: Muito bem, hora certa, 18 horas 26 minutos. Mande o seu recado que a gente fala aqui, né? Interaja com a gente aqui do nosso programa Esporte Migrante. Já vamos falar do Brasileirão, falar dos resultados de ontem de Copa Sul-Americana e também Libertadores da América. Olha só o Ismar Júnior.
1: O Ismar!
0: Ele está aqui com a gente e ele diz o seguinte, doutor Ivan. Boa noite, Roberto e doutor Ivan. Há muitos anos as pesquisas estão sendo usadas para influenciar eleitor indeciso apenas.
1: Verdade.
0: Perdeu a credibilidade. Ele está dizendo, até dezembro teremos finais de semanas quentes e meio de semana fervendo no futebol.
1: Robertão é o homem do tempo também, viu, Osmar? Mas é verdade, porque o bicho vai pegar esse mês de agosto. O bicho vai pegar, Robertão. Você prepara seu coração, aquele remedinho de pressão que você toma lá de manhã, aumenta aí as miligramas.
0: Pois é, ele tá falando porque finais, meio de semana é Libertadores e Sul-Americana, né, Ivan?
1: Isso.
0: E final de semana, Brasileirão.
1: Então,
0: tem muita emoção, meu parceiro Ismar Júnior, flamenguista apaixonado. Já falar do seu Flamengo, viu? Com quem o Flamengo vai encarar nesse final de semana?
1: O Flamengo dele não tá bem, não.
0: Tá não, doutor Ivan?
1: Tá não, depois vamos falar sobre
0: isso. O homem tá jogando praga no seu Flamengo demais, viu, Ismar? O homem tá jogando praga. Olha só, ontem, doutor Ivan, tivemos Vasco da Gama 0, Olímpia 0.
1: Foi bom pro Vasco.
0: Dentro de casa é bom?
1: É porque o Olímpia lá é mais forte do que ele, mas pelo menos não levou gol, né, Alberto?
0: Mas dentro de casa tinha que ganhar.
1: Mas o jogo começa com 0-0. Aí ele vai chegar lá e já tá empate, ó. Vai pros pênaltis.
0: Ô, doutor Ivan, né? A vitóriazinha, mesmo, ainda que fosse magrinha de 1-0, seria melhor
1: do que com você que vencer em casa no jogo de o primeiro jogo. É bom, né, Roberto?
0: É, sul-americana.
1: O Galo ganhou.
0: Então, o Galo
1: fora de casa.
0: Foi maravilhoso o resultado que o Galo fez. Mesmo. Tivemos ontem também, doutor Ivan, Santos 2, Macará, não é isso?
1: É Macará. Macará.
0: É Macará? Aquilo é um tio
1: ou circunflexo? Eu vi esse jogo.
0: E aí, fala aí do
1: aí
0: Santos.
1: Aí o Neymar não jogou aquela coisa, aquela Brastemp, mas deu passe para 4 gols,
0: é mesmo,
1: dois foi
0: rapaz.
1: Anulado e dois, e o Gabigol fez os gols. O passe do Neymar.
0: O homem produziu ontem, então.
1: Produziu, rapaz, deu passe. Ó, e teve uns passes lá que o VAR. Lá, pelo amor de Deus, foi jogada de assim. O Neymar
0: mesmo.
1: Naquela época, que ele estava no Barcelona, no PSG.
0: Eu vi.
1: Eu gostei dele ontem. Não correu muito e tal, tá lá e tal.
0: Eu vi um corta-luz que ele fez e deixou a bola, o cara pegou e concluiu. Foi o Gabigol?
1: Foi o Gabigol.
0: Mas que jogada bonita, cara.
1: Bonita. E teve outro também que ele deu passe para Gabigol por cima, assim. O Gabigol fez o gol, mas o Gabigol estava impedido.
0: Foi a
1: hora que Gabigol colhar e pegou, assim, como se estivesse colocando uma coroa na cabeça dele. Mas esse gol foi anulado, cara.
0: Então o Santos fez 4-2, valeram.
1: Isso, isso.
0: E começou perdendo.
1: Isso, justamente. Começou perdendo, o Neymar jogou bem. É, o Santos teve 2 jogadores machucados no início do jogo. O Neymar jogou o tempo. Eu quero saber se ele vai jogar no gramado sintético, né? Contra o Palmeiras.
0: Ah, Palmeiras. O jogo da volta também não é sintético. Parece que o sintético é mais aqui no futebol brasileiro, sul-americano.
1: O sul-americano acho que é 1 ou 2 estádios que tem.
0: Então, beleza. O jogo da volta lá, possivelmente ele joga, então, né, doutor?
1: Mas o resultado foi bom, né, Roberto?
0: Excelente. E dentro de casa, né, mano?
1: E dentro de casa. Chega lá, já vai entrar ganhando de 1-0.
0: E a torcida, naturalmente, ficou muito feliz com o desempenho do Neymar e do centroavante Gabigol, 18:30. Teve mais um para fechar a Sul-Americana. Meu Deus do céu. Cienciano, 30, gente. 6, Botafogo, 1. Doutor Ivan, o que aconteceu, doutor Ivan?
1: Então, Roberto, time completo. O goleiro que chegou agora, falhou o goleiro. O time teve altitude. Eu sei que tem altitude. Mas foi a pior derrota do Botafogo em todos os tempos, jogando qualquer coisa em termos de sul-americano, de tudo, com duelo com sul-americanos. Nunca o Botafogo tinha perdido de 6.
0: Em toda a vida do Botafogo, em torneios internacionais, então foi a pior balaiada.
1: A pior principalmente em torneios sul-americanos. Aí
0: coisa,
1: eu te pergunto, ele consegue fazer 6 gols?
0: Eu acho que já pode fazer a mala. Eu acho que ele poderia falar assim: o pessoal do Cienciano.
1: Não vai, não, né,
0: Alberto? W.O., que fica bonitinho, 3-0, né, W.O.?
1: Altitude lá. Não, mas que ele vai fazer uns 3 gols aqui, vai, porque esse time também não é bom, não, né, Alberto? Joga lá, é bola na área, e altitude. É complicado, né, Roberto?
0: Hoje estamos zoando aqui, óbvio, né? Futebol tudo pode acontecer.
1: Pode,
0: ele tem que meter, no caso, 5 gols, né? Para ir para os pênaltis.
1: 5-0 vai para os pênaltis.
0: Isso.
1: 6-0, ele classifica direto.
0: Ô, Davi José, um abraço para você, meu filho.
1: É Davi, amigo nosso, né, moço?
0: Tadinho,
1: aí esse é com o Mário, meu colega dentista.
0: Ô, Valdir.
1: Foi gosto doente. Ô, e esse? Falei, não, meu amigo.
0: Eu acho que esse povo nem dormiu de noite ontem.
1: Também acho que não, porque 6 foi demais.
0: Ai, ai, ai, 18 horas, 31 minutos. Bom, falamos de Sul-Americana, viu, gente? Ontem, Sul-Americana. Agora, os jogos de ontem da Libertadores da América. Mirassol, foi mais cedo, doutor Ivan Santana deve ter conseguido.
1: Foi mais cedo.
0: Mirassol 1, LDU 1. O senhor viu alguma coisa desse jogo, doutor Ivan?
1: Não.
0: Mas o Mirassol tá aí, dentro
1: Mas
0: de casa
1: também
0: deu mole.
1: Mas eu sei que o Mirassol tava bem na partida, acabou e empatou. Mas aí, Roberto, é contra o LDU, a segunda partida lá dentro não ganha, não.
0: Pois é, o senhor ainda comentou ontem.
1: Na minha opinião, ele tá fora.
0: O senhor ainda comentou ontem que a LDU é uma equipe bem chatinha,
1: não,
0: né?
1: Além de camisa, o time que chega final já foi campeão, sair campeão, vice-campeão, sul-americano, tudo quanto é torneio aí. Na minha opinião, Vasco tá fora, Mirassol tá fora e o Botafogo tá fora. Só tá sobrando aí, né, o seu Cruzeiro, Roberto. Ô, Roberto, eu vou te interromper porque eu tenho uma observação a fazer boa para você.
0: Pode fazer, doutor.
1: Sabe qual que é a observação? O Palmeiras tá mal.
0: Certo.
1: Vai ter que fazer o resultado lá fora.
0: Exato.
1: Se vocês ganharem no Maracanã quarta-feira, sai Flamengo e Palmeiras, aí vocês serão campeões da Libertadores de América. Eu fiz essa conta hoje, eu vou animar o Roberto Gomes e acabar com o Leandro Brito. Mas você entendeu aí? Palmeiras jogou mal, tem que correr atrás. O Flamengo não conseguiu golear seu time. Se o Cruzeiro passar, vai tirar o Flamengo e tira o Palmeiras lá, o time lá.
0: É.
1: Se você é campeão.
0: Os ventos estão soprando favoravelmente.
1: Lá do Cruzeirão, seu Cruzeirão.
0: Mas tem que fazer o papelzinho dele dentro de campo, né, doutor Ivan? É. Ontem também, pela Libertadores da América, deu mole.
1: Oi. Não, mas aí foi bom.
0: Né? É, foi bom que foi fora, né?
1: Pois é, Alberto.
0: É, Rosário Central 0. Corinthians 0. Corinthians adversário do Cruzeiro no domingo, né, Ivan?
1: Isso.
0: Pelo Brasileirão.
1: Vamos falar daqui a pouco.
0: E é lá, né?
1: É, segundo o Belo Horizonte, o seu técnico não gosta muito de poupar jogadores. Vai dar uma mexidinha, porque é lógico qual é o jogo mais importante pro Cruzeiro. É quarta-feira que vem contra o Flamengo. Qual é o jogo mais importante pros jogadores do Cruzeiro? É quarta-feira que vem. Do Pedrinho, do Teca, enfim. O jogador vai estar com a cabeça quarta-feira. Mas eu acho que o Cruzeiro jogando pelo empate lá, o Cruzeiro está bem no Campeonato Brasileiro. E o Corinthians, na minha opinião, mesmo com essa coisa aí do Memphis, você sabe que o Corinthians ficou preocupado que o Memphis queria ir entrar na justiça. Falou, vamos fazer um acordo para me te pagar, para você não entrar na justiça. Né? Mas aí, Roberto, é um jogão de bola. Nós vamos falar daqui a pouco, né? Eu estou falando de quarta-feira que vem, Robertão.
0: Do Cruzeiro e Flamengo.
1: No Maracanã.
0: Beleza, doutor Ivan Santana, o bicho tá pegando. Então, mas foi isso, gente. A rodada de ontem foi essa aí que nós passamos,
1: foi,
0: né? Os times brasileiros não se deram tão bem ontem, né? Embora o Corinthians tá trazendo um empate aqui para o Brasil para definir aí a sua passagem ou não para as quartas de final, mas... se fosse uma vitóriazinha de 1-0, a gente estaria mais otimista.
1: Melhor,
0: mas não,
1: né,
0: foi.
1: Albertão?
0: Mas não foi! 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Ô, Britinho, daqui a pouco eu vou voltar para falar de Galo, né? O Fred foi confirmado. Vamos falar de Cruzeiro desse jogo de domingo, a preparação, a galera da Itatiaia lá de Belo Horizonte trazendo informações sobre esse jogão de domingo. Vamos falar do América, que joga um clássico importante aqui em Minas Gerais pela Série B, hein? O América vai encarar o Atlético. O América tá com a vaca do América, já foi pro brejo, só tem um chifrinho por lá de fora. Será que o América vai bater a equipe do Atlético no domingo? Não sabemos. Vamos faturar e a gente volta na sequência falando de Brasileirão e também de Série B. Vamos lá, então!

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0: Beleza, meu parceiro Leandro Brito, já de volta aqui com o nosso programa Esporte Imigrantes. Hoje, sexta-feira maravilhosa, sextou. Luiz, um abraço aí, Luiz Mário, tá aí acompanhando a nossa programação através aqui do Instagram da nossa rede. Valeu, Luiz. Como diz a música, né, de aquele nordestino fera aí, que eu esqueci o nome. Luiz respeita Januário. Um abraço aí, viu, turma linda? Obrigado pelo carinho. Bom, vamos falar de Brasileirão. Brasileirão que tá pegando fogo. Primeiro, Palmeiras com 48 pontos. Nossa. Segundo, Flamengo, 42. Terceiro, Atlético Paranaense, 40. Em quarto, vem o Flusão, né? E o Fred não foi, não vai, não vai não ser foi, técnico, não, né? Não,
1: não. Não decidiu ainda, não?
0: Havia expectativa, mas a diretoria já
1: falou. É muito novo, né,
0: Alves? Eu também concordo que não é o
1: momento. Ele lá no sub-20, que ele manda os caras correr pra danar. Quer fazer gol, tá indo bem, tá indo bem.
0: Pois é, então Fred não é o técnico.
1: Não
0: quem,
1: é.
0: Quem tá lá interinamente é aquele...
1: É o Marcão, Marcão.
0: Marcão, né?
1: Sempre vem o Marcão, ele é bom técnico.
0: É toda vez que cai um, o Marcão...
1: O Marcão vem.
0: Tampa buraco, né, Ivan?
1: É.
0: Cruzeiro é o quinto no Brasileirão, com 33 pontos ganhos. Em sexto vem o Bahia, do Rogério Ceni, com 33 também. Em sétimo, Corinthians, 32. Olha, gente, Cruzeiro cara o Corinthians no domingo, hein? Jogaço, e um jogo quase...
1: Os mesmos com 22 jogos, viu, Alberto?
0: Pois é, doutor Ivan. Então o Bambu vai enfoiar. Em oitavo vem o Bragantino com 31. Em nono, o Botafogo, que levou uma saravada ontem pela Sul-Americana, 30.
1: Tá ruim o campeonato brasileiro.
0: Em décimo, Curitiba tem 30. Em décimo, o primeiro, Galo Forte Vingador, que tem 29 pontos.
1: Mas com um jogo a menos.
0: É verdade, isso é bom.
1: Olha lá, viu?
0: Em 12º, São Paulo tem 26 pontinhos. Em 13º, Vitória tem 26. Em 14º, Grêmio, 25. Em 16º, Mirassol, 23 pontos.
1: Ô, Roberto, saiu da lanterna.
0: Viva
1: o Mirassol, Robertão.
0: Na porta da zona, quem tá ali? O Internacional com 23.
1: O dó.
0: Agora dentro da zona. Atenção, Brasil. 17º. Santos, 22 pontinhos.
1: Certo.
0: 18º, Vasco da Gama, também 22 pontos. 19º, Remo, também 22. Ou seja, do Grêmio que tem... Do Mirassol, que tem 23. Até o Remo, que é o 19º com 22. Uma briga de foice no escuro. O 20º... Já era, né?
1: Luxemburgo, a zona da bagunça, né, Roberto?
0: A Chape, com 10 pontos conquistados até o presente momento, virtualmente já na segunda divisão do ano que vem. O senhor concorda, doutor Ivan?
1: Concordo e cravo também o Remo e com a questão da venda lá do Vasco da Gama, pode que o time vai. Mas eu acho que eu vou colocar, Roberto, do próprio Grêmio para baixo aí, tá muito misturado, viu, Robertão?
0: Pois é, já... Como está muito páreo, veja bem.
1: Isso.
0: O Remo tem 22, Vasco 22, Santos 22, Internacional 23, Mirassol 23 e o Grêmio 25. Todo mundo aqui está, como diz o outro, está na briga, Ivan.
1: Está na briga. E outra coisa, Alberto, quando a gente olha a performance, assim, o status ali, você vê o Grêmio ganhou duas, empatou e perdeu duas. O Mirassol também perdeu duas. O Internacional é a pior performance, perdeu 3. O Santos já perdeu 3. O Vasco da Gama perdeu 3. Ok, então a coisa não tá brincadeira. Um time que tá perdendo desse tanto aí, para recuperar, meu amigo...
0: A instabilidade é muito grande, né, doutor Ivan?
1: É verdade, verdade.
0: Vamos lá então, jogos de amanhã. Amanhã tem 16h30,
1: jogão, hein, Roberto?
0: Palmeiras. O senhor vai assistir?
1: Vou, que isso, estarei lá, firme e forte.
0: Não vai pra casa
1: não? Não, amanhã eu vou ficar de molho, não? eu tô querendo gripar.
0: Não vai pro contatinho amanhã, não?
1: Não tem, nunca tive.
0: Vamos lá então, nós faremos a. É 18, você tá enxergando bem? Seu óculos é pra frente e pra perto de longe. 18h30,
1: né? Não, senhor, meu olho tá bom que eu vou fazer exame pra tirar a carteira de motorista. 18h30, 16h30 você conseguiu ler. O Fluminense e Palmeiras. E 18h30, Atlético Paranaense e Bragantino.
0: O senhor está tirando carteira para dirigir helicóptero ou avião?
1: Eu vou deixar para tirar do avião. Leandro Brito, eu tiro do helicóptero.
0: Não, tá bom. São Paulo e Curitiba amanhã, 21 horas. O senhor não vai para a rua para os contatinhos, não, então vai assistir
1: aquele jogo. Vou ver também São Paulo e Curitiba, 21 horas.
0: É, o senhor vai estar em casa.
1: Três jogos amanhã, então, não é isso, Roberto?
0: Isso. E à noite, 21 horas... São Paulo, Curitiba.
1: Isso.
0: É, favoritismo isso. É do São Paulo, né, Ivan? Vai jogar em casa, né?
1: Eu acredito, né, Albertão? Se não, São Paulo não ganhar também, mas o Curitiba não tá ruim também não, né, Roberto?
0: Tá na décimo frente lugar, do São Paulo.
1: Tá no meio da tabela, né, Roberto?
0: É, o São Paulo é o 12º.
1: São Paulo caiu bem, viu, Roberto?
0: Pois é, o Curitiba tem 30 e o São Paulo é o 12º com 26.
1: Então o Curitiba vai ganhar, Roberto.
0: Vai?
1: Vai.
0: Eu não sei, Vivão.
1: E o Atlético Paranaense ganha do Bragantino.
0: Eu não estaria tão otimista quanto o senhor, não, sabe?
1: Não, Roberto.
0: Beleza, então vamos lá para os jogos do domingo. Domingo já é 16, Ivan?
1: Rapaz, que dia 15 acaba os negócios das eleições. Dia 16 já pode trazer comício, carro de som, e pedir voto.
0: E o
1: submorro, descer morro.
0: E o Santinho?
1: Santinho também, joga para cima, joga para baixo. Santinho no envelope também. Vai ser muita coisa aí.
0: Então, jogos do domingo aqui pelo Brasileirão, 18h45. 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Alô, Alana, tamo junto, viu, minha querida? Um abraço para você e para ele, o atleticano que sofre demais, meu amigo Idelfonso Júnior. 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
0: 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Meu amigo Jomar Brito, tamo junto.
1: E o Pedrão,
0: junto,
1: e o Pedrão?
0: Olha o Pedro com a barbinha
1: Pedrão,
0: dele.
1: Vou te mandar a Xerox.
0: Ô, Pedro, a tartaruga tá vindo, ele vai pôr
1: a conta
0: na cacunda da
1: Robertinho
0: tartaruga. Robertinho,
1: fazer uma visita a vocês aí, tomar um café com vocês.
0: Ai, ai, ai, tem quase um ano que o homem tá mandando as contas
1: lá. É mesmo,
0: lá,
1: vou mandar a Roma dessa semana.
0: Ô, Britinho, o que nós vamos fazer com o véizinho,
1: Brito? É Brito, você é culpa de Brito.
0: Vamos lá, então, jogos, meus amigos e minhas amigas, jogos de domingo pelo Brasileirão.
1: Voltou aquele horário.
0: Olha, o Cruzeiro jogou a semana passada.
1: Jogou, Roberto, fala aí.
0: 11 horas da manhã, Chapecoense, Bahia, pro doutor Ivan Santana assistir.
1: Vou assistir, o Bahia vence.
0: Domingo, 11 horas, o senhor já acordou?
1: Acordo cedo. Só dou uma cochiladinha depois ali, mas acordo cedo.
0: Então tá. Domingo passado o Cruzeiro jogou às 11 horas e sol quente.
1: Jogou bem, ganhou, o sol ajudou.
0: Ganhou, é. E o sol arrancando o couro do povo. Dia dos pais, não foi?
1: Dia dos pais. E tinha agora... muita criança lá.
0: Verdade. Agora é domingo, Chapecoense, Bahia, às 11 horas. Favoritismo pra quem, Ivan Santana?
1: É, pro Bahia, né, Roberto?
0: A Chape tá bem pra caramba, né, Ivan?
1: A Chape tá ótima. Virar a tabela é a primeira colocada. Mas o Bahia, o Bahia vai vencer, Robertão.
0: Ai,
1: a Chape pode pelo menos empatar, é bom. Porque eu quero que a Chape empate ou ganhe, porque os que estão acima do Galo, eu não quero que pontua.
0: Ah, muito bem.
1: Então vou torcer contra. Você também, ó.
0: Então, gente, só confirmando aqui, o Bahia é o sexto com 33, mantém uma regularidade muito boa.
1: Muito boa.
0: E a Chapecoense, virtualmente, já caiu para a segunda divisão. 10 pontos apenas. A coisa tá feia para a Chapecoense, mas não pode menosprezar, né, Ivan?
1: Não pode. Nos últimos 5 jogos, ele perdeu todas e empatou uma só.
0: Ai, ai, tá feio. Vamos lá, então. Dando sequência.
1: Vamos.
0: É, tem aqui
1: agora
0: 16 horas do domingo. Vasco da Gama e Santos. Fala aí, Ivan.
1: Matar ou morrer é 16 horas.
0: Pois é.
1: Os dois estão lá na zona.
0: É, o Santos é o 17, 22. E o Vasco 18º, 22.
1: Esse é o famoso jogo de 9, não é de 6 pontos, é de 9 pontos.
0: Quem ganhar sai da zona, hein?
1: Sai da zona, justamente.
0: E se empatar...
1: Mas se o Remo ganhar, não, 22 é... Se o Remo ganhar e um dos dois ganhar, vão todo mundo... Vai ficar por aí mesmo.
0: Rapaz, que jogo, hein? Vasco e Santos, jogo muito disputado.
1: 16 horas, Robertão.
0: Vamos lá, o time do coração do doutor Ivan Santana, 16 horas, tem Atlético e Grêmio, Minas Gerais. E aí, doutor Ivan?
1: Ah, o Galo vai ganhar, porque se o Galo ganhar, os times estão chegando. Nós temos um jogo a menos, vamos ganhar. Pra gente fazer 31 pontos, com mais 3 do jogo a menos, nós vamos chegar em 34 pontos. Nós vamos estar lá em cima, perto do Cruzeiro.
0: Lembrando aqui, ó, o Galo tem 29, é o 11º, e o Grêmio é o 14º, com 25 pontos. Diferença de 4 pontinhos de um para o outro,
1: ganhar,
0: né?
1: Nós vamos ganhar, nós vamos ganhar.
0: Você tem certeza?
1: 2-0 pro Galo.
0: Ai, ai, ai, não sei não, viu? Mirassol e Flamengo, alô Ismar Júnior, alô Leandro Brito, alô Rony. Jogo às 16, até que horário aqui, doutor Ivan?
1: 18h30.
0: 18h30,
1: que a Globo prometeu que não ia botar jogo domingo mais 20h30. Tá cumprindo.
0: É verdade.
1: 18h30, aí eu cravo, com certeza o Mirassol ganha o jogo do Flamengo.
0: Rapaz.
1: Porque tá precisando ganhar, ué. Uai, e o Palmeiras mandou lá aquela famosa mala preta.
0: Ai, ai, ai, ai, ai. Alô, Marcelo e Vivi, um abraço, viu? Olha, teremos também no domingo, 16 horas. Ou é 18, Ivan? 18, né?
1: 18h30.
0: Vitória e Botafogo, doutor Ivan Santana. E aí?
1: Rapaz, o Botafogo tá baleado, o Vitória tá recuperando. O Vitória, acho que Vitória vence esse jogo.
0: E o Ismar Júnior tá mandando recado aqui, ó. Ai, ai, o Ismar tá falando: Roberto, poucas vezes eu vi atleticano torcendo para o Cruzeiro.
1: Eu não torci não. Torci não, Ismar. Eu falei que eu ia ficar neutro.
0: Mentira, Ismar. Torceu sim. E a Patrícia, obrigado, Patrícia, tá entrando aqui.
1: Ah, Patrícia, mamãe e Patrícia entrou aí.
0: E o Ismar diz mais aqui, ó. Este ano está difícil para o Flamengo, pois tem o Palmeiras muito bem preparado, né? E ainda tem o doutor com o secador turbo. Tá?
1: Jamais. Ai, não torço contra o seu Flamengo, jamais. Ai, jamais.
0: Diz que o senhor está com o secador turbo ligado.
1: Ave Maria, nem tem secador.
0: Ai. Então tá, gente, só para confirmar lá. Aqui, Mirassol e Flamengo, 18h30 no domingo, Ivan Santana está com o secador turbo secando aí o Flamengo, falando que o Mirassol vai ganhar.
1: Aí 19h30, quem domingo?
0: Aí 19h30 tem Corinthians e Cruzeiro lá na Arena. Como é que é o nome da Arena do Corinthians, doutor Ivan Santana? O senhor lembra?
1: Itaquera, né? É uma arena.
0: É Itaquera, né?
1: Itaquera. Ah, não venderam ainda não, né?
0: Ainda não.
1: Porque o Murumbi virou Murumbis. O do Palmeiras é um banco.
0: É,
1: exatamente. E o Galo? O Galo vai vender também a nossa?
0: O Galo...
1: Não fala aquela palavrinha feia que você fala aí.
0: Não, já tem. É um safari lá da África que vai, comprou.
1: Ah, é?
0: Arena.
1: Fala isso não, moço. Fala
0: Arena
1: isso não.
0: Bunda de Zebra.
1: Os atleticanos vão gostar desse tom pejorativo da Vossa Excelência.
0: Mas a cor listrada é igual a camisa do Galo aqui, ó. É
1: bonitinha. Você não respondeu. A zebra tem mais cor preta, lista preta ou lista branca?
0: Encomendei uma zebra.
1: Você vai no Google e você vê lá.
0: Não, encomendei uma zebra pra me contar. Então, Corinthians e Cruzeiro, gente, 19h30, né? Jogão Cruzeiro, Corinthians e Cruzeiro. O Cruzeiro, né?
1: Eu, se eu fosse o Cruzeiro, eu poupava jogadores.
0: Pra quê? Não,
1: pra quarta-feira.
0: Nada, nossa lenga é
1: competente. Quer dizer que vocês ganham do Corinthians e ainda ganham do... Tá vendo, Leandro Brito? Sem poupar ninguém, vão ganhar...
0: Não, nós não vamos poupar, que nós não temos 11, nós, o time é um todo, né?
1: É um elenco.
0: É igual o Flamengo. O Flamengo é um... Não tinha Pedro e o Paquetá no banco. O Paquetá não entrou lá e acabou decidindo? Deu um chute na bola. Então o Cruzeiro tá mais ou menos nesse patamar aí, viu?
1: Meu Deus.
0: Então vai ser uma rodada de emoção, minha gente. Vai ser uma rodada de muita emoção. Haja coração pra tanta emoção.
1: Arrisca um placar pra mim, por favor.
0: O Cruzeiro vai ganhar.
1: Do Corinthians e o Cruzeiro?
0: O Cruzeiro vai ganhar de 2-0.
1: Lá dentro?
0: Lá dentro, sem medo.
1: 2-0?
0: 2-0.
1: Então tá bom, mano.
0: 2-0.
1: Você falou.
0: Ai, ai, ai. Tomara, né? Tomara.
1: Eu dou.
0: 18h54. Ô, Britinho, vamos rapidinho o apoio cultural.
1: Isso.
0: E a gente volta para ouvir aqui, né, a confirmação do Fred, a galera da Itatiaia lá de Belo Horizonte. Eles
1: não
0: trazendo...
1: confirmou.
0: Confirmou. O Fred está confirmadíssimo.
1: Não, o Fred técnico do Fluminense.
0: Vou falar do Galo.
1: Ah, não. Inclusive, eu vou falar um pouquinho. Foi ótimo você trazer a reportagem sobre um pouquinho daí do histórico do Fred, por onde ele passou.
0: Beleza.
1: Eu trouxe para você aqui na Cachola.
0: Então, vamos falar já, após o apoio cultural, falar do... Isso. A galera da Itatiaia trazendo informações do Galo, do Cruzeiro e também do América. Eu volto já. Vamos lá.

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0: Beleza, moçada, 18 horas 58 minutos em Teoflotone. Final de semana chegou, sextou, bebê. Toda a galera já agitando aí, né? Preparando aí pro finalzaço de semana. Promete ser quente, viu, moçada? É, hoje foi quente pra Dedéu, deu 33. Mas durante a semana vai dar uma queda aí na temperatura, pelo menos a previsão, né? Vai
1: de voltar noite, para... de noite.
0: Ah, no... Não, durante o dia também, não vai...
1: Também?
0: Hoje deu, hoje foi muito quente. Ué,
1: que bom.
0: Né? Hoje bateu na casa dos 33 aí, ou mais, 33.
1: Tava quente hoje, viu, Albertão?
0: Lembrando que estamos ainda no inverno, né, doutor Ivan?
1: Brincando.
0: Inverno vai até o meio de setembro, né?
1: É?
0: Ainda estamos no inverno.
1: Você que é um homem do tempo.
0: Sim.
1: Eu queria que você me respondesse, ou você, Leandro Brito, nós temos... Quantos meses nós temos no ano? 12.
0: Perfeitamente.
1: Por que que só um mês não termina com a letra O?
0: Só um?
1: É, desses 12 meses.
0: É,
1: certo. Por que e qual mês?
0: Eu nem sei qual mês.
1: Que... Todos terminam, só um que não tem letra O, dos 12 meses. Por que? Abril. Mas por quê?
0: Não, sinceramente, não sei.
1: Ah, é uma boa. Você gostou?
0: Eu gostei.
1: Você que é um do tempo, nós vamos falar sobre isso.
0: Qual que é?
1: Não. Hã? Abril.
0: Sim,
1: abril.
0: Mas eu digo assim, qual é o...
1: É porque vem de uma palavra, é latim, significa abrir. Então os outros vêm do latim também, que tem tudo os. Aí transformou janeiro, fevereiro, março, aí abril ficou assim.
0: Tá.
1: Você não entendeu, vocês são no Google, que eu não sou... Eu não sou obrigado a estar passando de graça coisa para vocês, não. A pergunta é o seguinte, Robertão.
0: Sim.
1: Todos são 12 meses do ano.
0: Beleza.
1: Só um que não termina com a letra O. Pronto,
0: abril.
1: Pronto.
0: É, agora
1: não, não falo mais nada. É tudo... É, Roberto, vem do latim.
0: Tá.
1: Do latim.
0: Tudo bem, mas eu queria saber a explicação, se eu não consigo explicar.
1: Expliquei, ó. Expliquei do latim, os. Tirou o os, ficou O. E do outro, abrils. Abrils. Aí, por isso que ficou L.
0: É, eu vou estudar esse tema aí.
1: Pode, você pode estudar, mas uma coisa você não tinha reparado ainda.
0: Não, não.
1: Um dia desse foi que eu...
0: Reparou.
1: É. Falei, é porque eu nasci em abril.
0: Aí só foi buscar... Juan também é dia 10 de abril, meu filho Juan.
1: Então.
0: Aí só foi buscar explicação, leu e não entendi.
1: É isso aí. Não, não, Roberto. São palavras que tinham a etiologia do latim.
0: Tá, beleza, tudo bem então, ter etiologia no latim, mas eu queria saber por quê.
1: Então, vai lá, tudo é latim. Todos os meses lá é os, ficou O. E o outro é abril. Abril.
0: Olha lá, Ismar tá falando que também não entendeu. Não entendi.
1: Pesquisa aí, Ismar. Pode pesquisar pra você ver. Palavra de origem do latim. Agora é interessante, você nunca tinha atinado pra...
0: Nunca.
1: Todos os... São 11 meses, termina com a letra O.
0: E quantos tem 31 e quantos tem 30?
1: É só você fazer assim um dedo, ó. Janeiro, fevereiro, março. Você pula um e vai dando no dedo.
0: E...
1: Janeiro, fevereiro, março.
0: Beleza.
1: Então... Abril, maio. Junho, julho.
0: Então sempre salta
1: se você pular, ó. Janeiro, pula.
0: Fevereiro,
1: pula.
0: Aí fevereiro tem 28.
1: Então não importa. Mas eu falo assim, não é 31, ó. Janeiro.
0: 31.
1: Hã?
0: Janeiro tem 31.
1: Janeiro. Pula, fevereiro, março.
0: Certo.
1: Pula, abril.
0: Certo.
1: Pula, maio, junho e julho.
0: Tá
1: bom.
0: Você
1: vai pulando. Cada vez que você pula um mês, você cai em 31. Eu aprendi isso na escola. A minha professora me ensinou na escola.
0: Ah, gostei. Não, essa aí a técnica é boa. Aí a técnica é boa. Essa
1: pula.
0: Aí, essa aí
1: pulou, 31.
0: Dos meses, o senhor foi fenomenal. Em relação a explicar o latim, o senhor foi pra gente.
1: É que as palavras terminam em os.
0: Tá
1: aí tirou o S, é a origem do latim e botou o O.
0: Beleza, doutor. Deixa isso pra lá. Vamos...
1: Olha lá a risada, escutou
0: a risada do Leandro aqui, ó. A Marcelo Vivo está dizendo, na próxima explicação do Dr. Ivan, eu entendo.
1: Ô Marcelo, obrigado pela audiência. E obrigado que é a observação.
0: Ismar tava aqui lá em Nipavão, é assim que você tá falando.
1: É verdade.
0: Ah, Ismar, obrigado, viu, pela interatividade.
1: Um abraço, Ismar, gente boa demais.
0: Aqui, pelo menos, uma coisa é certa. Se você não ficar sabendo coisa do esporte, você fica confuso.
1: De
0: uma
1: tudo.
0: Coisa
1: assim. Além de ficar confuso, mas são coisas interessantes.
0: Não, foi boa aí a abordagem.
1: Duas coisas. Você aprendeu, ó. Você não tem que estar pensando.
0: Pelo menos o senhor me deixou curioso. 19 horas, 3 minutos em Teoflotone. Ô, Britinho, vamos lá. Os meus amigos da Itatiaia estão chamando o galão da massa, Fred, confirmado. Solta aí, Brito.
2: Fred, 33 anos, Belo Horizontino, atleticano de coração, então tá voltando para casa. Inclusive o Atlético, ele vem usando uma hashtag nas redes sociais, destacando isso, né, que o Fred sempre foi do Galo e tá de volta. Então, o volante de 33 anos, contrato até o fim de 2029, e o Atlético chegando então ao acordo com o Fenerbahçe. Então essa manhã foi bem agitada, Thiago, porque o Fred se despediu, usou as redes sociais para agradecer ao antigo clube, ou agora antigo clube, também aos torcedores da equipe turca. E daqui a pouquinho deve pintar também o Fred falando pela primeira vez como jogador do Atlético. Você falou em novela, e o Atlético foi bastante criativo nas redes sociais. Ele fez uma referência ali com inteligência artificial às novelas turcas, né, que estão em alta no mercado, e finalizou com um grande sucesso, viu, Thiago? Avenida Brasil, com o Fred congelado ali. Então tá retornando o Fred, e deve chegar a Belo Horizonte, melhor dizendo, voltar, né? Porque o Fred é de casa, no início da semana que vem. Quem tá acompanhando o Rádio Esportes pelo YouTube tá vendo então esse vídeo postado pelo Atlético nas redes sociais. Um dos vídeos, viu? Porque o Atlético tá aproveitando bastante a contratação do Fred, que chega para ser o novo dono da camisa 7, que era vestida, claro, pelo Hulk, hoje no Fluminense. Então vai herdar a camisa 7, o Fred, e chega para ser um grande jogador. E o Rubens Menin, viu, Thiago, usou também as redes sociais para destacar, para falar que é um jogador da casa e que é esse tipo de jogador que o Atlético quer contratar daqui para frente.
3: O Ale Oliveira, também o Vinícius Andrade, tá com imagens no YouTube. Essa foto do Fred é muito legal, né?
2: Muito
3: ele
2: boa.
3: Pequenininho. Fred é de Venda Nova. Alô, Fred! Abraço pra família toda do Fred, que sempre acompanha aqui a Itatiaia, a esposa do Fred, querida Monique Salum. Gente finíssima, da melhor qualidade, todo sucesso do mundo, ó, a família. E, claro, o Fred no Galo. O Fred pequenininho, a imagem que você tem no YouTube da Itatiaia.
2: Melhorou muito, hein, Thiago?
3: Todos nós, né? Tempo fez bem ao Fred.
2: Nem todos, né, Ale?
3: Já que foi citado, então, de fato, né? Bem cansado. Ale Oliveira.
4: Sim.
3: O nosso YouTube tem uma enquete perguntando se o Fred é a maior contratação do Atlético neste ano. Curiosamente, né? O investimento do, por exemplo, do Cacierra foi bem maior do que o Atlético vai gastar, pelo menos na contratação, né? No pagamento ali de direitos para adquirir o Fred. Coisa de 2 milhões, como o Henrique já falou, 2 milhões de euros, que o Atlético vai desembolar aí parceladinho no pagamento, né?
2: 2,5, né? Cerca de 14 milhões de reais. Pois vai começar a pagar só no ano que vem com aquelas suaves prestações.
3: Pois é, parceladinho. Ô, Paulo Brax, foi paciente o Paulo Brax, ele tava numa ansiedade pra fechar o negócio, bateu o martelo, vice-presidente de futebol do Galo, Paulo Brax, trazendo aí o Fred, claro, com todo o departamento de futebol. Ele é a maior contratação do Atlético no ano. Eu até abriria esse leque da enquete que tá rolando aqui no YouTube. Eu acho que depois do Hulk, pela necessidade do clube, pela identificação do clube com ele, pelo que ele pode representar o Atlético, ele seria a maior contratação pós-Hulk, Ale Oliveira.
4: Ah, eu não tenho dúvida disso, né? O tamanho do Fred, o que ele representa, se você pegar também a carreira do jogador de Copa do Mundo, de Manchester United, né? Um jogador que realmente tem um mercado muito grande, né? Na Europa ainda, e tava louco para vir pro Atlético, o Atlético tava louco para ter esse jogador, então foi o casamento perfeito e tem tudo para ajudar demais o Atlético ainda nessa temporada. É verdade que nessa posição que o Fred se consagrou, né? De segundo volante, o Atlético tem boas opções, tem boas alternativas. Acredito até, viu, Tiagão, que o Fred vai jogar um pouquinho mais avançado, vai jogar ali como se fosse um 10, ele já desempenhou recentemente essa função, e aí ele pode ajudar também no momento ofensivo, não só defensivamente, porque tem condição técnica para isso, e aí ele seria uma espécie de meia mesmo, né? Um jogador todo campista, né? Como os italianos gostam de falar, que marca e ataca com eficiência, mas acredito que ele vai jogar um pouquinho mais avançado e, sem dúvida, que é um jogador em nível de seleção.
0: Doutor Ivan, o que é que o senhor gravou mais aí a respeito do Fred, né? Que o senhor falou, é cria do Galo.
1: Eu fui pesquisar hoje, primeiro, ele é canhoto.
0: Beleza,
1: certo? Canhoto. Segundo, ele joga tanto de médio volante como...
0: Doutor Ivan, o que é que o senhor gravou mais aí a respeito do Fred, né? Que o senhor falou, é cria do Galo.
1: Eu fui pesquisar hoje, primeiro, ele é canhoto.

0: United. Aí lá, Roberto, ele fez gol na Champions, foi campeão lá e teve uma fase espetacular lá. Jogou em outras equipes, mas terminou agora no Fenerbahçe, né?
1: Uhum.
0: Então, ele tá lá, rescindiu o contrato, falou que queria voltar e ele é titular lá, o técnico não queria que ele viesse, a torcida fez homenagem a ele. Nós não tínhamos, até então, um médio volante assim, de origem mesmo.
1: Que bacana.
0: E assim, é canhoto, vai ser muito útil pro Galo. Tomara que dê conta dele jogar contra o seu Cruzeiro.
1: Ivan, eu acho que o mais interessante que vai motivar o atleta é ele foi cria do Galo, já tá com mais de 30 anos, tá voltando pro time que ele gosta do coração, né? Deu tudo certinho aí, os trâmites de bastidores. Né? A família, você já havia adiantado, já tinha comprado uma mansão.
0: Nova Lima, que tem os ricos, né?
1: Eu acho, né? Tá tudo conspirando para que ele faça excelentes temporadas.
0: Se Deus quiser,
1: a camisa do Galo. Quem sabe fica aí até aposentar, né? Até
0: 30 e poucos anos, acho que é 32 anos.
1: Quem sabe até os 40 ele fica aí no Galo.
0: Com certeza.
1: Beleza, 19 horas, 9 minutos. Mandar um abraço pro Juan Gomes e a Júlia Gomes, eles que estão marcando presença aqui no
0: Chico. O Juanzinho e a Júlia, né? Gente, a Júlia, ela é a filha do Robertinho Gomes. Tem o Robertinho Júnior, Juanzinho, que é o chamado aqui de Dom Juan. Lula Guedes, acho que está chamando ele de Dom Juan, viu? Guedes, né? E a Júlia, que é a filha do Roberto Gomes.
1: É do
0: e a mãe, né? É a tia Sheila. Quantos anos tem cada um? Vamos lá.
1: Vamos lá, o
0: Robertinho Gomes.
1: 24, vai fazer 25.
0: É o Robertinho?
1: É o Júnior. É o Júnior. Juan. Ah. A Júlia tem 22, vai fazer 23.
0: A Júlia é a mais nova, é a caçula.
1: É a do meio.
0: Ah, é o Juanzinho que é o caçulinha?
1: É
0: o
1: Juan que tem 21.
0: E quando você morrer que vai aparecer o DNA?
1: Não são só esses três mesmo.
0: Quando você morou muito na Vila Pedrosa com o Leandro Brito naquela época.
1: Não, só esses três mesmo.
0: Vezes só?
1: É um dia inventado que tinha mais um. Aí,
0: você tá brincando, foi
1: depois,
0: mesmo?
1: Você
0: pediu o DNA?
1: Não, depois Sheila mesmo foi tirar as provas lá e não era, não. Tinha nada a ver. Foi fofoca da oposição.
0: Mas tia Sheila é brava, rapaz. Se fosse verdade, você ia apanhar, viu?
1: Ai, ai, olha, o Luciano Senna tá participando com a gente aqui. Palmeirense, o Palmeiras dele, né, Ivan? É líder, mas o povo tá cobrando o Palmeiras do mesmo jeito do brasileiro.
0: Tá caindo de produção.
1: E ele falou aqui: boa noite, velho da lancha. Como esse Galo gosta desse nome Fred, viu? Deus me livre. É outro Fred que tá vindo pro Galo, ele tá falando. E te chamou o homem da lancha aí, o velho da lancha.
0: Não tem perigo, não, mas eu não tenho a lancha e nem tenho o dinheiro do velho da lancha. O Fred jogou um ano no Galo, não jogou nada. Agora esse aí é bom de bola, viu, carequinha Luciano?
1: Você não tem lancha, não, Ivan?
0: Nunca tive.
1: Barco?
0: Nada, né?
1: Canoa?
0: Eu posso fazer uma. Eu aprendi a fazer aqueles barquinhos e aqueles aviãozinhos quando eu era pequeno na escola.
1: Mas ele tem uma canoa lá no Pavão para rodar no Rio Mucuri.
0: Não, o Leandro Brito que tem.
1: Qual o rio que passa lá no Pavão, Ivan?
0: O Rio Mucuri, Pavão, Odó. Não tem nenhum rio, não. Secou.
1: Secou. Novo Oriente passa o Rio Mucuri.
0: E também o outro. Eles têm o encontro dos dois rios.
1: Qual é o
0: Você
1: outro?
0: Sabia que quando o rio Marambaia com o rio Mucuri é antes da ponte ali do Mucuri, o lugar é interessante. As duas águas vêm e encontram.
1: Ih,
0: o rio Marambaia deságua dentro do Mucuri.
1: Que bacana. O Marambaia vem de onde? De Pavão?
0: Não. Vem de outra região aí.
1: Né? Tá bom.
0: O Marambaia vem lá da região da Rio Pretinho, Americaninha.
1: Americaninha. Beleza. Americaninha. 19 horas, 12 minutos, doutor Ivan Santana, já falamos de tudo.
0: É geografia, é história, é o que mais você quer.
1: É os meses do ano que o senhor tentou explicar, mas não conseguiu.
0: Não, expliquei. Vem do latim, meu amigo. E o abril, porque antecede o outono.
1: Ah, então tá.
0: Homenagem ao outono.
1: Então tá bom, doutor Ivan.
0: Mas você pode ler no Google lá e trazer para nós.
1: Vou pesquisar direitinho, tá?
0: Mas é isso mesmo, tudo é latim.
1: Beleza, doutor Ivan, final de semana tá de boa, o senhor marcou alguma coisa aí?
0: Não, é vendo jogos, é dormindo, inclusive hoje, eu tô muito feliz, né? Hoje, Roberto, que bacana, eu recebi hoje o meu certificado de pós-graduação em endodontia.
1: Oh, que bacana.
0: Recebi hoje um ano.
1: Estudando.
0: 1 ano e 16, 1 ano e 15 dias, estudando todos os dias. graças a Deus, consegui mais uma pós-graduação na vida desse jovem de 74 anos.
1: O endodontista faz o que trabalha
0: específico? Faz canal dos dentes.

0: Mas o senhor já faz desde que o senhor, antes de formar, né?
1: Eu fazia lá no Pavão, e fazia lá em Pavão, eu fiz canal lá durante 25 anos. Mas eu não tô querendo fazer canal, não. Benito falou comigo, é pai, você vai fazer canal. Um abraço pra Benitão aí, tá lá fazendo...
0: Você vai fazer implante?
1: Não, eu quero ser professor.
0: Ah, dar aula,
1: dar
0: né?
1: Dar aula, que eu já fui professor de física, biologia... Né? E química.
0: Bacana, parabéns aí, doutor Ivan Santana.
1: Obrigado, terminei o curso. Formação. O Felipe, como eu não entendia muito de IA, obrigado, Felipe, meu filho psicólogo, me ajudou lá a guiar lá, porque nem todo mundo mexe com IA, não, né?
0: Então vocês
1: seu filho é bom nisso, né?
0: Vocês faziam os trabalhos na IA.
1: Não. É para movimentar, porque tinha que mandar, rapaz, os trabalhos. Um colega nosso aí que formou com IA, não, viu?
0: Tá bom, doutor Ivan, um abraço. 19 horas, 14 minutos. Até segunda, doutor Ivan.
1: Robertão, um abraço para você, para toda a sua família. Amanhã eu sei que você vai ligar o GPS. Ele está rodando a zona rural. Em agosto, nós vamos levar Leandro Brito, levar todo mundo. Um abraço para esse monstro sagrado, Leandro Brito, Rômulo Ancâmbio, Nestor. Boa noite para você. Agora eu vou falar uma coisa para você aqui. Fica bem aqui assim, ó. Ame mais, abrace mais, beije mais e boa noite.
0: Beleza, doutor Ivan, mandar aquele abraço pro Jacu, né? Lá na zona rural, tá sempre
1: Jacuzinho.
0: A nossa programação, né? De coração, um abraço aí, viu, Jacu? Todos antenados, meu amigo Jerry Santos, né? Mandou um áudio que eu não sei se ele tá acompanhando o programa, né? Mas se tiver.
1: Mas se não tá, ele tá.
0: Um abraço, né? Se não tiver, do mesmo jeito, tamo junto aí, viu, meu amigo Jerry Santos, 1915. Agradeço a todos aí que interagiram conosco, meu parceiro Ismar, Luciano, toda a galera aí, né? A Marcela, que participou com a gente, faltou o maridão dela lá, né?
1: Rapaz.
0: Hoje ele não apareceu, né? Mas segundo ele volta, o atleticano. Bom, Igor Simões Tal, valeu meu amigo Idefonso Júnior, valeu Rony Franco aí da Franco Empreendimentos, toda a equipe da Alfa Unipac, um abraço para vocês, meu amigo João Mabrito da Celtec Energia Solar e também o Pedro Atleticano, meu amigo Ronaldinho, Zé Guinaldo, também a dona Teca do Tia Tec Hipermercados, galera do Hospital Bom Samaritano e em especial ele, né? O Guilhermão de Castro, que sempre acompanha a nossa programação. Valeu, Leandro Brito, Rômulo Lancâmbio, Nestor de Melo Marques, segunda, 18h15, estaremos de volta, viu? É isso mesmo. Um abraço e até segunda.

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1: 7:19.

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1: 7h43.
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2: 7h55.
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1: 8 e 17.
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1: 8:32. 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
3: 8h45.
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1: 9 horas.
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